0: né, no projeto Eu Acredito, né, do Cavalo Amigo. Uhum. Conheceu, também foi uma longa conversa, porque também não é algo assim que você, ah, você precisa mostrar trabalho. Claro. Eu chego com a conversa e vamos mostrar trabalho. Então, o deputado Adam Lourinho, conversamos primeiro com ele. E aí ele viu o trabalho e confiou. As primeiras 100 vagas foi destinada para o Aras HSA, através da emenda parlamentar do deputado Éder Lourinho. Uhum. Mas o nosso projeto, ele é grande.
1: Imagina.
0: A magnitude imensurável, porque o objetivo da Associação de Ecoterapia, Eu Acredito, no estado de Roraima, é oferecer 1.000 atendimentos, mais 1.000 em contrapartida social. Nós vamos atrás de recursos para atender 1.000 pessoas e, por nossa conta, nós vamos atender mais 1.000 pessoas. Ou seja, se hoje nós temos 200 vagas sendo atendidas, é porque nós conseguimos recursos para 100. Então a gente sempre mais. A gente faz porque dá. Dá, é possível. Com boa vontade e com a ajuda de amigos e parceiros, nós conseguimos. O Hospital Willy Roy, no Rossi Day, né, e foi um dos parceiros onde nos ajudou na logística da hidratação das pessoas que lá estavam. Então, o Hospital Willy Roy nos ajudou muito com essa questão. Pelo que eu já usei o serviço, né, do Willy Roy, eles são pessoas sérias e trabalham com a saúde mesmo, né? Também, né, tivemos várias tratativas agora com os políticos, né, estamos esperando o retorno, porque aí eu acredito, pelo projeto ser tão grande, nós não temos, não damos preferência, digamos assim, porque é tão grande que um só parlamentar, um só parceiro não tem condição de ajudar, de manter o projeto, né? Então, nós procuramos parceiros que possam ajudar, sempre para aumentar o nosso serviço e a nossa excelência. Procurei, né, logo no começo, né, o poder público, os representantes aqui do município do Cantar, passei as informações.
1: Cadê o prefeito André?
0: Conversei, não consegui acesso ao prefeito André, mas entreguei para alguns vereadores, acho que Vanessa Matos foi uma das. Foi convite para o Ross Day para mostrar o trabalho. Falei da iniciativa que tinha moradores aqui do Santa Cecília, que é do Cantar, que nos procuraram e a gente está aí.
1: O prefeito, né? Realmente...
0: Passamos a magnitude do projeto, mas assim, como disse, né, a gente precisa mostrar trabalho. Então nós estamos aí. Vamos mostrar trabalho, mostrar que o trabalho da Eu Acredito realmente é sério. E como o Jardão diz, eu acredito que tudo vai dar certo.
1: Eu também. Né? Eu acredito, eu já estou. Assim é 1.000. E, bom, temos já um vereador aqui do município, o vereador Cláudio Lima, né? Ele não está hoje. Eu convidei que era para ele estar aqui junto com o senhor, mas ele está fora do estado. Mas nós agradecemos já também, de antemão, aí o apoio, a parceria dele com o transporte, né?
0: É fundamental, porque essas coisas só acontecem quando juntamos forças e unimos os braços. Uhum. No estado do Acre, essa coisa só é possível acontecer que agora foram distribuídos 1.000 vagas. Por isso que eu disse que nós temos quase 1.700 atendimentos realizados pela Associação de Ecoterapia, eu acredito. Isso só é possível porque são vários políticos que engajados para o fomento desse projeto do Cavalo Amigo. Eles destinam emendas parlamentares. A prefeitura de Capixaba, lá no estado do Acre, fez uma parceria com a Associação Eu Acredito de Ecoterapia, aonde fez uma contratação direta, né, participamos de licitação para oferecer 200 atendimentos de ecoterapia com a contrapartida social, que eu acredito sempre falas, de 1+1. Né, vários políticos destinam emendas parlamentares, não só no Acre, lá em Rondônia também, Porto Velho. Aí eu acredito consegue destinar recursos parlamentares para a Andi Brasil, porque como nós somos parceiros, e ela é a nossa parceira principal, né, para a Andi Brasil fomentar de forma gratuita cursos de profissionalizante, de capacitação profissional para os nossos colaboradores. E tudo isso é possível com a ajuda das pessoas engajadas, sim, com a pessoa, né, da causa da pessoa com deficiência, porque hoje nós estamos vivendo um boom de diagnóstico. Sabe lá por quê, né, estamos tendo muitas incidências, bastante diagnóstico de pessoas neurodivergentes, com TDAH, autismo, né, e dentre outras. Não sabe por quê, mas está vendo. Então, estamos vendo as pessoas ficando um pouco à margem do seu direito de cidadão, que nos é garantido pela Constituição Federal, qualidade de vida, lazer, educação, essas outras coisas, enfim.
1: Hoje, parabenizo, assim, que bom que tem a ecoterapia, a Associação de Ecoterapia, eu acredito, aqui, né? Vocês estão com essa filial. E um abraço para a Aline, para a presidente.
0: A nossa presidente, muito
1: aqui, né? E porque, Mauro, terapia é muito caro, né?
0: Muito caro.
1: Se você hoje for ver uma terapia, uma terapia com a fono, com o psicólogo, com o terapeuta ocupacional, com o fisioterapeuta.
0: Olha, eu vou lhe dizer
1: uma pessoa.
0: A senhora, em poucos segundos, em poucas palavras, a senhora já tirou do bolso aí 10 mil
1: dez
0: reais.
1: 10 mil reais.
0: 10 mil reais. E a ecoterapia, ela não é uma terapia, digamos, acessível, por conta que temos o gasto do cavalo, temos a pessoa que maneja o cavalo, temos a equipe de saúde técnica. Então, resumidamente, aí nós estamos falando de mais ou menos um atendimento de 50 pessoas por dia, nós estamos falando aí de no mínimo de 5 a 6 mil reais para manter um dia de atendimento. E é complicado, porque não é fácil, hoje em dia não é fácil. E aí, se o poder público não se unir com a iniciativa privada, ou a iniciativa privada não se unir com o restante dos segmentos da nossa sociedade, da nossa organização política e social, a coisa não vai para frente e as pessoas vão ficando cada vez mais à mercê. E nós sabemos que isso acontecendo onera os cofres públicos, porque são mais pessoas procurando o serviço de saúde, que já é colapsado. Aí mais pessoas procurando. Né? Então, aí eu acredito veio para somar forças com o poder público, com a iniciativa privada, para a gente desafogar, desonerar e também diminuir a demanda reprimida, porque a fila de espera é muito grande. Tá?
1: É, a fila é grande.
0: Muito
1: não
0: grande.
1: Não é fácil, não. Aí nós temos algumas instituições que atendem crianças PCD, né? Autistas, TDAH, e a fila é enorme. O meu neto mesmo esperou no TEAMA 2 anos, fez a inscrição 2 anos esperando. E aí o autismo não espera, esses PCDs, essas crianças, isso, precisam de ser atendidas o quanto antes, né?
0: O quanto antes, e o quanto antes tem que gerar vagas, porque quando entra, lógico que tem um período de tratamento do início, meio e até a alta, mas dificilmente se dá alta, porque você vê que não tem cura para esse tipo de situação.
1: O autismo tem cura, tem que se compreender, tem que se...
0: Isso, e se você não estiver estimulando constantemente, vai ter regressão. Não é só fazer o estímulo na fase infantil, né, da primeira infância. Isso vai se perpetuar até a idade adulta, até a velhice, porque isso. Então, a todo momento ele vai ter que aprender a se relacionar com a sociedade. E por que isso? Porque a sociedade, a todo momento, ela está evoluindo, né? Agora nós estamos vendo o fenômeno do Pharma Aura. Daqui mais à frente, o que nós vamos ver, né? Então, e precisamos nos adaptar. E nossos amigos neurodivergentes têm essa dificuldade de adaptação social, porque se não fizer sentido, não tem sentido. Valeu, um abraço. Eles são assim mesmo, eu adoro muito essa sinceridade deles. São muito simples. Eu amo isso.
1: São na lata, né?
0: Isso.
1: Não tem essa de meias palavras, né?
0: Se não tem sentido, não tem meia vírgula, não. Não tem sentido, não tem valeu. Tchau.
1: Mas
0: acabou.
1: São muito falam realmente logo, se gosta, não gosta, não quero. Eu acho que tem que ser assim,
0: isso,
1: né? Tem que ser. Outra coisa que a gente observa, professor, é a questão que hoje está mais voltada para a criança. Os pré-adolescentes, os adolescentes estão bastante... fora, né?
0: Parece que encontraram a cura. Eu sempre costumo debater isso com meus colegas. Gente, não é só o público infantil. Nós temos outro público, porque quando chega aos 12 anos, cadê a turma? Curou? Eu não vejo mais ninguém. Cadê? Ninguém fala mais, mas tem que dar essa oportunidade, como foi dito. Não teve, não encontramos a fórmula mágica para a cura. Mas nós sabemos que o estímulo...
1: é o que vai realmente dar qualidade de vida, autonomia.
0: E tem que,
1: né,
0: manter isso.
1: Tem que manter.
0: Ele alcança, mas ele precisa exercitar, assim como nós, né? Se eu não estiver exercitando minha capacidade mental, minha capacidade física, eu vou atrofiar. Então,
1: com
0: a mesma
1: certeza.
0: Coisa.
1: A mente, né, atrofia também.
0: Isso. Então, precisamos sempre estar em atividade. Então,
1: em movimento.
0: E a ecoterapia para todos,
1: em
0: cima de um cavalo, de preferência. Né? De preferência.
1: Agora são 20 horas, 11 minutos. Professor Mauro, que maravilha, que prazerzão tê-lo aqui no nosso programa. Algo mais que o senhor queira acrescentar, que eu deixei de lhe perguntar. Fique à vontade, o microfone para suas considerações finais.
0: Primeiramente, agradecer os nossos parceiros que sempre estão aí fortalecendo e acreditando no nosso trabalho. Né? Quero agradecer aqui o deputado Éder Lourinho, que foi o primeiro que acreditou. Isso a gente tem que valorizar.
1: Tem que valorizar e tem que dizer, olha, quem apoia, quem acredita, a gente tem que dar. É o feedback, é o retorno que a gente dá, é esse. É de dizer obrigada.
0: Obrigado,
1: não quero saber
0: com
1: qual
0: certeza.
1: É o partido,
0: então,
1: se o deputado é Lourinho, né?
0: Se é A ou B, o importante é falar da seriedade. Exato. Que essas pessoas trabalham e que nos ajudam a fomentar o nosso serviço, né, que é o desenvolvimento. Estou com um nó engasgado, querendo gritar o nome do nosso futuro parceiro, mas precisamos ter a tratativa, temos que ter responsabilidade, até porque o trabalho é sério. Então, quando a coisa consolidar, eu quero voltar aqui com você para gritar, olha, vamos lá caminhar junto, porque...
1: Não, eu acredito e vamos juntos, vamos tentar marcar, vamos. Né? Eu agora vou me comprometer da gente marcar com o prefeito de cantar. Quantas crianças estão sendo atendidas aqui de Santa Cecília e de outra? Tem criança vindo
0: que
1: da Serra Grande.
0: E tem gente vindo da Vila São Mauma, tá vindo agora na quinta-feira uma criança lá de Pacaraima.
1: Olha aí.
0: Então, é o estado inteiro. Então, nosso objetivo é fazer isso.
1: A gente tem realmente que correr atrás.
0: O vereador, o nome do vereador que está ajudando, o vereador Cláudio, parabenizar a sua iniciativa, porque
1: vamos atrás da
0: tipo
1: vereadora Vanessa também,
0: que ajuda a vereadora Vanessa. Eu deixei com ela um ofício convidando para o nosso House Day.
1: Ela,
0: né,
1: não foi, tinha que convidar para ela ir assistir lá uma aula.
0: Todos estão convidados para chegar lá e conhecer o nosso trabalho do Rancho Colmeia, da Associação de Ecoterapia, Eu Acredito, lá no Rancho Colmeia. Precisam ir para conhecer, para ver se vale a pena ou não nos ajudar. Mas, de antemão,
1: são crianças, são vidas.
0: E o indicador do nosso serviço é a satisfação das mães. Existem vários relatos dos grupos das mães falando que nos encoraja cada vez mais a estar ali, por conta que... É uma atividade sem fins lucrativos mesmo. É filantropia pura mesmo.
1: Por
0: amor. Não existe politicagem, não existe nada. O que existe realmente é amor,
1: empatia
0: e a boa vontade de servir ao próximo e chegar um pouco mais próximo da natureza do nosso Criador. Por isso que Deus nos colocou aqui na Terra. Foi para servir, né? E fazer o bem ao próximo. Então, essa é a nossa filosofia de trabalho mesmo. É o nosso combustível para a gente poder estar sempre, sempre lá. Porque é cansativo e prazeroso chegar no final do dia, missão cumprida, descansar que tem mais na frente.
1: Não, e isso ver, né, a criança, né? Você vê o primeiro dia, a criança tem ali aquele... com medo do animal, depois ele já está se familiarizando, já muda completamente, a gente vê isso.
0: Chega no primeiro dia,
1: né,
0: de atendimento, fica atrás da avó, olhando assim, aí no terceiro atendimento
1: só,
0: já...
1: O meu neto, minha gente, ele é bom, sai batendo papo, eu escuto às vezes você perguntando, quanto é 3 mais 3? Quanto é não sei o quê? Olha, e além da terapia, é estudo, é conversa, isso é socialização, né?
0: Isso.
1: O tempo todo, não
0: trabalhamos,
1: é uma coisa que botou
0: tudo.
1: O curumim em cima do cavalo ali,
0: e vamos
1: o cavalo
0: passear,
1: e vai andar. Não, tem conversa, sabe? Tem troca, isso é fantástico.
0: Isso, e a troca é muito maravilhosa. É algo bem natural, que fica tão assim prazeroso que, é como eu digo, né, o cavalo ele empresta liberdade para essas crianças que elas não têm, não, que faltam nelas.
1: Que bacana. Professor Mauro, muitíssimo obrigada. Que Deus lhe abençoe infinitamente, a senhor e toda a equipe, e a equipe do Marcelo, que não está aqui, mas que faz o trabalho lá no Acre, né?
0: Sim,
1: e que
0: sim,
1: expandiu já para Porto Velho, para o Amazonas, para Roraima, e aí nós só temos que agradecer, né? Porque realmente é um benefício enorme.
0: Não, eu que agradeço a oportunidade, o espaço de falar um pouquinho mais da Associação de Ecoterapia, eu acredito, falar um pouco mais, né, da ecoterapia, esclarecer algumas dúvidas, porque fala-se muito e eu percebi no rosto, no semblante dos pais, que esperava uma coisa e que na verdade é outra, e aquilo que não era esperado, né, está trazendo um resultado tão bom que nos faz continuar mais ainda. Então, muito obrigado pela oportunidade, e precisar, estamos aí chamando.
1: Vamos,
0: convidar também, minha amiga Vânia, porque chamar os parlamentares do Cantar, a Câmara de Vereadores, os seus vereadores, o prefeito, os secretários de saúde e de educação, vão lá conhecer, porque...
1: Chamar o secretário Alex Lima, né? Ele que, inclusive, aqui, nós fizemos reunião aqui sobre o autismo, aqui na nossa unidade de saúde, quando... Ele estava como secretário, ele retornou agora, então vamos chamá-lo para que ele também via a Secretaria de Saúde do
0: conhecer
1: município,
0: e ver se
1: via o município,
0: é,
1: possa contribuir, possa ser parceiro desse projeto.
0: Isso, eu sei que fazer sozinho é um pouco complicado, mas não é impossível, mas
1: um
0: fazer em conjunto, a coisa sai.
1: É um milagre, né, que Jesus pregava, um milagre.
0: Isso, mas é um se ajudando.
1: É um pouquinho, é um pouquinho ser, um pouquinho daqui, dali, outro ali.
0: Multiplicando e somando.
1: Multiplica, né?
0: Multiplicando e somar, nunca dividir e diminuir.
1: Nunca
0: dividir,
1: é o nosso
0: objetivo.
1: Só multiplicar. E vai atender, minha gente, você que está ouvindo aí, esse trabalho é fantástico. Eu estou falando porque meu neto está fazendo, a filha da minha amiga aqui, da Carlin, também, estão amando, estão adorando, e como é fantástico. Então, é uma terapia, não é tão nova, mas para a gente aqui é nova,
0: sim,
1: né?
0: Sim, sim.
1: E aí a gente precisa realmente de parceiros, não precisa ser só político, pode ser empresários também. Eu acho que a gente... nós que somos as mães dessas crianças que estão sendo beneficiadas com a ecoterapia, temos que correr atrás também de arrumar parceiros para que a coisa possa atender mais e mais crianças.
0: E a coisa cada vez ficar forte e consolidar, porque aí eu acredito chegou para ficar. Né? Chegou para ficar e fazer revolução. Não
1: fazer
0: ser o melhor,
1: né,
0: mas vamos fazer diferente, com certeza.
1: Obrigada, viu, Mauro? Obrigada demais. Um beijo amazônico para você e para toda a sua equipe, viu?
0: Obrigado, minha amiga.
1: Valeu demais. Agora são 20h19. Nós vamos para o nosso intervalo e daqui a pouquinho eu acredito que o nosso presidente da associação já está por aí, o Smart Elton.
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Agora são 20 horas 29 minutos. Que maravilha! Foi muito bom conversar com o Mauro Rodrigues, da Ecoterapia. Eu acredito demais, viu? Muito obrigada, viu, Mauro, por participar aqui do nosso programa Música da Amazônia. Eu sei que muita gente que não sabia, que não compreendia, que tinha algumas dúvidas sobre a ecoterapia, né, para crianças atípicas, ficou mais claro, né, para você e para nós, né, Carlin? Então é isso aí, minha gente. Eu estou aguardando ainda que o Elton, presidente da nossa associação, enquanto ele não vem, nós vamos divulgar aqui também. Olha, que isso é uma coisa que nós, moradores aqui do distrito de Santa Cecília, temos buscado tanto, é a questão de da EJA, Educação de Jovens e Adultos, né? E por fim, agora parece que vai sair. Se você que está parado, não concluiu o seu ensino fundamental e quer retomar os estudos, que é super interessante, tem que fazer a inscrição, né? Então, é isso aí. E eu vou mandar aqui um abraço especial para Andréia. Tô ligadinha. Obrigada, Andréia. Nós falamos aqui, eu lembrei de você aqui, da nossa neuropsicopedagoga, que estava aqui no programa semana passada. Um abraço para você. Lembrando também do projeto bacana que a deputada Ângela Águida mantém aqui, é o Movimente-se aqui no Distrito de Santa Cecília, com natação, com vôlei, com taekwondo, com... Tem natação, já falei, com funcional. Bom, gente, vários. São projetos que atendem várias crianças atípicas, né, aqui do nosso distrito de Santa Cecília. Obrigada, Andréia. Um cheiro para você e para a Sandra, para o Gilvan, que também ouvem música da Amazônia. E deixa eu ver aqui quem é mais que estava aqui me mandando.

0: Cris, tia Toquinha, dona Bonilon tem cadastro no Teamar? Tem sim, Cris, tem cadastro lá, ele já estava sendo atendido lá, mas como o Teamar agora aí recente parou tudo, né, estão em recesso, eu espero que quando retornem ele não tenha que passar por um novo cadastro, né, porque ele já estava em atendimento, né, mas é isso aí, ele tem sim. Um abraço, Cris. E vamos então agora ouvir a Vanete Silva, que ela é da parte de apoio pedagógico aqui da nossa escola municipal Leci Ribeiro Alves, aqui no distrito de Santa Cecília, e ela vai falar aí sobre a EJA. Vanete, quero que você fale que, né, nós estamos aqui com as inscrições abertas para a EJA, né? Então, quero que você fale, que você convide os moradores aqui do distrito de Santa Cecília e das adjacências que pararam de estudar e que querem retornar. Essa é uma excelente oportunidade, né?
1: Isso, boa noite. Nós estamos com as matrículas abertas aqui na Escola Municipal Professora Leci Ribeiro Alves, e com do primeiro ao quinto segmento, né? E nós estamos aguardando aqui as pessoas se matricularem. Precisamos formar de imediato pelo menos umas duas turmas, ou seja, quatro turmas, para dar continuação à educação de jovens e adultos. Nós percebemos que, diante da necessidade de alguns pais que vêm matricular os filhos aqui na escola, chegamos à conclusão de que muitos não têm condições de ir para Boa Vista estudar à noite, devido ao trabalho, à dificuldade com o transporte. Então, a Escola Leci Ribeiro Alves está oferecendo essa educação para jovens e adultos. Agora, só resta as pessoas se interessarem e vir até a escola para fazer a sua matrícula.
0: Vai até quando?
1: A matrícula vai até o final desse mês de julho.
0: Você estava falando que já haviam feito, né, uma inscrição, uma pré-inscrição.
1: Sim,
0: né?
1: Nós já tínhamos feito essa pré-inscrição aqui na escola e chegamos a visitar alguns moradores da Olaria, Vila Nova, e concluímos que daria como funcionar pelo menos duas turmas. Só que as pessoas desistiram e nós estamos insistindo para que as pessoas voltem a estudar, porque eles devem estudar e podem estudar e merecem também ter uma educação de qualidade.
0: São 20 horas 34 minutos. 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O meu amigo presidente da associação não chegou até agora, mas, bom, não sei, deve ter acontecido algo. Mas hoje pela manhã, ele e a equipe da Secretaria de Meio Ambiente aqui do município de Cantar, nós estivemos lá no Igarapé Santa Cecília, acompanhados da a Adriana Lira e da Vilma Lima, do presidente Smart Elton e do Franco Roberto, que também é da Secretaria de Meio Ambiente. Infelizmente, a gente luta tanto para preservar o Igarapé, mas, infelizmente, tem pessoas que são irresponsáveis, deseducadas, desrespeitosas, porque é um Igarapé limpo, sinalizado, que a gente pede, mas é complicado. O ser humano é difícil, viu? Mas nós não vamos desistir. Então, nós vamos ouvir agora que nós estivemos lá e as pessoas que foram chegando destruíram. Nós colocamos uma barreira lá para não descer com veículos, mas tem gente do mal que chegou e arrancou, sabe? É impressionante, né? Como é que consegue? Não vem para cuidar, mas vem para destruir, né? É triste, né? Vamos então ouvir aí as falas.
2: Nós viemos aqui hoje, terça-feira, 21 de julho, acompanhar a fiscalização da Adriana, né, e da Vilma, que são da Secretaria do Meio Ambiente, né, para ver a situação que o igarapé se encontra. Nesse final de semana houve uma grande depredação no igarapé, muito lixo, muita fogueira, muito carvão, quebraram as placas, e aí nós viemos aqui, né, dar uma olhadinha para tomar as devidas providências, né? Adriana, quer falar?
3: A Secretaria do Meio Ambiente, né, através do secretário Amazonas, né, acatou essa situação que está continuamente, né, ocorrendo aqui no banho, no garapé do Santo Cecílio. E hoje, por mais uma vez triste, até por sinal, né, a gente acompanhar essa situação da própria população em si, de modo geral, não só dos moradores de Santa Cecília, mas vamos dizer, de pessoal de Boa Vista, enfim, né, da região em si. Então é triste, né, a gente ver que não estão cuidando da devida forma. Então, por conta disso, todos pagam, querendo ou não, né? E aí a gente veio averiguar para tomar as devidas providências, né? Porque já é algo que ocorre, né, há muito tempo. Mas eu creio que em algum momento vai dar tudo certo e vamos conseguir resolver, né? Pelo menos amenizar essa situação.
4: É isso que a Adriana está falando, meus amigos moradores aqui do Distrito de Santa Cecília. É recorrente essa situação. Há anos que a gente vive lutando para preservar, para que esse igarapé, para que a nascente aqui não desapareça, como muitos igarapés já desapareceram. Boa Vista, então, são inúmeros, né? Então, nós viemos aqui, estamos aqui com o presidente da associação, os funcionários da Secretaria de Meio Ambiente, que vão levar esse relatório ao secretário Amazonas e nós temos que ajudar na preservação disso aqui. Já fomos lá, já falamos. Agora aqui nessa terceira etapa, muitas construções, aí as pessoas estão trabalhando, vêm para cá se refrescar, mas tem que entender que tem que cuidar, tem que ser responsável. Todo cidadão é responsável pelo meio ambiente. Então é isso que a gente pede. Vem se refrescar, mas tem que cuidar, tem que levar o lixo, porque depois vai voltar e se juntar com o lixo. Então, é uma situação que tem, que é responsabilidade. Vilma?
5: Bom, conforme a dona Vânia acabou de falar, minha colega Adriana falou, então a gente está sempre fazendo esse trabalho, né? A gente tem que fazer essa luta da educação ambiental, né? A gente faz isso há um bom tempo aqui, a Vânia é testemunha, a gente sempre está fazendo essas ações aqui no Santa Cecília, para ver se a gente consegue realmente preservar, né, fazer o pessoal entender que a gente precisa preservar esse igarapé, essa nascente aqui. Então, é uma luta que a gente não pode parar nunca, né? É uma luta constante, diária, e a gente vai estar sempre aqui fazendo esse trabalho. Quantas vezes for necessário, a gente vai vir e a gente vai continuar nessa luta.
2: Obrigado.
0: Bom, nós ouvimos aí, bom, teve a minha fala, a da Vilma, do Smart Elton e da Adriana, né? Então, é isso aí, minha gente. Você que é ouvinte do programa Música da Amazônia, você que ouve a Rádio 40 FM, não sei se você frequenta, quem frequenta o igarapé, a gente está sempre pedindo, gente, é importante, é um recurso hídrico que fundamental. Ali vivem aqui nesse igarapé, tem famílias de macacos e os animais, os peixes. Então, a gente tem que cuidar, tem que ser responsável, tem que ter vergonha na cara. É isso, tem que ter vergonha na cara, porque não é possível, né? O Smart estava até vendo, até tiro, o alvo estava falando lá, tiro, a placa lá cheia de buracos, de tiros. Meu Deus do céu, sabe? O vandalismo chegou assim num ponto que a gente se pergunta quem é realmente que está frequentando esse igarapé, porque não pode ser gente do bem, né? Porque quem é de responsável, vem aí, toma o banho, leva o seu lixinho, porque o lugar tem placas sinalizando, pedindo, então é muito complicado, né? A gente ter que estar o tempo todo falando, mas infelizmente é isso, a gente vê a questão ambiental, a questão do meio ambiente, do planeta, ela é grave, é séria e a gente tem que tem que cuidar, né? Tem que, infelizmente, tem que ser diário, diário. Todo dia falar do meio ambiente, da importância da preservação dos recursos hídricos. Aí, isso que eu falei ali, Boa Vista, tinha tantos igarapés, hoje os igarapés não tem, não existe mais igarapé. As pessoas que podiam se refrescar, não, acabaram, viraram esgoto, viraram lá, sabe, lugar para depósito de lixo, enfim. É uma tristeza. Mas vamos então para mais um bloco musical. Vamos trazer agora Estradas, né? Estradas, da Zania da Iralba, na interpretação da cantora Cláudia Lima. E depois nós vamos ouvir do João Barros, com ele mesmo. Não será tão breve quanto o pôr do sol.

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1: Agora são 20 horas e 50 minutos, já estamos chegando ao final do nosso programa Música da Amazônia. Agradeço você pelo carinho, pela sintonia. E olha, notícia importante aqui, você que é artista e que não teve tempo hábil para se inscrever na Política Nacional Aldir Blanc, foi prorrogado, né? A Secretaria de Estado da Cultura e Turismo prorrogou até amanhã, quarta-feira, dia 22, o prazo das inscrições do edital da PNAB, né? Que é a Política Nacional Aldir Blanc, que somam mais de 12 milhões em investimentos para o setor cultural em Roraima. Então, a decisão foi tomada após o diálogo com representantes dos movimentos culturais, onde a Secult foi informada sobre as instabilidades na internet. E é verdade isso, né? Tem demais, o tempo todo, registradas em Boa Vista nos municípios do interior. E assim, para garantir que os fazedores de cultura tenham condições de participar da seleção, as inscrições foram atendidas, foram estendidas e poderão ser realizadas exclusivamente lá no site da secretaria, né? Até amanhã às 23 horas e 59 minutos. Então, tá aí. E já vamos então encerrando o nosso programa. Desejo a você uma feliz noite. Deixo um beijo amazônico e vamos fechar com do norte. E até o nosso próximo encontro.

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4: 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As notícias do governo federal que movimentaram o país no dia de hoje.
5: Olá, boa noite.
6: Boa noite para você que nos acompanha em todo o país.
5: Terça-feira, 21 de julho de 2026.
6: Vamos aos destaques na Voz do Brasil.
5: Brasil continua fora do mapa da fome, segundo o relatório divulgado hoje pelas Nações Unidas.
6: O documento aponta ainda que o país reduziu a insegurança alimentar severa. Márcia Fernandes.
7: A proporção da população brasileira que não tem renda suficiente para consumir a quantidade mínima de calorias para uma vida saudável se manteve abaixo de 2,5%. O indicador é utilizado para apontar se o país está no mapa da fome.
5: Portaria regulamenta o trabalho no comércio durante os feriados.
6: Norma estabelece que o funcionamento nesses dias vai depender de negociação coletiva. Gabriela Noronha.
8: Na prática, o acordo impede que as empresas escalem funcionários nos feriados por decisão unilateral.
5: E vamos falar também do Julho Amarelo, mês de conscientização sobre hepatites virais.
6: Saiba mais sobre a doença, a importância do diagnóstico precoce e o tratamento oferecido pelo SUS. Graziele Bezerra.
9: Todos os anos, mais de 1 milhão e 300 mil pessoas morrem por complicações causadas por algum tipo de hepatite.
5: Hoje, na apresentação da Voz do Brasil, Luciana Vasconcelos e Nazi Brum.
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5: Relatório da Organização das Nações Unidas para a Alimentação e Agricultura, divulgado hoje, estima uma queda da fome no mundo.
6: Em 2025, eram 645 milhões de pessoas, quase 14 milhões a menos quando comparado ao triênio encerrado em 2024.
5: E de acordo com o documento, o Brasil registrou redução da insegurança alimentar severa e continua fora do mapa da fome.
6: Isso significa que o país manteve abaixo de 2,5% a proporção de quem não tem renda suficiente para consumir a quantidade mínima de calorias para uma vida saudável.
7: Segundo o relatório O Estado da Segurança Alimentar e Nutrição no Mundo 2026, o Brasil segue fora do mapa da fome. O documento, elaborado em conjunto pela Organização das Nações Unidas para a Alimentação e Agricultura, Organização Mundial de Saúde, Fundo das Nações Unidas para a Infância e outros órgãos ligados às Nações Unidas, foi divulgado nesta terça-feira. A proporção da população brasileira que não tem renda suficiente para consumir a quantidade mínima de calorias para uma vida saudável se manteve abaixo de 2,5%. Esse indicador, chamado de prevalência de subnutrição, é utilizado para apontar se o país está ou não no mapa da fome. O relatório também apontou a diminuição da insegurança alimentar severa, que chegou a 0,6%. O ministro do Desenvolvimento e Assistência Social, Família e Combate à Fome, Wellington Dias, explicou esse percentual.
10: O Brasil continua fora do mapa da fome. Dentro do Brasil, tivemos redução na insegurança alimentar severa de 1,2% para 0,6%. Isso significa que aproximadamente 1 milhão e 200 mil pessoas que estavam naquela situação mais grave, aquela que coloca em risco a vida, ficaram agora fora do mapa da fome.
7: Os dados divulgados são relativos ao período entre 2023 e 2025. De acordo com o relatório, o custo da dieta saudável no Brasil foi de US$ 4,89, em paridade do poder de compra por pessoa ao dia. Isso equivale a cerca de R$ 12,13 em poder de compra local. O relatório estima que 7,8% da população mundial enfrentou a fome, o que representa 645 milhões de pessoas, uma redução de quase 14 milhões de pessoas em todo o planeta em comparação com o triênio encerrado em 2024. Para chegar aos números do relatório sobre segurança alimentar e nutrição, foram utilizados indicadores como tamanho da população, perfil de renda e custo médio de uma cesta de alimentos saudável. Reportagem, Márcia Fernandes.
5: O funcionamento do comércio em feriados, de forma geral, vai depender de negociação coletiva.
6: É o que estabelece uma norma regulamentada por meio de portaria do Ministério do Trabalho e Emprego.
5: O texto também define exceções, como postos de combustíveis, hotéis, restaurantes, entre outros serviços.
8: O acordo assinado nesta terça-feira, que formaliza regras sobre o funcionamento do comércio em feriados, é resultado da negociação entre representantes de trabalhadores e de empregadores. O documento condiciona a abertura de determinados tipos de atividades à autorização prévia, a ser definida por convenção coletiva de trabalho, entre elas supermercados, lojas e comércio varejista em geral. De acordo com o Luiz Marinho, ministro do Trabalho e Emprego, a medida é um instrumento de equilíbrio entre as partes.
1: O diálogo permanente é a ferramenta mais eficiente para evitar conflitos. O que a gente espera é que tenha maturidade das lideranças sindicais, trabalhadores, empregadores, para em torno de uma mesa, um café, um chá, né, vocês possam encontrar soluções de problemas que parece que não tinha solução. E quanto mais se conversa, pode-se ir aproximando essa possibilidade.
8: Na prática, o acordo impede que as empresas escalem funcionários nos feriados por decisão unilateral. Questões como pagamento adicional, folgas e compensação de jornada também deverão ser definidas em negociação coletiva. Para Ivo Dall'Acqua, diretor da Confederação Nacional do Comércio de Bens, Serviços e Turismo, o debate deve continuar.
11: A coisa não para por aqui, nós temos absoluta consciência disso, mesmo porque novas formas, novos mecanismos, novas ferramentas vêm sendo incorporadas ao mundo do trabalho. Então, eu creio que hoje nós estamos celebrando um acordo muito bem discutido, foi consensuado, mas o nosso diálogo tem que ser permanente.
8: As novas regras não se aplicam, no entanto, às atividades que já possuem autorização permanente para funcionar em feriados, como hospitais, hotéis, postos de combustíveis e outros serviços considerados essenciais. As empresas que descumprirem o acordo ficam sujeitas à fiscalização e à aplicação de multas administrativas. Reportagem Gabriela Noronha.
6: A regra se aplica exclusivamente aos feriados. O funcionamento do comércio aos domingos permanece regulamentado por lei.
5: Julho é o mês de conscientização sobre as hepatites virais.
6: A campanha Julho Amarelo chama atenção para a prevenção, o diagnóstico precoce e o tratamento da doença, que muitas vezes evolui de forma silenciosa.
5: Confira na reportagem quais são os sinais de alerta e como o SUS atua no combate às hepatites.
12: A manicure Tabata Nepomuceno contraiu hepatite D quando criança e a tipo B depois de adulta. A doença provocou uma cirrose hepática e há 11 anos ela passou por um transplante de fígado. Hoje, ela se dedica a alertar sobre os perigos da doença.
13: Hoje, os maiores índices de transplante hepático no Brasil são por conta do vírus da hepatite B, hepatite C e hepatite D. O tratamento precoce evita a evolução da doença.
12: Os principais sintomas da hepatite são cansaço intenso, febre, náuseas e vômitos, dor abdominal, pele e olhos amarelados, urina escura e fezes claras. Mas isso já na fase inflamatória do fígado. O hepatologista Henrique Carvalho Rocha, do Hospital Universitário de Brasília, explica que na fase inicial da doença, os sintomas são silenciosos. Por isso, é preciso estar atento.
14: A grande maioria das pessoas não vão ter nenhum sinal e sintoma de que está infectado com algum vírus de hepatite. O ideal é aquela pessoa ou aquele paciente que tem alguns riscos, que tem essa preocupação e procure. E quem que são esses pacientes, né? Então, profissionais de saúde, sempre é importante ter essa avaliação, porque tem um risco aumentado, principalmente de infecção pela hepatite B, né, o modo de transmissão, pessoas que têm relação sexual desprotegida, usuários de drogas. Então, esses pacientes que tenham um risco maior, esses realmente têm que ficar vigiando.
12: Segundo a Organização Mundial da Saúde, as hepatites virais matam mais que o vírus da AIDS. Todos os anos, mais de 1 milhão e 300 mil pessoas morrem por complicações causadas por algum tipo de hepatite. A campanha Julho Amarelo reforça a importância do diagnóstico precoce e o tratamento dessas doenças, como explica Tieme Arakawa, coordenadora-geral de Vigilância das Hepatites Virais do Ministério da Saúde.
15: É durante esse mês que a gente tem uma série de atividades sendo realizadas para mobilização em relação à testagem, em relação à vacinação, em relação à educação em saúde, para que a gente realmente possa dar visibilidade a essas doenças que ainda são um grave problema de saúde pública.
12: Ainda de acordo com Arakawa, o SUS oferece diagnóstico e tratamento gratuitos.
15: Então, vacina da hepatite A e vacina da hepatite B estão disponíveis no SUS. A queda dos casos de hepatite A se deu muito por causa da vacinação. Em relação ao diagnóstico, a gente tem testes rápidos de hepatite B e hepatite C. São testes que são realizados dentro da unidade básica de saúde ou em qualquer outro tipo de serviço e tem um resultado em até 30 minutos.
12: Existem 5 tipos de hepatites virais. No Brasil, as mais comuns são causadas pelos vírus A, B e C. O tipo D é mais comum na região norte do país e a hepatite E, menos frequente em solo brasileiro, ocorre com maior facilidade na África e na Ásia. As hepatites A e E são transmitidas por ingestão de água ou alimentos contaminados, falta de saneamento básico e higiene inadequada. Já as hepatites B, C e D são transmitidas por contato com sangue contaminado, relações sexuais desprotegidas, compartilhamento de agulhas, seringas ou objetos pérfuro-cortantes, e da mãe para o bebê, a chamada transmissão vertical. Reportagem Graziele Bezerra.
6: Agricultoras rurais podem participar da chamada pública voltada ao fortalecimento da autonomia e da geração de renda das mulheres no campo.
5: Serão destinados cerca de 49 milhões de reais a 67 projetos.
16: A chamada pública vai contemplar mulheres em todas as regiões do país. É destinada, por exemplo, a agricultoras familiares, assentadas da reforma agrária, quilombolas, indígenas e extrativistas. Os projetos selecionados vão contar com profissionais na assistência técnica para apoiar as produtoras rurais na organização da produção, no acesso às políticas públicas, na adoção de práticas agroecológicas, na comercialização e no fortalecimento das organizações coletivas. Quem explica é a presidente da Agência Nacional de Assistência Técnica e Extensão Rural, ANATER, Loroana Coutinho de Santana.
17: Eles estarão realizando um acompanhamento desde a produção, perpassando pelo processamento, pela gestão das organizações, né, sejam elas individuais ou coletivas, até a comercialização dos produtos. Então, esse profissional é justamente a espinha dorsal para o fortalecimento dessas mulheres, né? Para que elas possam, a exemplo, vislumbrar ações no âmbito da sua produção, para que elas possam gerar renda, possam ter organização na sua unidade.
16: A agricultora familiar Ilneia Barros participou de um curso de assistência técnica e extensão rural e conta como foi o acompanhamento.
18: Fiz extensão rural para que eu pudesse beneficiar os meus produtos através de as nutricionistas, o pessoal, me deram todo suporte para que eu viesse a ter um desempenho legal no campo. de poder vender a minha mercadoria.
16: Os projetos deverão atender, no mínimo, 50% de mulheres negras, 30% de mulheres jovens e 30% de mulheres de povos e comunidades tradicionais, com prioridade para quilombolas e indígenas. Também terão preferência propostas voltadas a mulheres em situação de maior vulnerabilidade social, como vítimas de violência e responsáveis pelo cuidado de pessoas com deficiência. As entidades credenciadas na Anater poderão apresentar propostas entre os dias 16 e 31 de julho de 2026 por meio do portal anater.org/chamada-pública. Reportagem Thaís de Araújo.
6: A garantia de que insumos essenciais cheguem a regiões remotas cortadas por rios depende das condições de navegabilidade.
5: Para evitar desabastecimento, especialmente no norte do país, o Departamento Nacional de Infraestrutura de Transportes, o DENIT, reforçou o monitoramento hidroviário.
6: O levantamento feito em tempo real permite o planejamento da navegação em tempos de cheias ou seca dos rios.
19: As condições de navegabilidade dos rios brasileiros são monitoradas de forma contínua. Elas servem para orientar o transporte hidroviário, o deslocamento de pessoas e o abastecimento de cidades com combustíveis, alimentos, medicamentos e outros insumos essenciais, especialmente na região norte. Para isso, o Departamento Nacional de Infraestrutura de Transportes, o DENIT, desenvolveu o Plano de Monitoramento Hidroviário. O levantamento considera informações como nível das águas, vazão dos rios, profundidade dos canais e outros parâmetros hidrológicos. Os dados são usados para identificar trechos com possível restrição à passagem de embarcações e para orientar o planejamento das ações de manutenção. Na região norte, o sistema acompanha essas informações em tempo real e também considera os efeitos de fenômenos climáticos, como o El Niño, que podem alterar o regime dos rios. Segundo o Ministério dos Portos e Aeroportos, as condições dos rios variam ao longo do ano por causa das chuvas e da dinâmica natural das águas. Na estiagem, o nível dos rios pode limitar a navegação em alguns trechos. Já no período de cheia, o aumento da correnteza e as mudanças no leito dos rios também podem interferir na circulação de embarcações. Com base nos dados, é possível planejar a segurança da navegação, a continuidade do transporte de passageiros e cargas e a maior confiabilidade das hidrovias brasileiras. Reportagem Edinaldo Júnior.
5: Há 36 anos, o Estatuto da Criança e do Adolescente, o ECA, transformou a proteção da infância e da juventude em uma rede integrada de ações.
6: E garantiu a implantação do Sistema de Garantia dos Direitos da Criança e do Adolescente.
5: O sistema reúne conselhos tutelares, delegacias, Ministério Público, Poder Judiciário.
6: E integra diversas áreas, como assistência social, saúde, educação, cultura e lazer, além dos canais de denúncia e fiscalização.
5: Vamos saber como funciona com o repórter Pablo Mundim.
20: O Estatuto da Criança e do Adolescente mudou a forma como o Brasil protege a infância. Com o marco legal criado em 1990, crianças e adolescentes deixaram de ser vistos apenas como pessoas que precisavam de assistência e passaram a ser reconhecidos como sujeitos de direitos. Ao longo desses 36 anos de atuação, o Estatuto estruturou uma rede de proteção composta por diferentes instituições, como explica a socióloga Enide Rocha.
21: Antes do ECA, as crianças e adolescentes não eram vistos como sujeitos de direitos. A gente naturalizava o envolvimento de crianças no trabalho doméstico. Hoje, com o ECA, eles passaram a ser vistos como pessoa em desenvolvimento. E a Constituição é muito clara, no artigo 227, quando ela coloca a prioridade absoluta e diz assim que o Estado, a família e a sociedade têm o dever de proteger crianças e adolescentes.
20: A proteção integral que prevê o Estatuto é feita pelo Sistema de Garantia dos Direitos da Criança e do Adolescente, que reúne conselhos tutelares, delegacias especializadas, Ministério Público, Judiciário, Assistência Social, Saúde, Educação e canais de denúncia. Fábio Meirelles, diretor de proteção da criança e do adolescente, destaca que cada órgão tem uma função específica, mas todos trabalham de forma integrada para proteger vítimas e interromper ciclos de violência.
22: A rede de proteção é um conjunto de instituições, serviços, que atuam de forma integrada para garantir os direitos de crianças e adolescentes e protegê-los de qualquer forma de violência, negligência, exploração ou violação de direitos. Então, nenhuma instituição atua sozinha. A proteção, ela vai depender da articulação entre diferentes políticas públicas.
20: Em muitos casos, o primeiro atendimento é feito pelo Conselho Tutelar. É ele quem recebe denúncias, aplica medidas de proteção e aciona os demais serviços sempre que há ameaça ou violação de direitos. O presidente do Colegiado dos Conselheiros Tutelares de Goiânia, Rondinelli Ná Barbosa, explica qual é o papel do Conselho.
0: Quando essas denúncias chegam até o Conselho Tutelar, a nossa primeira preocupação é em acolher, para que nós possamos fazer o encaminhamento correto, tratar essa criança ou adolescente de forma adequada e enquadrar eles no programa ou no serviço que melhor vai assistir à demanda que ele necessita.
20: Quando há indícios de crime, entram em ação as delegacias de proteção à criança e ao adolescente. As investigações comandadas pelas unidades especializadas buscam responsabilizar os autores e garantir que as vítimas sejam acolhidas, evitando a revitimização durante o processo. Como defende a delegada Valéria Martirena.
2: A gente trabalha com os casos de violência contra essa criança e adolescente, que geralmente são os crimes sexuais e crimes de maus tratos. Tem muitos policiais capacitados nas unidades circunscricionais também que podem ouvir essa criança, esse adolescente vítima de violência, em depoimento especial.
20: O Estatuto da Criança e do Adolescente é um marco legal que criou uma rede de proteção com atuação integrada. Uma responsabilidade compartilhada entre o poder público e toda a sociedade para garantir que cada criança e cada adolescente cresçam com segurança, dignidade e seus direitos respeitados. E qualquer pessoa pode ajudar. Ao presenciar ou suspeitar de violência física, psicológica, sexual, casos de negligência, abandono ou exploração de crianças e adolescentes, a orientação é denunciar. O Disque 100 funciona gratuitamente todos os dias e atende casos de violação de direitos humanos. Os conselhos tutelares, delegacias especializadas e da Polícia Militar também podem ser acionadas em situações de emergência. Reportagem Pablo Mundim.
6: Atenção, estudantes e pesquisadores! Já está aberto o prazo de inscrição para uma das principais premiações científicas do país.
5: O Prêmio Jovem Cientista, neste ano, busca incentivar projetos de inovação tecnológica voltados para o desenvolvimento social e sustentável.
6: Saiba mais com Cláudio Mário Carvalho.
3: As inscrições para o Prêmio Jovem Cientista 2026 seguem abertas até 14 de agosto. O tema deste ano é o uso da inteligência artificial para reduzir desigualdades e promover o desenvolvimento sustentável. A premiação contempla 5 categorias: mestre e doutor, estudante do ensino superior, estudante do ensino médio e mérito institucional, que reconhece uma universidade e uma escola pelo destaque na participação. Podem concorrer estudantes e pesquisadores que atendam aos critérios de idade e formação previstos no regulamento. Os vencedores vão receber laptops e bolsas de pesquisa do Conselho Nacional de Desenvolvimento Científico e Tecnológico, com valores entre R$5.000 e R$40.000. As inscrições podem ser feitas pelo site jovemcientista.cnpq.br. Claudimário Carvalho, para a Voz do Brasil.
5: O Ministério da Educação informou que a plataforma MEC Livros já registrou mais de 618 mil empréstimos virtuais.
6: Saiba quais as obras mais procuradas e como acessar com Raquel Mariano.
23: Segundo o Ministério da Educação, a plataforma MEC Livros reúne mais de 1 milhão de usuários e acumula 384 mil horas de leitura. São Paulo lidera o número de cadastros, seguido por Rio de Janeiro, Minas Gerais, Bahia e Ceará. O catálogo reúne cerca de 25 mil obras e permite leitura imediata pela internet. Nos últimos 30 dias, entre os 4 títulos mais emprestados, 2 são de brasileiros. O primeiro lugar foi Torto Arado, escrito pelo baiano Itamar Vieira Júnior. O romance narra a história de duas irmãs, Bibiana e Belonísia, que, marcadas por um acidente de infância, desenvolvem uma relação profunda de dependência. A obra ainda trata da escravidão contemporânea. E em quarto lugar está A Cabeça do Santo, de Socorro Acioli, publicado em 2014, que mistura realismo mágico e cultura nordestina. A história acompanha Samuel. Ele descobre que consegue ouvir as preces secretas das mulheres para Santo Antônio ao se abrigar dentro da cabeça oca e gigantesca de uma estátua inacabada do santo. Os outros livros mais emprestados estão em segundo lugar, Noites Brancas, do russo Dostoiévski, que explora a solidão, o amor não correspondido e a ilusão. Já em terceiro lugar está A Vegetariana, de Han Kang, escritora sul-coreana, vencedora do Prêmio Nobel da Literatura. O livro conta a história de uma mulher comum que, após ter um pesadelo violento, decide parar radicalmente de consumir e cozinhar carne. Os acessos ao Mac Livros são feitos pela versão para internet e por aplicativo para dispositivos móveis. A versão web concentra 52% do tempo de uso. Mais informações em maclivros.mec.gov.br. Raquel Mariano, para a Voz do Brasil.
5: E essas foram as notícias do Governo Federal.
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6: Fique agora com as notícias do Poder Judiciário do Congresso Nacional. Boa noite.
5: Boa noite para você e até amanhã.
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9: Em Angola, presidente do STF e do CNJ defende independência do judiciário.
10: Painel Justiça em Números reúne dados do Poder Judiciário brasileiro e pode ser acessado por todos os cidadãos.
9: Estão abertas as inscrições para a 16ª semana da execução trabalhista.
10: Boa noite, eu sou Marcela Luiz.
9: E eu sou Walter Lima.
10: Presidente do Supremo Tribunal Federal e do Conselho Nacional de Justiça, ministro Edson Fachin, defende independência do judiciário e o diálogo entre os poderes de países democráticos.
9: A fala ocorreu em uma aula magna em Luanda, capital de Angola, na África. Judite Aragão.
24: Fachin disse que essa independência existe para proteger o cidadão. Isso porque o juiz tem que decidir com imparcialidade e sem ceder a pressões políticas, econômicas ou sociais.
25: A independência judicial não pertence ao juiz, pertence ao cidadão. Não existe para proteger.

0: números também é feito com dados do Datajud. Marcelo Della Libera.
1: O painel Justiça em Números é disponibilizado pelo Conselho Nacional de Justiça de forma online. Ele apresenta os indicadores do relatório Justiça em Números e é atualizado mensalmente. A ferramenta disponibiliza painéis de temas como direito à saúde, violência contra a mulher, crime organizado e sobre a gestão processual dos tribunais.
2: A pesquisadora Isabelle Mota, do Departamento de Pesquisas Judiciárias, destaca um dado histórico sobre o trabalho do Poder Judiciário em 2025.
3: Mesmo recebendo o maior número de novos processos desde o início da série histórica em 2009, conseguimos reduzir o estoque do número de processos pendentes. E 2026 já aponta um novo recorde. Até o momento, nosso painel registra mais de 17 milhões de novos processos, acima dos 16 milhões registrados no mesmo período do ano passado.
1: Esse dado está disponível no painel e pode ser acessado em justiça-em-números.cnj.jus.br.
4: Partidos, coligações e federações já podem realizar as convenções partidárias.
0: As convenções vão até 5 de agosto. Estevão Furtado.
5: O período das convenções partidárias começou ontem, 20 de julho. A data também marcou o início do prazo para exercício do direito de resposta contra ofensas, com prazos de 24 a 72 horas, conforme o veículo de comunicação.
4: Estão abertas as inscrições para a 16ª semana da execução trabalhista.
0: Pessoas e empresas com processos em fase de execução podem inscrever ações na campanha. Larissa Batista.
6: Com o slogan Seu Direito por Inteiro, a iniciativa, marcada para o período de 14 a 18 de setembro em todo o país, é um esforço concentrado para localizar bens de devedores, incentivar acordos e dar mais celeridade ao pagamento dos créditos trabalhistas. Para outras informações sobre a 16ª Semana Nacional da Execução Trabalhista, acesse csjt.jus.br.
4: STJ suspende liminar que havia determinado paralisação da construção da ponte do Abial, no município amazonense de Tefé.
0: Com a decisão, foi autorizada a imediata retomada da obra. Fátima Uchoa.
7: Ao conceder liminar em ação popular para paralisar a construção, o TRF1 entendeu haver indícios de irregularidades na licitação para a contratação da empresa responsável pela obra. Contudo, ao atender pedido do município de Tefé, o vice-presidente do STJ, ministro Luiz Felipe Salomão, no exercício da presidência, destacou que a construção da ponte do Abial busca assegurar a prestação regular de serviços públicos essenciais aos mais de 15 mil moradores da região. E é evidente o risco na demora, porque a obra depende da estiagem dos rios amazônicos para a execução.
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4: Uma boa noite.
0: E até amanhã.
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10: Eu sou Humberto Pinheiro e estes são os destaques de hoje do Jornal do Senado, que começa agora. Plano de educação, licença paternidade e segurança marcam o semestre no Senado. Senado vai discutir tratamento para pacientes com doenças raras. Proposta que estabelece regras para profissionais da saúde estética será discutida no Senado. Boa noite. A Comissão de Segurança Pública aprovou neste primeiro semestre uma série de projetos de lei que aumenta as penas para vários tipos de crimes, como roubo de câmeras de vigilância, combustíveis e de celulares, e para o uso de menores de idade para a prática de delitos. A comissão também votou propostas que reduzem benefícios para condenados por crimes violentos e aumentam o tempo de internação de menores infratores. Repórter Bruno Lourenço.
11: A Comissão de Segurança Pública aprovou o aumento das penas para crimes de furto, roubo e receptação de câmeras de vigilância e sistemas de monitoramento eletrônico. Outro projeto votado no semestre tipifica e endurece as penas para os crimes de furto e roubo de petróleo, combustíveis e derivados. Numa tentativa de conter as perfurações clandestinas e o avanço de facções criminosas sobre o mercado de distribuição, o colegiado aprovou ainda

0: proposta que prevê punição maior para furto de celular para a prática de fraudes e outra que dobra a pena para o furto de aparelhos celulares e aumenta a penalidade para o roubo, que é a subtração do telefone com o emprego de violência. Dois projetos relacionados a menores de idade passaram pela CSP. Um deles acrescenta nova agravante genérica ao Código Penal para punir adultos que utilizam crianças ou adolescentes para cometer crimes. Outro admite até 10 anos de internação para adolescentes infratores, como defendeu o senador Fabiano Contarato, do PT do Espírito Santo.
1: Eu não acho razoável você explicar para uma mãe que teve a filha vítima de estupro, para um rapaz de 17 anos, que após estuprar, matou e ocultou o cadáver, ele vai ficar internado até 3 anos.
0: A Comissão de Segurança Pública também aprovou no semestre iniciativas que proíbem a concessão de liberdade provisória a réus acusados de crimes que resultem em morte dolosa, ou seja, cometidos com intenção, e de liberdade provisória ou medidas cautelares alternativas a presos em flagrante por crimes hediondos ou equiparados. O relator, senador Wilder Moraes, do PL de Goiás, diz que a impunidade e a soltura reiterada de criminosos perigosos alimentam os índices de violência.
2: Indivíduos que pratiquem delitos de tal natureza não devem ser agraciados com liberdade provisória. Criminosos que praticam crimes hediondos devem permanecer presos.
0: A Comissão de Segurança Pública ainda aprovou o projeto de lei que põe fim à soltura automática de presos caso a justiça atrase a revisão periódica da prisão preventiva.
3: O acesso a diagnóstico, medicamentos e tratamentos para pessoas com doenças raras estará em debate na Comissão de Direitos Humanos do Senado. A audiência pública vai reunir especialistas, representantes de pacientes e autoridades para discutir os desafios enfrentados por essa população. Um dos principais temas será a situação do Elevides, medicamento indicado para pacientes com distrofia muscular de Duchenne. A reportagem é de Patrícia Oliveira.
4: O debate sobre o acesso a terapias avançadas para doenças raras também vai tratar da situação regulatória do medicamento Elevides, usado no tratamento da distrofia muscular de Duchenne, uma doença que provoca a perda progressiva da força muscular. A comercialização do remédio foi suspensa temporariamente devido a efeitos colaterais graves. A audiência deve reunir representantes da Anvisa, do Ministério da Saúde, da indústria farmacêutica, especialistas e familiares de pacientes. Para o senador Hermes Klan, do PL de Santa Catarina, a rapidez no acesso ao tratamento é fundamental para quem convive com a doença.
5: E é muito grave, é doído, a gente sente muito. Então, é para ontem, essa gente não pode esperar.
4: Devem ser discutidas também as políticas públicas voltadas a pessoas com doenças raras. A data da audiência ainda será definida.
3: O Senado deve analisar um projeto que define quais profissionais estão habilitados a atuar na área da saúde estética. A proposta busca estabelecer regras mais claras para o setor e evitar insegurança jurídica. A intenção é dar mais segurança tanto aos profissionais que prestam esses serviços quanto aos consumidores que buscam procedimentos estéticos. As informações com o repórter Douglas Castilho.
6: O texto limita a atuação profissional no setor àqueles que detêm formação superior específica, como biólogos, biomédicos, enfermeiros, farmacêuticos, fonoaudiólogos ou fisioterapeutas. A medida, porém, não modifica as atividades que, por legislação específica, sejam reservadas aos formados em medicina ou odontologia. O autor do projeto, o senador Isalci Lucas, do PL do Distrito Federal, explicou o que muda caso a proposta seja aprovada.
7: O que é a competência de um médico, odontólogo, é só eles. Esses demais profissionais só podem fazer aquilo que é ligado à atividade deles. Então, a gente garante, inclusive na lei, que haja fiscalização dos conselhos regionais, tenham realmente registro do conselho de todas as atividades, para poder ter legitimidade para atuar no mercado. Mas cada um dentro do seu quadradinho, vamos dizer.
6: Segundo a Sociedade Brasileira de Cirurgia Plástica, mais de 1.500.000 procedimentos estéticos são realizados por ano no Brasil. Na justificativa do projeto, o autor afirma que a segurança jurídica trazida pela proposta, que ainda aguarda distribuição para a comissão responsável, deve impulsionar ainda mais o crescimento do setor.
3: A senadora Damares Alves, do Republicanos do Distrito Federal, apresentou um balanço das atividades da Comissão de Direitos Humanos no primeiro semestre de 2026. Como presidente da comissão, Damares ressaltou que o colegiado manteve uma agenda voltada à análise de projetos de lei, ao recebimento de denúncias de violações de direitos humanos e à realização de audiências públicas. Segundo a parlamentar, os trabalhos resultaram na aprovação de propostas relacionadas à proteção das mulheres, da juventude e ao enfrentamento da violência.
8: A nossa comissão no Senado virou uma central de recebimento de denúncias de violações de direitos humanos. E toda denúncia, toda demanda que chega gera um processo interno dentro da comissão. Às vezes, uma denúncia tem 6, 7 encaminhamentos. Então, nós estamos dando resposta para o povo lá na ponta.
3: O plenário do Senado encerrou o primeiro semestre legislativo com a votação de propostas nas áreas de educação, direitos sociais e segurança pública. Entre os destaques estão o novo Plano Nacional de Educação, a ampliação da licença paternidade e o endurecimento de penas para diversos crimes. As matérias aprovadas buscam modernizar políticas públicas, ampliar direitos e reforçar o combate à criminalidade. Algumas propostas já seguiram para análise da Câmara dos Deputados, enquanto outras aguardam sanção presidencial. Os detalhes com o repórter Pedro Pincer.
9: O primeiro semestre de 2026 foi marcado por uma intensa agenda legislativa no Senado, com a aprovação de projetos importantes para o país. Na educação, o principal destaque foi o novo Plano Nacional de Educação, que define as diretrizes para as políticas públicas do setor até 2036. Entre as prioridades estão a ampliação do acesso à escola, a melhoria da qualidade do ensino e a redução das desigualdades. A senadora Tereza Leitão, do PT de Pernambuco, destacou o foco na qualidade.
10: Do ponto de vista dos objetivos gerais do PNE, é afirmativo em relação ao direito à educação, da educação básica à pós-graduação, estabelecendo a qualidade como foco, tal como demarcando desafios atinentes à redução de desigualdades, à erradicação do analfabetismo, à valorização profissional, com um modelo de financiamento que faça o plano vivo e não apenas uma carta de intenções.
9: Entrada no mercado de trabalho, conciliação entre família e emprego, autonomia econômica de mulheres e proteção de trabalhadores vulneráveis também foram temas discutidos no Senado no primeiro semestre deste ano. Parte dessas propostas já foi transformada em lei. Uma delas é a ampliação da licença paternidade, tema debatido há quase 20 anos no Congresso Nacional. Entre as contribuições do Senado na segurança pública no primeiro semestre de 2026, está uma ampla reformulação da Lei Penal Brasileira com o objetivo de frear crimes patrimoniais e fraudes eletrônicas. Entre as principais mudanças, a pena máxima para furto simples passou de 4 para 6 anos. O furto de celular passou a ter tipificação qualificada. E a pena mínima para roubo com resultado de lesão corporal grave subiu para 10 anos.
3: Com trabalhos técnicos de João Lira, o Jornal do Senado fica por aqui. Acompanhe agora as notícias da Câmara dos Deputados. Boa noite e até amanhã.
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12: Câmara aprova que agressor pague pelo tratamento de saúde da vítima.
13: Deputados proíbem o uso da substância bisfenol A em produtos infantis.
12: Política de apoio ao transporte rodoviário profissional avança na casa.
13: Boa noite. A Câmara começou a analisar a proposta que cria a política de apoio ao transporte rodoviário profissional. O texto foi aprovado pela CCJ e agora será debatido por uma comissão especial. A reportagem é de Paula Bittar.
14: A Comissão de Constituição e Justiça da Câmara aprovou uma proposta de emenda à Constituição que cria a Política Nacional de Apoio à Atividade de Transporte Rodoviário Profissional. A política tem o objetivo de assegurar infraestrutura mínima para o cumprimento das normas de segurança viária e trabalhista aplicáveis aos motoristas do transporte de cargas e de passageiros. O texto considera infraestrutura mínima a existência em intervalos regulares de locais de repouso e descanso dotados de condições adequadas de segurança e higiene. A proposta prevê que a Política Nacional de Apoio à Atividade de Transporte Rodoviário Profissional seja criada pela União em articulação com estados, Distrito Federal, municípios e setor privado. O texto estabelece que o motorista em atividade de transporte rodoviário profissional não poderá ser penalizado por descumprir os intervalos de descansos se for reconhecida pelo poder público a falta de infraestrutura adequada no percurso. Além disso, enquanto não houver pontos de parada e descanso suficientes nas rodovias, os motoristas em viagens longas poderão fracionar o descanso diário. Hoje, a Lei do Caminhoneiro já prevê 11 horas de descanso por dia, das quais 8 seguidas. A PEC mantém essa regra e cria uma exceção. Em viagens longas, ou seja, com duração superior a 24 horas, o descanso poderá ser fracionado enquanto as rodovias não tiverem pontos de parada suficientes. No debate do tema na CCJ, o deputado Rodrigo de Castro, do União de Minas Gerais, destacou o benefício para os motoristas.
15: É uma medida que realmente beneficia aí motoristas profissionais do Brasil todo que merecem melhores condições de trabalho e o que essa Comissão de Constituição e Justiça, o que a Câmara dos Deputados proporciona a eles nesse momento é isso, a busca de melhores condições de trabalho, portanto também maior segurança, maior conforto para eles e maior segurança para todos os brasileiros.
14: A proposta que cria a Política Nacional de Apoio à Atividade de Transporte Rodoviário Profissional ainda precisa ser aprovada por uma comissão especial e pelo plenário da Câmara em 2 turnos de votação. Da Rádio Câmara, de Brasília, Paula Bittar.
16: Transportes. Charles Fernandes, do PSD da Bahia, pede agilidade nas obras de pavimentação da BR-030 no trecho entre Cocos e Mambaí, município de Goiás. Na opinião do deputado, a obra é fundamental para reduzir os custos do frete e impulsionar o escoamento da produção agrícola regional.
17: São centenas e centenas de produtores que estão ali produzindo sem ter as condições ideais de levar os seus produtos para os portos ou para os grandes centros, devido à dificuldade do frete. O que nós queremos agora é que esse segundo trecho seja concluído o mais rápido possível, para que possamos ver naquela parte da Bahia nascer uma nova Matopiba.
13: Charles Fernandes acrescenta que a conclusão da BR-030 vai encurtar em quase 200 quilômetros o trajeto entre o centro do Brasil e o litoral baiano. Para ele, o novo corredor asfáltico vai gerar turismo, desenvolvimento e integração para os estados da Bahia e de Goiás.
16: Saúde. A proibição de BPA em produtos infantis foi aprovada na Comissão de Constituição e Justiça e já pode virar lei. Saiba mais sobre o assunto na reportagem de Sofia Peçanha.
18: A Comissão de Constituição e Justiça aprovou o projeto que proíbe a comercialização e a oferta gratuita de mamadeiras, bicos e chupetas que contenham a substância bisfenol A em sua composição. O texto já foi aprovado pelo Senado e altera a lei que trata da regulamentação de produtos destinados a lactantes e crianças de primeira infância. O bisfenol A, conhecido como BPA, é um composto químico utilizado na fabricação de plásticos resistentes, comuns em recipientes e utensílios do dia a dia. Em contato com alimentos e bebidas muito quentes, esses produtos podem liberar o BPA, que é cancerígeno, trazendo possíveis riscos à saúde, especialmente de bebês e crianças pequenas. O relator nas comissões de Saúde e de Constituição e Justiça, o deputado Diego Garcia, do Paraná, destacou que o projeto adota uma medida preventiva de proteção à saúde infantil, especialmente diante da vulnerabilidade de bebês e crianças pequenas à exposição a substâncias químicas.
19: O objetivo desse projeto é proteger principalmente os bebês e as crianças pequenas de substâncias que possam representar riscos à saúde. Ela reforça uma postura preventiva, especialmente em produtos utilizados diretamente na alimentação e no desenvolvimento infantil. É uma medida de cuidado com a primeira infância e de segurança para as famílias brasileiras.
18: Durante a discussão, o relator também ressaltou que a proposta acompanha normas sanitárias já adotadas pela Agência Nacional de Vigilância Sanitária, Anvisa, e por órgãos reguladores em outros países, que vem estabelecendo limites ou restrições ao uso do bisfenol A em produtos infantis.
19: O projeto ajuda a fortalecer regras sanitárias e incentiva a indústria a investir em materiais cada vez mais seguros. Por isso, vários órgãos reguladores passaram a discutir limites e restrições para o uso dessa substância em produtos infantis. Então, esse projeto, ele fortalece essa proteção e dar mais segurança jurídica e sanitária para a população.
18: Durante a votação, as comissões rejeitaram outras 6 propostas analisadas em conjunto que previam restrições mais amplas ao uso do BPA e de outras substâncias químicas. A avaliação foi de que regras mais detalhadas sobre fiscalização e regulamentação devem ser definidas pelo Poder Executivo, por meio de órgãos técnicos como a Anvisa. Dessa forma, como a Câmara aprovou o texto do Senado sem mudanças, a proposta poderá seguir diretamente para a sanção presidencial. Da Rádio Câmara de Brasília, Sofia Pessanha.
11: Segurança Pública.
13: Flávia Moraes, do MDB Goiano, alerta para o aumento dos casos de feminicídio no Brasil. Ela defende a aprovação de proposta que cria o Sistema Nacional de Enfrentamento da Violência contra Meninas e Mulheres, com destinação de até 5 bilhões de reais para políticas públicas.
20: Apesar de nós termos no Brasil uma das leis mais completas do mundo no enfrentamento à violência contra a mulher, inclusive com a tipificação do feminicídio, é assustador o quanto os números têm aumentado. Nesse ano de 2026, no primeiro semestre, é um número recorde de mulheres mortas no nosso país. É um fenômeno que nós precisamos entender. E aqui, enquanto parlamentar, acompanhando os trabalhos da coordenação das mulheres, da Procuradoria da Mulher, nós estamos aí trabalhando um pacto envolvendo vários poderes, um pacto de combate ao feminicídio e também apresentando leis, apresentação conjunta de uma norma que vai garantir mais 5 bilhões de investimentos no enfrentamento à violência contra a mulher e ao feminicídio.
16: Flávia Moraes ressalta que as procuradorias da mulher das casas legislativas fortalecem a rede de apoio, proteção e acolhimento às vítimas de ameaças e violência. Ela cita a criação dessa instância de atuação na Assembleia do Estado de Goiás como passo importante para o combate ao feminicídio.
11: Justiça.
13: A Câmara determinou que o agressor pague pelo tratamento de saúde da vítima e agora o projeto está sendo analisado pelos senadores. A repórter Maria Neves tem os detalhes de como a cobrança será feita.
14: A Comissão de Constituição e Justiça da Câmara dos Deputados aprovou o projeto que obriga o agressor a pagar os tratamentos de saúde, inclusive mental, da mulher vítima de violência doméstica. O pagamento de tratamentos de saúde se estende também aos filhos do casal. Pelo texto aprovado, o juiz poderá inserir os custos com médicos, psicólogos e assistentes sociais no valor da pensão alimentícia devida à vítima pelo agressor. A deputada Laura Carneiro, do PSD do Rio de Janeiro, autora do projeto, lembra que hoje, normalmente, as vítimas de violência são acolhidas pelo Sistema Único de Saúde e pelo Sistema de Assistência Social com recursos públicos, o que ela considera injusto.
21: Hoje, quando uma mulher sofre violência doméstica, o Estado oferece atendimento de saúde e suporte psicológico. Isso é um direito, claro. No entanto, meu projeto estabelece uma regra de justiça. Quem deve pagar por esse tratamento? É o agressor. O agressor passará a ter obrigação legal de ressarcir todos os custos do SUS e do sistema de assistência social. Não é justo que a sociedade inteira pague a conta de uma violência cometida por um indivíduo.
14: A redação aprovada foi proposta pela relatora na Comissão de Defesa dos Direitos da Mulher, deputada Sâmia Bonfim, do PSOL de São Paulo. No texto original, Laura Carneiro sugere a criação de uma pensão mensal para pagamento dos custos médicos da vítima de violência depois da conclusão do processo judicial. Essa obrigação não seria necessariamente considerada pensão alimentícia. O projeto inicial também prevê a prisão do agressor que não pagar a pensão devida para tratar as consequências da ofensa. Sâmia Bonfim, no entanto, lembra que a prisão por dívida é proibida no Brasil por meio da Convenção Americana de Direitos Humanos, incorporada à legislação brasileira com status constitucional. A única exceção a essa regra é a pensão alimentícia, que pode acarretar prisão do devedor inadimplente. Da Rádio Câmara de Brasília, Maria Neves.
11: Desenvolvimento Regional.
16: A Câmara aprovou o projeto de Ayrton Faleiro, do PT do Pará, que inclui como beneficiários de recursos de fundos constitucionais de incentivo regional os empreendimentos de economia criativa. Ele explica que o objetivo é estimular a produção sustentável e apoiar iniciativas ligadas à cultura e ao turismo.
1: Os fundos constitucionais, eles foram aprovados aqui no Congresso para corrigir primeiro as desigualdades regionais entre Norte, Nordeste, Centro-Oeste, com o resto do Brasil, mas também para corrigir as desigualdades sociais. E com essa aprovação virando lei, nós vamos ter então a oportunidade de famílias, associações e cooperativas buscar um financiamento e desenvolver essa sociobioeconomia que vai impulsionar o que nós podemos chamar dessa economia limpa e saudável.
13: Segundo Ayrton Faleiro, os fundos constitucionais têm como público prioritário as populações regionais, a exemplo das comunidades amazônicas. O deputado acredita que a nova legislação abre caminhos para conciliar o desenvolvimento econômico com a preservação ambiental.
16: Comissões. A Comissão de Constituição e Justiça da Câmara concluiu no primeiro semestre uma série de votações, entre elas a redução da maioridade penal e o fim da escala 6x1.
13: A repórter Paula Bittar acompanhou o balanço das votações na comissão nesta primeira etapa do ano e tem os detalhes.
14: Fim da escala 6x1, redução da maioridade penal e mudança nas regras para a cobrança do IPVA estão entre as propostas aprovadas pela Comissão de Constituição e Justiça neste primeiro semestre de 2026. No último dia de votações, no primeiro semestre, o presidente da comissão, deputado Leur Lomanto Júnior, do União da Bahia, apresentou um balanço dos trabalhos do colegiado. De acordo com os dados apresentados pelo presidente, a comissão aprovou neste semestre 1.089 proposições legislativas e ouviu em audiência pública 19 convidados entre especialistas, representantes de instituições públicas e da sociedade civil. O parlamentar ressaltou a aprovação de propostas de grande repercussão popular, como as propostas de emenda à Constituição que acabam com a escala de 6 dias de trabalho por 1 de descanso e a proposta que reduz a maioridade penal dos atuais 18 para 16 anos de idade. Leur Lomanto Júnior também citou a aprovação de medidas relacionadas à segurança pública, como a proposta que inclui as guardas ou polícias municipais e os agentes de trânsito entre os órgãos que compõem a segurança pública no país e ao sistema tributário, como a que altera os critérios de cobrança do IPVA.
2: Chegamos ao encerramento deste primeiro semestre legislativo com a certeza de que a Comissão de Constituição e Justiça e de Cidadania cumpriu, mais uma vez, o seu papel como a principal instância de controle da constitucionalidade, da juridicidade e da técnica legislativa da Câmara dos Deputados.
14: Outras propostas aprovadas pela CCJ neste semestre e citadas por Leur Lomanto Júnior foram a que proíbe a discriminação contra pessoas com transtorno do espectro autista, a que regulamenta o exercício da profissão de conservador, restaurador de bens culturais e a que torna obrigatória a presença de um profissional de educação física em entidades formadoras de atletas e escolinhas de esportes. Da Rádio Câmara de Brasília, Paula Bittar.
16: Trabalhe. Reginaldo Lopes, do PT de Minas Gerais, autor da proposta que reduz a jornada de trabalho para 40 horas semanais, sem redução de salários, reforça a importância do fim da escala 6x1 e reitera que o Brasil já está preparado para esta nova realidade.
22: Nada justifica não terminar com essa escala. Ou seja, a economia brasileira, o país, estão preparados para o fim dessa escala. Nós queremos uma escala mais humanizada. Essa emenda constitucional é a maior reforma para 37,8 milhões de trabalhadores e trabalhadoras que vão ganhar mais um dia de descanso semanal remunerado, serão 2 dias de descanso semanal remunerados, além da redução da jornada de 44 horas para 40 horas. Uma grande entrega que eu tenho alegria de ser o autor dessa proposição legislativa para garantir qualidade de vida para os brasileiros e brasileiras.
13: Reginaldo Lopes explica que o texto prevê regras especiais para setores como saúde, segurança e transporte e medidas de apoio para microempresas manterem os níveis de emprego. Mas antes de mudar o texto constitucional, a proposta ainda precisa ser aprovada pelo Senado.
16: Meio Ambiente. Comissão aprova projeto que reforça a redução das emissões poluentes do programa Mover. A repórter Júlia Lopes nos conta qual o ponto da proposta.
0: A Comissão de Ciência, Tecnologia e Inovação da Câmara aprovou uma proposta que inclui entre as diretrizes do programa Mover a redução das emissões de gases poluentes em veículos automotores. O programa Mobilidade Verde e Inovação, conhecido como Mover, foi sancionado pelo presidente Lula em 2024 e é voltado para apoiar a descarbonização dos veículos brasileiros, o desenvolvimento tecnológico de baixo carbono e ampliar a competitividade da indústria brasileira. Para o relator do projeto, deputado Davi Soares, do Podemos de São Paulo, a medida contribui para a redução de gases poluentes e se alinha com outros projetos do governo, como o programa Melhor Ar, do Ministério dos Transportes.
4: Entendemos que a alteração pretendida pelo projeto número 157/2025 é relevante na medida em que alinha as diretrizes do programa Mover às de outros programas do governo, colaborando de forma importante para a preservação e a qualidade do ar, com inquestionáveis benefícios para a saúde da população, particularmente aquela que vive em centros urbanos.
0: Os autores do projeto, a deputada Adriana Ventura e o deputado Ricardo Salles, ambos do Novo, de São Paulo, destacam que a transição para biocombustíveis, já prevista no programa Mover, não elimina totalmente os problemas relacionados às emissões. Eles lembram que os veículos movidos a etanol ou biodiesel continuam emitindo poluentes prejudiciais, como monóxido de carbono. A proposta, que inclui a redução das emissões poluentes de veículos entre as diretrizes do programa Mover, deve seguir agora para análise na Comissão de Meio Ambiente. Da Rádio Câmara de Brasília, Júlia Lopes.
11: Consumidor.
13: Projeto em análise na Câmara estabelece que uma parte dos ingressos para jogos de futebol, shows e eventos culturais seja vendida em guichês físicos. Ao defender a proposta, Dr. Luiz Ovando, do PP de Mato Grosso do Sul, observa que a medida garante o acesso de pessoas que enfrentam dificuldades com plataformas digitais.
5: Normalmente, os ingressos, principalmente partida de futebol, eles são disponibilizados na rede de internet. E, de uma maneira geral, as pessoas que não são hábeis no manejo da tecnologia, elas têm dificuldade de ter acesso a esses ingressos. Então, esse projeto ele visa deixar em aberto uma certa quantidade, uma certa porcentagem de ingressos para que as pessoas possam se dirigir ao guichê e comprar esses ingressos. Mecanismo de combate à compra automatizada em larga escala é uma prática que prejudica o consumidor comum.
16: De acordo com o Dr. Luiz Ovando, a iniciativa está respaldada no Código de Defesa do Consumidor e visa combater a ação abusiva de cambistas no ambiente virtual. Ele reforça que a medida traz mais transparência ao mercado de entretenimento e inclusão social.
13: Termina agora o Jornal Câmara dos Deputados, produzido pela Rádio Câmara, com trabalhos técnicos de Everson Urani e apresentação de José Carlos Andrade e Luciana Vieira. Uma boa noite para você.
16: Uma ótima noite. A Voz do Brasil volta amanhã.
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3: Olá, eu sou Fernanda Brito e obrigada pela sua companhia nesse horário.
4: E eu sou Lucas Castro e começa agora o Diário do Parlamento, o programa que traz as principais informações da Assembleia Legislativa de Roraima.
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3: Procon Assembleia faz mais de 2 mil atendimentos no primeiro semestre.
4: Alunos aproveitam férias para estudar para o vestibular.
3: E ainda, partidos iniciam definição de candidatos para as eleições de 2026.
4: Estas e outras informações, agora no Diário do Parlamento.
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3: O Procon Assembleia divulgou o balanço de atendimentos no primeiro semestre deste ano. Na reportagem, você confere os detalhes das ações que atendem a todo o estado de Roraima.
6: Entre ações educativas, panfletagens, orientações e registros de reclamações, o órgão de defesa do direito do consumidor do Poder Legislativo, o Procon Assembleia, realizou 1.971 atendimentos nos primeiros 6 meses deste ano. Segundo o diretor do PROCON, Aldo Carvalho, a procura pelos serviços aumenta principalmente em datas comemorativas. Neste ano, o maior volume de atendimentos foi registrado no período do Dia das Mães.
7: E como é que a gente faz? Quando o consumidor ele chega com a reclamação aqui para a gente entra em contato, né, com o fornecedor, ou também a gente vai até o local, até o estabelecimento comercial para tentar solucionar. Isso é uma forma de a gente agilizar, né, a solução dessas demandas e que a gente percebeu que tem uma facilidade maior, uma rapidez maior, né, até para devolver ali para o consumidor um resultado mais prático das demandas que chegam aqui para a gente. A gente aqui do Procon Assembleia, a gente trabalha mês a mês nas ações que é nas principais datas comemorativas, né? A gente pode destacar aqui o Dia das Mães, que é uma das principais datas em que o comércio tem uma grande movimentação. Então, nessas datas comemorativas, a gente trabalha de uma forma preventiva, né? E como é essa forma? A gente vai até as lojas comerciais, a gente fala com os consumidores ali e tiram as dúvidas deles de que forma funciona, né, o Código de Defesa do Consumidor e seus direitos dentro da relação de consumo, né?
6: Entre as pessoas atendidas está o estudante Simon Correa. Ele procurou o PROCON antes de fazer uma compra que poderia resultar em prejuízo. Após receber as orientações, conseguiu esclarecer as dúvidas e evitar o problema.
8: Eu precisei fazer uma compra e preventivamente entrei em contato, conheci alguns parceiros e tiraram todas as minhas dúvidas, porque eu achei que ia ter algum tipo de problema, mas não tive. O atendimento foi bom, atendendo no momento que a gente pergunta, não tem demora, bem explicativo.
6: A atendente do PROCON, Cauane Aguiar, explica como funciona a triagem e o encaminhamento das demandas registradas pelos canais digitais do PROCON Assembleia.
9: As demandas mais procuradas são bancos, né, referente a CAE, Roraima Energia também, são as bem procuradas, e a gente tenta da melhor forma possível realizar esses atendimentos. Quando ela manda mensagem pelo WhatsApp, tem um pessoal específico, né, para atender eles, para poder repassar o atendimento. Uma das primeiras coisas é eles estarem com documentos, informações sobre o que eles vão querer reclamar, para a gente saber de fato se é direito do PROCON ou não. Através desse pequeno já atendimento, a gente já consegue identificar.
6: Conforme o diretor Aldo Carvalho, o trabalho do PROCON Assembleia reforça o compromisso do Poder Legislativo em orientar consumidores e empresários, contribuindo para relações de consumo mais equilibradas e transparentes.
7: Eu sempre falo que o trabalho do PROCON Assembleia é um trabalho que tem uma função social muito importante, né? Os consumidores, eles chegam aqui com um problema e a gente tem que devolver ele com uma solução. Então é muito importante esse trabalho do PROCON Assembleia. Diariamente a gente recebe reclamações, recebe denúncias e a gente tenta solucionar da melhor forma possível. Então o trabalho do PROCON Assembleia é um trabalho que vem de anos aí, né, do programa, e a gente busca sempre entregar para os consumidores de todo o estado, os 15 municípios do nosso estado, o melhor serviço possível.
6: Para entrar em contato com o PROCON Assembleia, o cidadão pode buscar atendimento presencial ou acessar o portal virtual no endereço procon.al.rr.leg.br. Também é possível enviar mensagens pelo WhatsApp no número 95 98401 9465. O atendimento presencial é realizado na sede da Superintendência de Programas Especiais, localizada na Avenida Ataíde Teve, 3510, bairro Buritis. O PROCON Assembleia também mantém um ponto de atendimento no Fórum da Cidadania. Da Rádio Assembleia, Yuri Rupsel.
4: Ainda falando sobre o direito do consumidor, a gasolina em Roraima teve redução no preço. Mas além de acompanhar a queda nos preços, o consumidor também precisa saber quais são os seus direitos e quando pode acionar o PROCON Assembleia. Confira.
10: Em março deste ano, o litro da gasolina chegou a custar R$ 7,90 aqui em Roraima. Agora, na terceira semana de julho, o combustível já pode ser encontrado por R$ 7,57 em alguns postos da capital, representando o menor valor registrado no estado em comparação aos primeiros meses do ano. A redução acontece após a decisão do Conselho Nacional de Política Energética de aumentar temporariamente a mistura de etanol anidro na gasolina, medida que busca reduzir custos e diminuir a necessidade de importação do combustível. Antes, a mistura obrigatória de etanol era de 30%, agora passou para 32% pelo período de 180 dias. O presidente do Sindicato dos Postos de Combustíveis de Roraima, João Vitor Kotinski, explica como essa mudança impacta o mercado.
11: Com relação a essa questão do reajuste do anidro de 30% para 32%, nem o Sindipostos, nem os postos revendedores veem isso com bons olhos, uma vez que muitos carros antigos, e principalmente os carros importados também, eles não são preparados para suportar a tamanha quantidade de álcool na gasolina. Então isso gera uma certa preocupação por nossa parte, uma vez que pode acontecer de o cliente abastecer, o combustível está dentro das especificações, tudo certinho, mas acontecer algum problema, alguma falha, né, o próprio sistema, né, todos os carros hoje são todos automáticos, então reconhecer de alguma forma que tem algum problema no combustível, sendo que na verdade é o fator quantidade de anidro dentro dele.
10: A redução nos preços coincidiu com o aumento da mistura de etanol, mas segundo o Sindipostos, esse não foi o principal fator responsável pela queda do valor cobrado nas bombas.
11: Essas reduções, elas não vieram do fator reajuste de anidro. Esse reajuste de anidro, na verdade, ele trouxe coisa de 2 centavos só. Então é algo muito simbólico, vamos dizer assim, né, diante de um preço tão elevado do combustível que nós temos atualmente. Essas reduções que nós estamos tendo, em março começamos a ter grandes reajustes, agora, graças a Deus, começamos a ter já algumas reduções. Essas se devem, na verdade, ao fato de que a Petrobras, a refinaria, estava compensando, né, estava repassando um percentual maior de combustível para as distribuidoras. E com isso, automaticamente fazendo um balanço entre produto nacional e produto importado, as distribuidoras conseguiram fazer uma redução no preço.
10: Com a redução dos preços, muitos motoristas passaram a questionar se os postos são obrigados a repassar imediatamente as quedas anunciadas pelas distribuidoras. O diretor do Procon Assembleia, Aldo Carvalho, esclarece como funciona esse processo e o que diz a legislação.
7: É importante a gente esclarecer que não existe uma obrigação legal de repasse imediato sempre que há um anúncio de redução por parte das refinarias ou distribuidoras. Isso porque cada posto possui seu próprio estoque, né, adquirido por preços diferentes, além dos custos operacionais próprios. No entanto, se o posto já adquiriu combustível por um valor menor e mesmo assim mantém os preços excessivamente elevados, sem justificativa, ou pratica aumentos abusivos, essa situação pode caracterizar infração às normas de defesa do consumidor e da livre concorrência.
10: Caso o consumidor perceba que um posto manteve o preço elevado ou encontre uma diferença muito grande em relação a outros estabelecimentos, é importante saber como proceder. Aldo Carvalho orienta quais são os primeiros passos.
7: A primeira orientação é pesquisar os preços antes de abastecer. A concorrência é um importante instrumento, né, para beneficiar o consumidor. Se houver suspeita de prática abusiva, o consumidor ele pode registrar uma denúncia junto ao Procon Assembleia, informando o nome do posto, o endereço e, se possível, né, anexando fotos do painel de preço, nota fiscal ou qualquer outro documento que já ajude na apuração, né? A partir dessas informações, a nossa equipe pode realizar uma diligência e verificar se existe alguma irregularidade.
10: O Procon Assembleia recebe denúncias relacionadas às relações de consumo e também pode orientar a população sobre possíveis irregularidades no setor de combustíveis. O diretor do órgão explica em quais situações o consumidor deve procurar atendimento.
7: O consumidor ele pode procurar o Procon Assembleia sempre que se sentir que seus direitos foram desrespeitados. No caso dos combustíveis, podem ser denunciadas situações como divergência entre o preço anunciado e o valor cobrado na bomba, suspeita de combustível adulterado, quantidade inferior à indicada na bomba, falta de informação clara sobre os preços, publicidade enganosa, recusa injustificada na emissão de nota fiscal e qualquer outra prática considerada abusiva. Toda denúncia é analisada e, quando necessário, o Procon realiza a fiscalização e verifica os fatos.
10: Além de conhecer os seus direitos, o consumidor também pode adotar algumas medidas simples para economizar e evitar prejuízos na hora de abastecer. Entre a população, a redução divide opiniões. Enquanto alguns comemoram a queda no preço, outros ainda acreditam que o valor continua alto, como é o caso do autônomo Dorival Nascimento.
12: Esse descontozinho aí não melhora nada em nosso bolso. Deveria baixar mais pela quantidade que aumentou para dar um pequeno desconto desse aí. Não favorece o brasileiro, é apenas uma cortina de fumaça que joga aí para dizer que as coisas estão melhorando, mas não está.
10: O Ministério de Minas e Energia informou que a ampliação da mistura de etanol também busca fortalecer a produção nacional e reduzir a importação de combustíveis. Mas, segundo o presidente do Sindipostos, outros fatores ainda podem influenciar no preço nas bombas e novos reajustes não estão descartados.
13: Em regra, se mantivesse da forma que estava, realmente iria reduzir. Porém, como eu falei, a partir do momento que a refinaria trava, né, essa questão, essa parte dos produtos nacionais, as distribuidoras tendem a ter que buscar produto importado para compensar essa diferença. Automaticamente, a gente já não tem mais aí um benefício, a gente já começa a ter novamente, né, um reajuste. Infelizmente, é o que teremos pelos próximos dias, infelizmente.
10: Em caso de dúvidas ou problemas, os consumidores podem solicitar atendimento na sede do Procon Assembleia, que fica localizada na Avenida Ataíde Teve, no número 3510, no bairro Buritis, em Boa Vista. O órgão também atende por meio de WhatsApp no número 984019465 e pelo site da Assembleia Legislativa no al.rr.leg.br/Procon. Da Rádio Assembleia, Bruna Gomes.
3: Julho é mês de férias escolares, mas para quem sonha com uma vaga na universidade, o período também virou sinônimo de rotina pesada de estudos. Mais detalhes sobre o assunto você acompanha na reportagem.
14: Num cursinho preparatório em Boa Vista, o coordenador pedagógico Emerson Soares explica por que julho costuma ser um dos meses de maior procura pelos vestibulandos.
15: Então a gente tem uma incidência de matrícula na ordem de 15% ou 20% de aumento de procura dos alunos a partir desse período do meio do ano. Terminou o primeiro, terminou o segundo bimestre, Então ele tende a procurar o cursinho para poder fazer essa complementação dos estudos que ele já vem fazendo de maneira regular.
14: Segundo o Emerson, o papel do cursinho não é repetir o que a escola já ensina.
15: Quando você recebe o conteúdo, você tem que saber como é que você vai acessar esse conteúdo no dia da prova. Quando você pega uma prova, você tem níveis de questões diferentes, com exigências de habilidades e de formação de conhecimentos diferentes. Perfeito? Então você tem um estilo de prova que vai para o UFRR. E você terá outro estilo de prova que vai para o UER. A UER você já tem uma habilidade formada e fechada. E qual é o nosso objetivo? Explicar para o aluno e treinar com o aluno como é que ele vai resolver cada uma dessas questões no menor tempo possível. Então, o nosso objetivo é passar o conteúdo para ele, fazendo esse processo de revisão e como esse conteúdo é cobrado para essas respectivas universidades.
14: Entre os alunos do preparatório está João André Pimentel, que já sabe exatamente onde quer chegar.
16: Eu assisto as aulas aqui, em casa, todo dia. Eu estudo 2 horas, talvez um pouco mais, talvez um pouco menos. Método Pomodoro. Eu quero fazer medicina. Eu quero entrar para uma faculdade pública.
14: Ana Elizabeth Lima também quer ser médica. E para se aproximar cada vez mais do objetivo, multiplica as frentes de estudo.
17: Eu tenho tanto cursinho daqui do quanto eu faço mais outros 2 cursinhos em outro lugar. E de todos os dias de manhã eu venho para cá e dia de segunda e quarta eu faço outro tipo de cursinho para poder dar uma reforçada. E eu faço curso de redação nas quintas-feiras também.
14: E para conquistar uma vaga num dos cursos mais concorridos do país, para a Ana, vale o que for preciso.
17: Meu plano inicial, na verdade, era fazer na Paraíba, mas eu não tive como ir para lá, então vou ficar por aqui mesmo. Ou a federal, para mim não tem importância, o que importa é eu ir atrás do meu sonho.
14: Dentro da medicina, João e Ana já miram até a especialidade. Ele pensa em anestesiologia. Ela em pediatria. E os dois ainda compartilham um segundo objetivo, atuar também como peritos legistas. Mas como nem todo estudante tem condição de pagar um cursinho, o Emerson Soares, que você conheceu no começo dessa reportagem, deixa recomendações para o estudo em casa.
15: Descobrir qual é o horário que ele melhor funciona. Tem pessoas que são matutinas, tem pessoas que são vespertinas, tem pessoas que são noturnas. E outra coisa imprescindível, estudar 4, 5, 6, 8 horas, estudar à noite? Não. Descanse especificamente, boas noites de sono e com intervalos pausados entre os horários de estudo. Fazendo a seguinte questão, observação de conteúdo e resolução de questões. Porque é na resolução de questões e na organização desses esquemas dos conteúdos é que você está fixando o conteúdo para que você possa resolver as questões. Você não vai resolver nenhuma teoria. No caso que você vai ali é resolver especificamente uma questão para você poder ser aprovado.
14: Outra dica é ficar atento à Escolegis, Escola do Legislativo da Assembleia de Roraima, que oferece cursos gratuitos, presenciais e à distância, incluindo preparatórios para o Enem e para concursos públicos. Só entre 2025 e 2026 foram quase 200 mil atendimentos e mais de 925 cursos ofertados, com sede em Boa Vista e polos em Mucajaí, Caracaraí, Alto Alegre, Caroebe, São Luís do Anauá e Rorainópolis. Para conhecer os cursos disponíveis, a Escolegis fica na Avenida Venezuela, número 1645, no bairro Liberdade, em Boa Vista. Mais informações pelo WhatsApp no número 95984023402. Da Rádio Assembleia, Isabela Bastos.
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4: E vamos para um breve intervalo e no próximo bloco você confere a modalidade de arco e flecha, que é destaque nos Jogos Escolares de Roraima. O Diário do Parlamento volta já.
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3: Estamos de volta com o Diário do Parlamento e agora a gente fala que povos indígenas têm ganhado cada vez mais espaço no esporte. A final de tiro com arco nos Jogos Escolares de 2026 é um exemplo disso e mostra também o tamanho que a modalidade já ganhou no estado. Acompanhe na reportagem.
14: A disputa do tiro com arco foi realizada no ginásio da Escola Estadual Monteiro Lobato. Na categoria Mirim Feminina, o ouro ficou com a Fernanda da Silva, da Escola Estadual Indígena José Aleixo Ângelo, na Serra do Truaru, zona rural de Boa Vista. Na primeira participação dela nos Jogos Escolares, a vitória veio carregada de gratidão.
34: Eu representei minha comunidade, minha escola, minha família. Eu estou muito feliz. Eu queria agradecer primeiro a Deus, minha professora, que me incentivou. Ela que via lá em casa para mim, para os treinos, né? Aí ela falava como era aqui.
14: Já na categoria infantil masculina, quem conquistou o primeiro lugar foi Yuri Souza, da Escola Estadual Indígena Davi de Souza. O atleta fez questão de reconhecer o papel da professora de educação física, Francilene Duarte, na conquista.
0: Então, ela me incentivou muito para mim não desistir do meu sonho de ser atirador de arco e flecha, porque assim cada vez mais eu vou aprendendo mais coisas.
14: Francilene Duarte acompanha a Yuri desde que ele começou no arco e flecha, ainda na categoria mirim. Para ela, o resultado tem um significado que vai muito além do esporte.
1: A gente já vem treinando praticamente os últimos 6 meses, digamos assim, que a gente focou mais. Como toda vitória, ela tem suas dificuldades também. Tivemos algumas dificuldades de locomoção, algumas dificuldades também de material. Hoje, graças a Deus, a gente já tem um material que ele é específico, né, para a modalidade. Como se trata de uma comunidade indígena, no caso, esse material é um material caro, e o que é mais comum lá é a prática do arco, do uso do arco e das flechas tradicionais. Mas mesmo com a dificuldade, a gente conseguiu alcançar o lugar que era tão desejado depois de 3 anos.
14: A disputa deste ano reuniu estudantes de várias escolas em busca de medalha, conforme destacou o coordenador da modalidade, Ronis Batista.
6: Hoje está tendo disputa de bronze e ouro dos dois naipes, né? Masculino e feminino, de 15 a 17 e de 12 a 14. A gente está com uma faixa de mais ou menos disputando escolas, né? Tem mais ou menos umas 12 escolas disputando medalha. A maioria é do interior, mostrando a força do interior no tiro com arco, né? É uma modalidade nova, temos 3 anos aqui e está sendo muito bem vista pela população que está aqui assistindo, prestigiando nosso evento.
14: E mesmo recente, segundo o coordenador, o esporte vem ganhando cada vez mais adeptos.
6: Este ano tivemos 84 atletas inscritos, né, um número bem significativo. Né, os atletas estão dando seu próprio material, estão comprando, a escola está investindo, né, e está sendo positivo no meu ponto de ver. Nos jogos escolares em geral, mais positivo ainda. Né, os jogos escolares vêm crescendo no decorrer dos anos, né, um aumento de atletas inscritos dos ambos os naipes, masculino e feminino. A igualdade está sendo bem justa, né, o quantitativo de meninas e meninos é parecido e está todo mundo animado.
14: Com as medalhas de ouro garantidas, Yuri e Fernanda representarão Roraima na etapa nacional dos Jogos da Juventude em Foz do Iguaçu, no Paraná, entre os dias 19 de outubro e 3 de novembro.

0: Essas e outras normas pode ser consultada no Sistema de Apoio ao Processo Legislativo, o SAPL, no endereço sapl.al.rr.leg.br. No portal, é só clicar na aba Norma Jurídica. Da Rádio Assembleia, Isabela Bastos.
1: E o calendário eleitoral avança para uma das etapas mais importantes do processo democrático. Desde o dia 20 de julho, os partidos políticos estão realizando as convenções para definir os candidatos que vão disputar as eleições de 2026. A reportagem traz as principais datas e explica como funciona esta fase.
2: As convenções partidárias já podem definir os candidatos às eleições de 2026. Nessa etapa, também são formalizadas as coligações e federações partidárias, quando houver. Conforme explica o secretário judiciário do Tribunal Regional Eleitoral de Roraima, José Maria Neto, as convenções acontecem entre os dias 20 de julho e 5 de agosto. É nesse prazo que os partidos escolhem os candidatos e oficializam as alianças para a disputa eleitoral.
3: Esse é um dos momentos mais importante do processo eleitoral, que é justamente o período que os partidos políticos se reúnem para decidir de forma colegiada quem que vão ser seus candidatos. Então é uma fase muito importante, onde cada partido decide quem é que vai indicar, quais são seus candidatos, né, que vão ser indicados para concorrerem no pleito nas eleições de 2026.
2: Segundo o secretário, após a definição dos candidatos, a Justiça Eleitoral analisa cada pedido de registro para verificar se os requisitos legais foram cumpridos. Somente após essa análise, a candidatura poderá ser confirmada.
3: Isso é uma decisão interna corporis. Cabe ao partido decidir de forma colegiada quem que serão seus candidatos. O TRE, depois, ele vai receber a inscrição desses candidatos e vai fazer uma análise para verificar se esses candidatos preenchem ou não os requisitos para terem seus nomes nas urnas. Então é uma segunda fase que já entra com o registro de candidatura.
2: Encerrada a fase de convenções, os partidos e federações têm até o dia 15 de agosto para registrar as candidaturas na Justiça Eleitoral. Já a propaganda eleitoral inicia no dia 16 de agosto. Neste pleito, os eleitores vão escolher os novos deputados estaduais, deputados federais, senadores, governadores e o presidente da República. O primeiro turno das eleições está marcado para o dia 4 de outubro. Caso seja necessário, o segundo turno será realizado no dia 25 de outubro. Da Rádio Assembleia, Bruna Gomes.
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5: E você acompanhou as principais informações da Assembleia Legislativa com o Diário do Parlamento. Esta edição teve produção de Bruna Alves, direção de Camila Dallagnol e superintendência de Carol Maduro.
1: Na internet você acompanha outras notícias da Assembleia Legislativa de Roraima pelo aplicativo TV Alert Play, no YouTube, Instagram e Facebook e também pelo site al.rr.leg.br. 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Muito obrigado pela sua companhia e até a nossa próxima edição.
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1: Essa canção eu quero dedicar para as pessoas que fazem a obra de Deus. E eu estou falando de gente que faz a obra de Deus, vive na obra de Deus, vive pela obra de Deus, dá a obra de Deus e para a obra de Deus. Talvez muitos não conheçam, mas tem gente que vive 24 horas para servir alguém, servir o reino, servir a obra de Deus. E algum dia o seu corpo ele vai cobrar. Não tem jeito, a gente, nós somos humanos. E quando eu escrevi essa música, meu corpo estava tendo espasmos, né? Tremendo. Porque quem faz a obra de Deus normalmente come fora do horário, dorme pouco, carrega problema de pessoas na cabeça, segredos que vão para o túmulo. Isso vai embrulhando dentro da gente. Hoje, pela misericórdia de Deus, eu sou cantor, viajo esse país inteiro, seja em igreja, eventos municipais. Eu sou missionário do Quero Almas, eu cuido de uma estrutura muito grande de cruzadas, de escola, de consultório, de viagens missionárias. Mas hoje também eu sou pastor de uma igreja, de um campo, na verdade. São algumas congregações. E chegou uma hora que o meu corpo começou a tremer. Eu comecei a ter coisas que eu não tinha. E eu aprendi uma coisa. E só para não esquecer de tudo que Deus deixou na minha responsabilidade, antes de ser qualquer coisa disso aí, eu sou pai, sou esposo, sou marido. E chega um momento que o corpo cobra. E eu descobri uma coisa.

Deus vai permitir você descansar, mas Deus não vai permitir você parar. E foi assim que eu escrevi essa canção. E escuta como é que ela ficou.

Mande para alguém que faz a obra de Deus. Provavelmente Jesus vai falar com essa pessoa. Você conhece alguém que faz a obra de Deus? É a tua mão?

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balançar a mão assim, ó. Dá pra balançar a mão assim, ó. Quem quer adorar dá um jeito. Não tem desculpa. Vocês estão demais hoje. Escute.

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0: Diga a ele: Senhor, eu confio.
1: Eu confio em ti.
0: Oh, glória a Deus.
1: Aleluia.

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1: Já imaginou Deus conversando com o fogo? Eu imagino que foi mais ou menos assim, ó.

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0: encontraram com Jesus tiveram suas vidas mudadas. Eu olho pela tua vida, eu vejo que algumas pessoas que estão aqui nesse ambiente antes não eram nada, mas quando a presença de Deus entrou em sua vida, algo de sobrenatural aconteceu.
1: Sim.
0: Não existe nada melhor, Samuel, do que a presença do Espírito Santo. Quando o Espírito Santo chega, vidas são transformadas.

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para o destino, vai se encontrar com Deus. Vai se encontrar com Deus. Agora imagine Deus olhando para você e dizendo:

a cena, o céu se abrindo, a igreja subindo e os olhos de Deus fixos em você dizendo: valeu a pena cada lágrima, cada dor, cada não que você suportou.

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0: Olá, olá, muito bom dia! Estamos chegando, estamos no ar com mais uma edição do meu, do seu, do nosso programa Bola e Manchete. Aqui na minha, na sua, na nossa programação de todos os dias. Hoje é quarta-feira, 22 de julho de 2026. 7:06, vamos acordar, gente! Vamos levantar, preparar aquele café gostoso. A criançada se preparando para ir para a escola. É mais um dia de trabalho, mais um dia que nós agradecemos a Deus a oportunidade e o privilégio de estarmos aqui. Agradecemos também toda a nossa equipe, direção-geral de programação, doutor Alexandre de Paula, direção-geral, Jaqueline Parente, no apoio, Erika Pita, Carle Pita, Rui Silva, e eu sou Rogério de Paula. Vamos ficar juntos até 8 da manhã. Você liga, você participa, você interage conosco aqui na nossa programação. Segue a gente aí no YouTube, Instagram, no YouTube, tem lá. TV Parente FM 105, né? Tem a TV Parente, tem o Instagram, tem aí os grupos de WhatsApp 9916-1059. Baixa o aplicativo RádiosNet, curte a gente 24 horas com esse som bacana, programação voltada a toda a família roraimense. A mais ouvida, a mais tocada nesta manhã de quarta-feira, programa Bola e Manchete. Daqui a pouquinho vou trazer as manchetes. Vamos de canção, a música chegando, banda Som e Louvor.
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Muito bem, estamos de volta, 7 horas e 11 minutos, canção animada, banda som e louvor, tempo de cantar, bem solicitada, todo mundo quer ouvir música alegre, né, animada pela manhã. Daqui a pouquinho vem a campeã de audiência, a Ovelha e o Gato. O irmão Nazário gosta demais, né, irmão Nazário? 7 horas e 11 minutos, as manchetes do dia. Convenção do Agir confirma 25 candidatos a deputado estadual e coligação com republicanos. Policial penal é preso em flagrante com 25 quilos de cianeto, substância que seria para o garimpo. Naufrágio de balsa na Guiana deixa 41 mortos. Missão, partido do MBL, confirma 3 candidatos a deputado para estreia na eleição em Roraima. Homem é preso por estuprar menina de 6 anos em Boa Vista. Os homens são presos por porte ilegal de arma de fogo em rodovias de Roraima. Juiz estipula fiança de 16 mil para libertar advogado suspeito de agredir ex-companheira. No futebol, vamos ter aí vôlei, vamos ter aí o esporte local e também Série A, Série B, o Brasileirão pegando fogo. Estas e outras notícias daqui a pouquinho, na minha, na sua, na nossa programação. É o programa Bola e Manchete. Você ligado, você sintonizado.

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1: É isso aí, é o velho gato. É, rapaz, é legal demais. Shot santo pela manhã. Hoje, quinta-feira, 22 de julho de 2026. Vamos então aqui às notícias. Vamos chegando com o esporte nesta quarta-feira, né? Quarta-feira. Amanhã já é quinta. Sexta, aí sextou e passa rápido. A semana passa rápido, né? Parece que o inverno vai aos pouquinhos chegando ao final. O solzão já está chegando. As queimadas já começam. Ah, quando não é chuva, quando não é água, é fogo, né? Não tem jeito, povo, né? Ao invés de cortar o mato, taca fogo, né? Vamos lá, 7 horas e 18 minutos. Vamos começar aqui, trazendo aqui o esporte local. Roraima leva delegação de 20 integrantes para a etapa do Campeonato Brasileiro de Motocross. É, Roraima será representado por uma delegação de 20 integrantes na etapa de Santa Cruz do Capibaribe, em Pernambuco, do MX1 GP Brasil de Motocross, principal campeonato nacional da modalidade. A competição será disputada entre os dias 30 de julho e 2 de agosto e contará com a participação de 10 pilotos do estado. Além dos pilotos, a delegação é formada por 3 mecânicos e 7 integrantes da comissão técnica organizada pela Confederação Brasileira de Motocross. O MX1 GP Brasil reúne alguns dos principais pilotos do país e faz parte do calendário nacional da modalidade. Para viabilizar a participação na competição, pilotos, familiares e Federação de Motociclismo de Roraima realizaram ações de arrecadação e buscaram apoio para custear a viagem e a logística da equipe. A presidente da FEMOR, Siloe Augusta, afirmou que a participação da delegação é resultado do trabalho conjunto entre pilotos, mecânicos, apoiadores e parceiros. Segundo ela, a presença de Roraima no Campeonato Nacional também representa uma oportunidade para dar visibilidade ao motociclismo praticado no estado. Mais do que disputar posições na pista, a delegação leva o nome de Roraima para o cenário nacional, mostrando que o estado possui pilotos talentosos, equipes comprometidas e um motociclismo que cresce a cada temporada. A expectativa da federação é que a experiência fortaleça o motociclismo em Roraima, incentive novos atletas e amplie a participação do estado em competições nacionais.

Copa Sul-Americana. Ontem o Santos meteu 4-1, né? Volta com 4 brasileiros em campo, define caminhos para as oitavas. A Copa Sul-Americana retornou nesta terça-feira com o início da fase de playoffs e vale vaga nas oitavas de final. 4 clubes brasileiros entrarão em campo nesta semana e ontem o Santos já jogou em busca da classificação. Enquanto Atlético Mineiro, São Paulo e Botafogo já garantiram presença na próxima fase e aguarda definição dos confrontos. O primeiro representante do Brasil será o Santos, que ontem venceu a Universidade Central por 4-1 lá na Venezuela. E nesta quarta-feira, às 19 horas, o Vasco visita o Independiente Medellín na Colômbia. Se avançar, né? Se avançar, o clube carioca vai enfrentar o Olímpia do Paraguai nas oitavas de final. Ainda na quarta-feira, hoje, o Red Bull Bragantino encara o Sport Cristal do Peru. Quem vencer o confronto terá pela frente o Atlético Mineiro, que se classificou diretamente para as oitavas de final, para as oitavas após a fase de grupo. A rodada dos brasileiros termina na quinta-feira, né? Temos aí a última rodada. O Grêmio enfrenta o Bolívar em La Paz, na Bolívia. O vencedor da disputa será o adversário do São Paulo na próxima fase da competição. O Botafogo do Rio de Janeiro aguarda a definição do adversário. Além de Atlético Mineiro e São Paulo, o Botafogo também já está classificado às oitavas de final. O clube carioca conhecerá seu adversário após o confronto entre Lanús, da Argentina, e Cienciano, do Peru.

Atleta de Roraima, conhece aí, né? Faz história. O retorno, né? Vamos lá. Atleta de Roraima conquista bronze na Copa Brasil de Tênis de Mesa Paralímpico. O atleta roraimense Luiz Otávio conquistou medalha de bronze na Copa Brasil de Tênis de Mesa Paralímpico, etapa Betim, disputada entre os dias 16 e 19 de julho em Betim, Minas Gerais. O resultado garantiu mais um pódio para Roraima em uma das principais competições do calendário nacional da modalidade. A delegação do estado contou com dois representantes do Centro de Referência Paralímpico de Roraima, além de Luiz Otávio, que competiu na classe 3. Anderson Costa também participou da competição na classe 10. Na disputa da classe 3, Luiz integrou uma chave única ao longo da competição, conquistou uma vitória, resultado que lhe garantiu medalha de bronze. Já Anderson Costa disputou a fase de grupos da classe 10, destinados a atletas andantes, mas não avançou para a sequência do torneio.

Brasileirão! Brasileirão Série A! Até tivemos ontem time entrando em campo, né? Ontem nós tivemos o Bahia viajando ali até a capital de BH, Belo Horizonte, Minas Gerais, e jogou diante do Atlético Mineiro na Arena MRV e terminou em 1-1. Jogão de bola, jogo movimentado. Hoje o Curitiba enfrenta o Palmeiras. Também o São Paulo enfrenta hoje o Atlético Paranaense. O Internacional encara o Cruzeiro. A Chapecoense recebe o Flamengo. E o Corinthians amanhã recebe o Clube do Remo. É o Campeonato Brasileiro que teve aí a sua, né, a última rodada fechando aí, né? E o Palmeiras, digamos assim, foi o campeão simbólico do Campeonato Brasileiro primeiro turno. Lidera com 41 pontos, segundo lugar vem o Flamengo com 34, terceiro Fluminense com 32, quarto Bragantino com 30, quinto Atlético Paranaense com 30, sexto Bahia com 30, sétimo Coritiba com 26, oitavo São Paulo com 25, nono Botafogo com 25, décimo Atlético Mineiro com 25, décimo primeiro o Vitória com 25, décimo segundo Corinthians com 24, décimo terceiro Cruzeiro com 24, décimo quarto Internacional com 21, décimo quinto Santos com 21, décimo sexto Grêmio com 21, na zona do rebaixamento o Vasco na 17ª posição com 20, 18ª o Mirassol com 19, 19º Remo com 18 e na lanterna, na 20ª posição, a Chapecoense com 20 pontos.

Campeonato Brasileiro, Série B, vamos lá. Tivemos rodada ontem, o Vila Nova venceu o meu Leão de Aço, Fortaleza, por 2-1, lá na capital Goiânia. O Avaí de virada venceu o América por 2-1. O Novo Horizontino perdeu em casa para o Criciúma por 1-0. O Operário enfrenta hoje a Ponte Preta, o Ceará enfrenta o CRB e o Goiás recebe o Sport de Recife. Na classificação, o Criciúma foi a 39 pontos e está cada vez mais líder. Em segundo lugar, o Vila Nova foi a 34 diante da vitória diante do Fortaleza. Depois da vitória diante do Fortaleza, foi a 34 pontos e é o segundo colocado. Juventude, 32, terceiro lugar. Quarto, Operário, 32. Quinto, Fortaleza, com 31. Sexto, Novo Horizontino, com 30. Sétimo, o Goiás, com 28. Oitavo, São Bernardo, com 27. Nono, o Sport de Recife, com 27. Décimo, o Atlético Goianiense, com 25. Em 11º, o Cuiabá, com 24. Em 12º, o Atlético, com 24. Em 13º, o CRB, com 23. Em 14º, Náutico, com 21. Em 15º, Botafogo, com 21. Em 16º, Londrina, com 20. Na 17ª posição, o Avaí, com 20. Na 18ª, o Ceará. Aqui os quatro na zona do rebaixamento. Avaí, Ceará, Ponte Preta e América. O Ceará está na 18ª com 19 pontos. Ponte Preta na 19ª com 8. E o na lanterna, na 20ª, América Mineiro com 8 pontos também. Muito difícil aqui a situação da Ponte Preta e também do América Mineiro na Série B. Se terminasse hoje, os rebaixados seriam Avaí, Ceará, Ponte Preta e América Mineiro.

0: 7:31, vamos pro break, voltamos rapidão, é Pai Bola.
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Muito bem, estamos de volta. Agora são 7 horas e 34 minutos. Você ligado no programa Bola e Manchete aqui na programação da Parente FM, na 105,9. 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Um abração aí para meu irmão Lincoln, um abraço a toda a família. 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Um abração aí para Júnior Amorim e toda a família. Vamos nós, mandando aquela saudação. Seu Augusto, torcedor do Palmeiras. Tá ligado. Ele disse que não perde o programa. Um abração, seu Augusto. Vamos se levantar. Vamos tomar aquele cafezinho, seu Augusto. Falar em cafezinho, a Sueli e o Jaci também estão ligados conosco aqui em Santa Cecília. Um abraço, Jaci, um abraço, Jair, um abraço aos taxistas, lotação, convencional. A irmã Veroína está ligada lá em São Paulo. Bom dia, minha irmã. Um abraço também para a irmã Silvânia, o nosso irmão Romualdo do Tricumã, o Mano no São Vicente, Socorro, Kátia, também Jessé, Janaína, a Duda. Tô mandando mensagem, tô mandando. A Duda tá dormindo e fica cobrando, rapaz. Ela fica cobrando mensagem, né? Um abraço, Catarina, um abraço, Vivi, um abraço, Altair, a turma da CAE, todo mundo ligado aí no nosso programa. Um abraço também para a Telina lá no Tricumã. Lá no Tricumã tem a Telina e tem também aí o Romualdo, Romualdão, torcedor do Vascão. Um abraço, Maurício, lá no Jardim da Copaíba, ligado, torcedor do Vasco, rapaz, tem muito torcedor do Vascão aqui, né? Olha, eu estava devendo aqui a série C e D, né? Vamos lá, vou trazer aqui como é que tá, como é que foi a segunda rodada, né? A segunda rodada do confronto das oitavas de final. Na verdade, a primeira rodada, vai ter depois, vai ter a oitava de final do jogo, né? Vamos lá, o São José venceu por 2-1 o 13 da oitava de final. O São José venceu por 2-1. O Cianorte. O Cianorte perdeu para o Asa por 1-0. O Nacional empatou com 4-1-1. Uberlândia, 2, Portuguesa 0. Goiatuba, 3, Ferroviário 0. Luverdense 0, ABC 0. São Luís 0, CSA 0. América de Natal 1, Gama 0. E teremos jogos aí de volta, né? O jogo 2. Já o Iguatu agora joga o Nacional sábado, dia 25. E a Portuguesa pega o Berlândia. O CSA pega domingo o São Luís. Depois o Gama

enfrenta o América de Natal. O ABC pega Luverdense domingo, Ferroviário pega domingo Goiatuba, o Asa domingo pega o Cianorte e o 13, fechando a rodada, pega o São José. Esse será o jogo 2 das oitavas de final do Campeonato Brasileiro Série D, que está se afunilando!

Série C. Vamos trazer aqui também a Série C. Sábado agora o Ferroviário vai enfrentar o Maranhão, a Ferroviária, né? O Santa Cruz pega o Figueirense, Confiança Itabaiana, Volta Redonda do Anápolis, o Figueirense Volta Redonda e o Itabaiana o Brusque. Vamos ver qual foi a última rodada e os resultados. Essa é a fase de grupo da rodada 15, né? São 19. Na rodada 14, o Caxias empatou em 0-0 com o Floresta. O Inter, a Inter de Limeira venceu o Amazonas por 1-0. O Barra perdeu para o Santa Cruz por 2-1. O Ituano perdeu para a Ferroviária por 3-1. O Maranhão venceu o Ipiranga por 2-1. O Anápolis perdeu para o Maringá por 1-0. O Paysandu venceu o Guarani por 3-2. E o Botafogo 2-0 do Confiança. Itabaiana 1, Brusque 0. E Figueirense e Volta Redonda 0-0. A 15ª rodada vai começar neste sábado, né? Sábado agora teremos aí jogos da Série C. Vamos ver como é que está aqui a classificação do Campeonato Brasileiro da Série C, né? Como é que está a classificação aqui? Primeiro lugar, Inter de Limeira com 25 pontos, Brusque 24, terceiro, Santa Cruz 24, quarto, Paysandu. O Paysandu chegou aqui, né? 23 pontos. Guarani vai caindo, está na quinta posição com 23 pontos. Estava vencendo o Paysandu por 2-0 lá no na Curuzu. E o Paysandu virou para 3-2, né? Com falhas grotescas da defensiva, do setor defensivo aí do Guarani. O Botafogo está em sexto lugar. Botafogo da Paraíba com 22 pontos. Sétimo, Maringá, 22. Oitavo, Ferroviária com 22. Nono, Caxias, 21. Décimo, Floresta, com 20. Décimo primeiro, Ituano, com 19. Décimo segundo, Ipiranga, com 18. Décimo terceiro, Volta Redonda, com 18. Décimo quarto, Amazonas, com 17. Décimo quinto, Maranhão, com 17. Décimo sexto, Figueirense, também com 17. E aqui, os últimos quatro colocados, Itabaiana, na 17ª, com 16 pontos. O Barra, na 18ª, com 15 pontos. Na 19ª, Confiança, com 11. E na Lanterna, na 20ª posição, Anápolis com 9 pontos.

irmã Veroína mandou aquele abraço. Bom dia, que Deus abençoe você. Obrigado, irmã Veroína. Também o Antônio Marques ligado. Um abração. Um abraço aí aos taxistas, o pessoal do Lotação, o Fernando Pacaraima. Aí o nosso irmão aí, né, tá ligado, Tabajara. Também a turma aí dos Lotações. Um abração pra vocês, irmã Silvânia. E também o nosso irmão Francisco Rodrigues, lá no Calmé. Vamos então de notícias, chegando as notícias aqui na programação do programa Bola e Manchete. Música.

investigação da Polícia Federal. Policial penal é preso em flagrante com 25 quilos de cianeto, substância que seria para o garimpo, né? A Polícia Federal prendeu um policial penal em flagrante nesta terça-feira no bairro Buritis, na zona oeste de Boa Vista, suspeito de transportar 25 quilos de cianeto, substância altamente tóxica, que seria destinada ao garimpo da terra indígena Raposa Serra do Sol. Também foi apreendido carvão vegetal ativado, material utilizado no mesmo processo de extração de ouro. Segundo informações apuradas pela Folha, reportagem aqui, fonte Folha de Boa Vista, a investigação começou após a identificação de um grupo que estaria trazendo produto de outro estado por meio de uma transportadora. Os policiais acompanharam a retirada da carga e realizaram a prisão em flagrante no momento do transporte. Além do policial penal, a Polícia Federal segue apurando a participação de outras pessoas no esquema. Conforme a fonte, os investigados devem responder por crimes como usurpação do bem da União relacionado a transporte, manipulação, armazenamento, transporte e utilização irregular de substância tóxica, perigosa ou nociva à saúde humana ou ao meio ambiente. Somada as penas para os crimes, poderiam ensejar de 2 a 9 anos de prisão, além de multa para o suspeito.

de balsa na Guiana deixa 41 mortos e Roraima manifesta solidariedade após tragédia. O naufrágio da balsa MV Barima na Guiana já deixou 41 mortos, segundo a atualização divulgada pelas autoridades do país nesta terça-feira. O acidente ocorreu no sábado e mobiliza uma grande operação de busca e resgate, enquanto familiares aguardam informações sobre o desaparecimento. Diante da tragédia, o governo de Roraima manifestou solidariedade à população guianense e prestou condolências às famílias das vítimas. Em nota, o Executivo Estadual destacou os laços históricos, culturais e de cooperação entre Roraima e Guiana. A nota também reforçou o apoio às famílias atingidas pelo acidente. Neste momento de dor e consternação, o governo de Roraima expressa as sinceras condolências às famílias das vítimas e a todos que foram afetados por esta tragédia, acrescenta a nota.

10 anos em Boa Vista. Um homem de 43 anos foi preso por estuprar uma menina de 6 anos. O crime aconteceu nesta segunda-feira no bairro Caranã, na zona oeste de Boa Vista. De acordo com a polícia, o suspeito é amigo da mãe da vítima e estava na casa da família enquanto aguardava a mudança para a cidade de Curitiba. A criança denunciou o caso para a mãe, que, ao ouvir o relato da filha, confrontou o suspeito. Ele alegou que não sabia o que estava fazendo, justificando se a mãe deveria vigiar a filha. Conforme a Polícia Civil, o crime aconteceu quando a mãe da vítima saiu para buscar mercadorias para o comércio da família, deixando a criança sob os cuidados do homem e do irmão da vítima. O suspeito aproveitou a ausência da mãe e a distração das demais pessoas que estavam na residência para entrar no quarto onde a vítima estava e praticar o abuso sexual. A própria criança procurou a mãe e disse que precisava conversar sobre o período em que ela esteve ausente. O suspeito aproveitou o momento em que a companheira estendia roupa no varal e os filhos assistiu à televisão para entrar no quarto onde a vítima estava e cometeu o crime. Relatou o delegado, a delegada Clarissa Pinheiro. Após a mãe procurar a unidade policial para denunciar o caso, os agentes iniciaram as buscas e prenderam o acusado. Nesta terça-feira, ele passou pela audiência de custódia e o Poder Judiciário decidiu pela prisão preventiva.

Dois homens são presos por porte ilegal de arma de fogo em rodovias de Roraima. A Polícia Rodoviária Federal prendeu dois homens por porte ilegal de arma de fogo nesta segunda-feira. As prisões ocorreram em diferentes pontos de Roraima. A primeira ocorrência foi no quilômetro 94 da BR-210, no município de Caroebe, ao sul de Roraima. Os agentes apreenderam uma espingarda de calibre 16, sem número de identificação. O condutor do veículo foi preso e levado para a delegacia da Polícia Civil em São João da Baliza. A outra prisão ocorreu em Boa Vista, próximo ao bairro São Bento, na zona oeste da capital. Os policiais localizaram dentro de um veículo um revólver calibre 36 com 6 munições. O motorista não apresentou documento de posse do armamento. As duas ações fazem parte da operação de fronteira que combate o crime em rodovias federais, em áreas de fronteira. O reforço do patrulhamento visa enfrentar o tráfico de drogas e armas nas regiões de fronteiras.

Juiz estipula fiança de 16 mil para libertar advogado suspeito de agredir ex-companheira com um pedaço de madeira. Rapaz, eita, advogadão. Bater na mulher, na ex-mulher com madeira. A justiça estipulou uma fiança de R$ 16.210 para conceder liberdade ao advogado Alex Mota Barbosa, de 39 anos, preso por suspeito de agredir a ex-companheira de 31 anos com um pedaço de madeira em Boa Vista. Aqui a fonte G1 teve acesso à decisão nesta terça-feira. Até às 15 horas desta terça, Alex não havia pago o valor e permanecia preso. Em nota, a defesa do advogado informou que a concessão da liberdade provisória não representa reconhecimento de culpa nem declaração de inocência, constituindo apenas uma medida processual prevista na legislação brasileira. Alex Barbosa foi preso em flagrante pela Polícia Militar por volta das 3 horas desse domingo, após agredir a vítima nas pernas. A delegacia, ele foi atuado em flagrante pelos crimes de lesão corporal contra a mulher no contexto de violência doméstica. A vítima tinha uma medida protetiva de urgência contra o ex-companheiro, que proibia de se aproximar dela. Segundo o relato da mulher, a Polícia Civil, ele descumpriu a determinação judicial ao atacá-la. O advogado está no comando de policiamento da capital. A transferência para o CPC ocorreu após a realização de audiência de custódia, informou a Secretaria de Justiça e da Cidadania.

Eleições 2026. Convenção do Agir confirma 25 candidatos a deputado estadual e coligação com o republicano. O partido Agir apresentou na noite desta terça-feira uma chapa completa de 25 candidatos a deputado estadual nas eleições deste ano. A convenção realizada em espaço de festa no bairro Silvio Leite, na Zona Oeste de Boa Vista, confirmou 17 homens e 8 mulheres para a disputa de outubro. Os nomes para o pleito são o influenciador digital Elcio Ajuda, o sindicalista Leandro Almeida, o empresário Marlon da Mirage, os ex-vereadores de Boa Vista, Rondinelli Tambaza e Zélio Mota, além do tenente da Polícia Militar, Ronei Cruz. O Ronei Cruz, por exemplo, explicou ter se lançado candidato porque a população buscava nomes novos e que escolheu ao se filiar ao Agir para garantir o equilíbrio entre os postulantes e garantir liberdade para que cada um se alie a quem quiser. O Agir vai ser a surpresa dessa eleição, acreditando aí que a gente possa fazer aí de 2 a 3 deputados pelo Agir, disse aí. O presidente da sigla, Alexandre Gambin, endossou a meta para o pleito de outubro, né? Alexandre Gambin é o presidente estadual do Agir. As convenções começaram! Partido do MBL confirma 3 candidatos a deputado para a estreia nas eleições de Roraima. A missão confirmou 3 candidatos a deputado federal para sua primeira eleição em Roraima. A convenção do recém-criado partido do presidenciável Renan Santos foi realizada de forma online na sequência. Todo mundo cria partido, né? Só não deixaram o Bolsonaro criar partido. Até isso, né? O servidor público Greg Loban Cavalcante, Roberto Pereira e Heloísa Zati. A sigla foi a primeira a oficializar candidatos no estado para o pleito deste ano e preencheu o total mínimo de 30% de participação feminina na chance e o máximo de 70% de cada sexo, conforme a legislação eleitoral.

Já vai dar 7h55. Vem aí o pastorzão Alessandro de Paula e o programa Pode Crer. Nós vamos ficando por aqui. Eu agradeço o seu carinho, sua força, sua audiência. Vocês

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1: Olá! Bom dia e a paz do Senhor a todos que já estão coladinhos aqui comigo. Está começando o nosso programa Pode Crer. Comigo, Pastor Alexandre de Paula. E você já sabe, o nosso programa é diversificado, com muitas músicas de vários estilos e com a sua participação. Portanto, envie a sua mensagem de texto ou de áudio e participe da nossa programação. Sabe por quê? Ai, meu Deus do céu. É, gente, é isso mesmo. Hoje é quarta-feira, 22 de julho de 2026. São exatamente 8 horas e 2 minutinhos e nós já estamos por aqui. E muito, mas muito, mas muito agradecido mesmo pela sua companhia, pela sua audiência. É, você está aí do outro lado, tá bom, querido? Tá bom, querida? Muito obrigado mesmo a você que está saindo de casa, indo ao trabalho, a você que está saindo do trabalho, retornando para casa. Gente, olha, um forte abraço para vocês, um beijo no coração. Uma excelente quarta-feira, uma quarta-feira recheada de muitas bênçãos em nome do Senhor Jesus. Tá bom, querido? Tá bom, querida? Ai, meu Deus do céu. Deixa eu mandar um abraço e um beijo no coração para quem está em casa. Gente, olha, eu sempre digo que são dezenas, centenas e milhares de pessoas coladinhas, mas coladinhas mesmo aqui comigo. E eu só agradeço de montão, tá bom? A você que tá em casa tomando esse cafezinho delicioso, a você que tá aí se arrumando para sair, você que já tá aí cuidando da louça do café, né? Tem gente que já tomou o café, já tá lavando a louça. Tem gente que ainda tá fazendo café também, né? A casa tá perfumada com o cheiro do café. Então, olha, você que tá em casa, um forte abraço para você, um beijo no coração. Muito obrigado pela sua companhia, muito obrigado pela sua audiência, tá bom? Que seja uma quarta-feira recheada de muitas bênçãos sobre a sua vida e sobre toda a sua família, tá bom, querido? Tá bom, querida? Um beijo no coração e estaremos juntos até as 10 horas da manhã, tá? Deixa eu mandar um abraço e um beijo no coração para quem tá correndo atrás dos Pix, rapaz. É, não são poucos não, viu? Tem gente que tá acordado desde as 5 horas da manhã. É, verdade. Levando seus passageiros de norte a sul da nossa capital. Então, um forte abraço para os nossos irmãos motoristas de aplicativo, os nossos irmãos taxistas, os nossos irmãos dos lotações, os nossos irmãos caminhoneiros, caçambeiros. Gente, a todos vocês, um forte abraço, um beijo no coração e muito, mas muito obrigado mesmo pela companhia de vocês. Eu sempre digo aqui que vocês nos ajudam a falar de Jesus, a evangelizar, a falar desse grande amor, né, revelado, de Deus revelado através de Jesus Cristo por nós. Então, muito obrigado, porque cada passageiro que entra aí, passa 10, 15 minutos aí no seu carro, ele está ouvindo a palavra, está ouvindo o hino, está ouvindo a oração, e o Espírito Santo de Deus está fazendo o que lhe apraz. Então, muito obrigado, viu, gente? Muito obrigado mesmo. E o desejo do meu coração hoje para vocês é que chova muitos, mas muitos Pix mesmo. É, muitos Pix para você. Aquelas notificações que chegam assim, olha, caiu 20, caiu 30, caiu 50, caiu 100 reais na sua conta. Pronto, é isso que eu desejo. Muitas, muitas notificações, muitos Pix tá bom? Pra você hoje, tá, querido? Que papai do céu vos guarde, vos proteja de todo mal, tá bom? De todo acidente, de incidente, de pessoas maldosas, que papai do céu te guarde, tá bom? Obrigado pela companhia de vocês. Ai, meu Deus do céu, que bacana, né, gente? Ter essas pessoas aí do outro lado, trabalhando, correndo atrás dos Pix e ouvindo a nossa programação. Que alegria tê-los aqui, tá bom, queridos? Mas deixa eu mandar um abraço e um beijo no coração pra quem me ouve pelo aplicativo, gente, ó. É uma audiência que só cresce. Vou falar de novo. É uma audiência que só cresce. Eu quero agradecer a você que já baixou o aplicativo da Radiosnet, já nos ouve pelo aplicativo. Gente, olha, o nosso muito obrigado. Tá bom? Temos ouvintes de norte a sul do nosso estado, gente, ouvindo a nossa programação, lá do Baixo Rio Branco, lá em Santa Maria do Boiaçu, lá em Normandia, lá no Iramutã, lá em Pacaraima, gente, olha, muitos ouvintes, e eu quero agradecer a todos vocês, um forte abraço, um beijo no coração, muito obrigado pela companhia, obrigado por ter baixado o aplicativo da Radiosnet e tá curtindo a nossa programação. Que Deus abençoe poderosamente a vida de todos vocês que estão nos ouvindo, né? De norte a sul desse estado, de norte a sul desse Brasilzão e de norte a sul desse mundão criado por Deus. Nós só agradecemos a todos vocês. Tá bom, querido? Tá bom, querida? Um beijo no coração de vocês e uma quarta-feira recheada de muitas bênçãos em nome do Senhor Jesus, tá bom? Mas agora, gente, eu quero convidar você, quero convidar você para unir a sua fé, unir a sua oração comigo. Eu não sei como foi a sua noite de ontem, eu não sei como foi a madrugada deste dia, eu não sei quais são as angústias que tem adentrado no teu coração. Mas eu quero convidar você a unir a sua fé e a sua oração juntamente comigo, para juntos nos apresentarmos diante de um Deus poderoso, que quebra o arco, que despedaça lanças, que queima os carros no fogo e diz: aquietai-vos e sabei que eu sou Deus. É diante desse Deus poderoso que eu quero, junto com você, levantar um clamor agora diante da sua presença. Então, querido, se for possível você parar de fazer o que está fazendo, pare. Talvez você esteja na cozinha agora, acendendo fogo para aquecer a água do café. Desligue. Talvez você esteja se arrumando para sair. Pare um pouquinho. Talvez você esteja no trânsito, dirigindo. Se for possível estacionar, estacione. Se não for possível, venha na concordância, venha no amém, venha no glória a Deus, mas una sua fé conosco, para que possamos começar o dia bem, nos apresentando diante de um Deus que tudo pode fazer. Então, querido, então, querida, vem comigo na oração, vem.
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2: Em

Soberano Deus e Eterno Pai. Senhor, nós estamos agradecidos a Ti, por mais este dia, por mais esta oportunidade que temos em unir, Senhor, a nossa fé, a nossa oração, o nosso clamor diante do Teu altar, com dezenas, centenas e milhares de pessoas agora, Senhor. Pessoas, Senhor, que eu as não conheço, não sei as quem são. Não sei, Senhor, as suas aflições, as suas angústias. Não conheço, Senhor, as adversidades que elas estão enfrentando. Mas o Senhor sabe. O Senhor conhece todas as coisas, pois a Tua palavra diz que tudo, Senhor, está diante dos Teus olhos. Nada se oculta. E é nesta união de fé, Senhor, é nesta união de oração que nós Te apresentamos a cada um dos Teus filhos. Talvez existam pessoas orando comigo agora, Senhor, que não conseguiram dormir durante a madrugada deste dia. Angústias, pensamentos ruins, pensamentos maus, invadindo, Senhor, a sua mente. Mas agora a tua filha, o teu filho, Senhor, está diante da tua presença, unindo a sua fé, unindo o seu clamor comigo agora. E nós te pedimos, Senhor, em favor dele, em favor dela. E aonde quer que ela esteja, Senhor, que ela sinta o toque da tua mão, que esta pessoa angustiada, essa pessoa, Senhor, que tem vivido guerras na sua mente, com pensamentos ruins, pensamentos maus, sintam a tua presença agora, agora, Senhor. Ó Deus, aonde quer que eles estejam, talvez na sala, talvez no quarto, talvez, Senhor, numa clínica, no hospital, talvez, Senhor, dirigindo o carro agora, com o coração apertado, Senhor, que esta pessoa sinta a tua presença agora. E que toda angústia, Senhor, que toda tristeza do coração, que todo aperto, Senhor, da alma, seja repreendido agora. Que todos os pensamentos maus, que todos os pensamentos ruins, todos os pensamentos negativos, pensamentos de derrota, pensamentos de fracassos, que tem invadido, Senhor, a mente do teu filho e da tua filha, sejam dissipados agora, sejam repreendidos agora, em nome do Senhor Jesus, meu Pai. Limpa, Senhor, essa mente. Limpa essa mente, Senhor, agora. Esse pensamento de separação, de divórcio, tira da mente do teu filho, Senhor. Esse pensamento, Senhor, de morte, de suicídio, tira, Senhor, da mente do teu filho agora, da mente da tua filha agora, em nome do Senhor Jesus, meu Pai. Nós repreendemos agora, Senhor, esses pensamentos que têm invadido a mente do teu filho, a mente da tua filha, tentando impulsioná-los, Senhor, a desistir, a retroceder, a abandonar a fé, Senhor, que caem por terra agora, em nome do Senhor Jesus. E que pensamentos de vitórias, fundamentados na tua palavra, pensamentos de conquista, pensamentos, Senhor, de crescimento, pensamentos de prosperidades, fundamentados, Senhor, na tua palavra, que sejam esses pensamentos que ocupe, Senhor, a mente do teu filho, pensamentos que te exalte, Senhor, pensamentos que te louvem, pensamentos que magnificam o teu nome, que sejam esses pensamentos que ocupe a mente do teu filho e a mente da tua filha, em nome do Senhor Jesus, meu Pai. Em nome do Senhor Jesus, meu Deus, é o que nós declaramos sobre a mente do teu filho, sobre o coração do teu filho, em nome do Senhor Jesus, meu Deus.
Nós te apresentamos, Senhor, aquelas pessoas que estão enfermas. Pessoas, Senhor, que talvez estejam com uma consulta marcada, com uma cirurgia marcada. Pessoas, Senhor, que estão talvez à espera de um milagre, porque o diagnóstico, Senhor, da medicina foi dito que não tem mais jeito, não tem mais solução. Apenas esperar a morte. Mas, Senhor, Tu és o Deus da vida. Tu és o Deus do milagre. Tu és o Deus da cura. Tu és o Deus que restaura a nossa saúde. Eu não sei, Senhor, aonde o Teu filho está, a Tua filha está agora. Mas que eles sintam o toque da Tua mão, Senhor. E que toda a enfermidade, que todo o mal seja repreendido agora, em nome do Senhor Jesus. Enfermidade que está no corpo do teu filho, no corpo da tua filha, sejam repreendidas agora, em nome do Senhor Jesus, meu Deus. Que o teu filho sinta o toque da tua mão, que a tua filha sinta o toque da tua mão. E que problemas, enfermidade nos ossos, na pele, nos órgãos vitais, Senhor, na vista, que nódulos desapareçam agora, na autoridade do nome do Senhor Jesus, meu Deus. Em nome do Senhor Jesus, nós declaramos a cura, nós declaramos a restauração da saúde do corpo do teu filho e da tua filha, para a glória do teu nome, Senhor, em nome do Senhor Jesus, meu Pai. Que milagres aconteçam agora. Milagres aconteçam agora, agora. Nódulos estão sumindo. Ah, Senhor, aleluia, Senhor. Em nome do Senhor Jesus, meu Pai, nós declaramos que milagres aconteçam agora. Em nome do Senhor Jesus, meu Pai. Pessoas, Senhor, estão sendo curadas. Suas vidas estão sendo restauradas. Milagres estão acontecendo agora. Estão acontecendo agora milagres, milagres, milagres, milagres, na autoridade do nome do Senhor Jesus, meu Pai. Que o teu filho perceba, que a tua filha perceba, que eles vejam que o milagre aconteceu, que as dores sumiram, que os nódulos sumiram, que as enfermidades na pele sumiram, na vista sumiram, nos órgãos vitais sumiram. Pai, em nome do Senhor Jesus, é o que nós cremos. O que está acontecendo agora? Nós cremos, Senhor, que o teu filho, a tua filha está sendo impactada pelo poder do teu nome, e milagre está acontecendo na sua vida, Senhor, em nome do Senhor Jesus, meu Pai. E assim, meu Deus, nós te apresentamos esta quarta-feira, que seja uma quarta-feira de bênção, uma quarta-feira de vitória, uma quarta-feira de portas abertas, uma quarta-feira de caminhos destravados em favor da tua filha, em favor do teu filho. Pai, que aquilo que ela tem te pedido, tem te rogado, que aquilo que o teu filho tem suplicado diante do teu altar, que essa quarta-feira se torne realidade, em nome do Senhor Jesus, meu Deus. Em nome do Senhor Jesus, nós declaramos uma quarta-feira de vitória para a glória do teu nome, em nome do Senhor Jesus. Amém, amém e amém.

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1: O nosso texto bíblico do dia está no livro de Efésios, capítulo 5, versículo 15 e o versículo 16. Vede prudentemente como andais, não como nécios, e sim como sábios, remindo o tempo, porque os dias são maus. É com esse texto bíblico que eu gostaria que você iniciasse esta quarta-feira. É com esse texto bíblico que talvez você conheça, você já tenha ministrado esse texto, talvez você já ouviu o seu apóstolo, o seu pastor, o seu líder de célula, o seu líder de evangelismo, seu líder de departamento. Talvez você já tenha ouvido alguém ministrar acerca desse texto. Mas esse texto nos traz uma palavra de orientação, uma palavra de podermos aproveitar o tempo. Vejam e escutem, quem está me acompanhando na Bíblia, quem está só me ouvindo, o texto começa dizendo: vede prudentemente como andais. Ou seja, se enxergue, se autoavalie, como é que você está andando. Aí o texto, inspirado por Deus na vida do apóstolo Paulo, reforça aos irmãos da igreja que eles não andam, não como os nécios, sem conhecimento, sem saber para onde vão, sem saber o que fazer. Mas eles andam e deveriam andar como sábios. Aí existe duas palavras muito importantes, dizendo assim, ó, remindo o tempo. Quando nós lemos esse texto, ou parte desse texto, nós entendemos que ele está nos falando de oportunidades. Aproveitar o tempo, fazer o que for melhor naquilo que nos é confiado. E o interessante, querido, é que todos nós oramos para Deus nos conceder oportunidades. No entanto, muitas das vezes, nós imaginamos que elas virão de forma grandiosa e evidente, vista, sabe? estrondosa. A gente espera a oportunidade vindo assim com numa linguagem, né? Com glamour, né? Ah, grande oportunidade. Mas na verdade, querido, quando nós olhamos na palavra do Senhor, olhamos na Bíblia, a gente vai perceber que o nosso Deus, ou percebemos que o nosso Deus, frequentemente apresenta as oportunidades de maneiras simples, exigindo de quem está tendo essa oportunidade o discernimento, a coragem, a disposição para agir. Existem muitas pessoas que desperdiçam as oportunidades porque não percebem que elas estão diante dos seus olhos. Elas não conseguem entender que aquela simplicidade da porta aberta, aquele convite simples, aquele relacionamento simples, é uma oportunidade que Deus está criando. Quando a gente percebe na Bíblia que o nosso Deus gera oportunidades em coisas simples, e é fato. Porque quando nós olhamos a história de Moisés, que estava no deserto, e uma sarça queimava, e Moisés passava. Gente, aquilo era tão natural, era tão normal ter sarça se queimando no deserto. Era uma coisa simples. Quantas pessoas passavam e repassavam ali e não percebiam que Deus poderia falar através daquela simplicidade, daquela coisa que era rotina, que era normal. E Deus estava falando através daquilo. Deus falou com Moisés através daquilo. Deus chamou a atenção de Moisés através daquilo. Existem muitas pessoas que desperdiçam as oportunidades simples, comuns, achando que vai chegar uma outra, estrondosa, evidente, glamurosa. Não, querido. O que eu quero que você entenda, você que está aí do outro lado, me ouvindo agora, talvez dirigindo o seu carro, talvez em casa, talvez no seu escritório, talvez já no seu trabalho, você esteja indo para o seu trabalho. Eu quero que você me entenda que por mais que seja simples o seu trabalho, por mais que seja simples as suas atividades profissionais, a empresa que você está trabalhando, talvez seja uma empresa pequena, uma empresa empresa de pequeno porte, não sei, talvez seja uma empresa desconhecida. Mas eu gostaria que você entendesse que esse lugar, esse ambiente, essa porta que se abriu para você, é a oportunidade que Deus está te dando. Esse carro que Deus te entregou, essa porta, esse financiamento, isso que tem acontecido na tua vida, que por mais que aos olhos das pessoas sejam simples, são coisas pequenas aos olhos dos homens, mas é a oportunidade de Deus sobre a sua vida. E aí, querido, nós entendemos que Moisés aproveitou, se aproximou da sarça, Deus falou com ele, e ele se tornou um grande líder, um grande libertador.

Esse gigante está afrontando o meu Deus, o Deus de Israel. Eu vou lutar contra ele em nome do meu Deus. Quantas pessoas preparadas, capacitadas, né, guerreiros ali, que poderiam ver aquilo como uma oportunidade, enxergar aquilo como uma oportunidade para ser revelado como um grande guerreiro, mas não viram, não enxergaram, porque para eles era mais uma luta, era mais uma guerra, era mais uma batalha, era mais um conflito, era só mais um. Mas para Davi não. Davi entendeu que aquilo era a oportunidade que ele tinha para exaltar o nome do Deus de Israel. Ele teve a coragem de enfrentar. Ele teve a determinação de partir para cima. Ele teve a atitude. Ele disse, eu vou. Olha, querido, eu não sei se você está diante da sua oportunidade, se você está usufruindo aquilo que Deus tem te dado. Está fazendo com que se multiplique aquilo que Deus tem confiado em tuas mãos. Eu não sei. Eu não sei se você tem desperdiçado portas que tenham sido abertas para você. Você diz, não, isso eu não quero, isso eu não quero, isso eu não quero, isso eu não quero, isso eu não quero. Tem gente que é assim. Tem uma história muito conhecida. Eu não sou muito bom de história não, tá, gente? Eu não sou contador de história não. Confesso para vocês, eu não sei contar história. Mas muitos pregadores contam a história de um grande navegante, estava em alto mar, né? E ali, de repente, aconteceu os imprevistos, o barco estava para naufragar, e ele dobrou o joelho e começou a pedir a Deus que Deus enviasse socorro, né? E Deus imediatamente, ouvindo a oração daquele homem desesperador, né, coração angustiado, enviaram pessoas lá, enviaram bombeiro, em salva-vidas, e aquele homem dizia, não, não quero, eu quero que Deus venha. Eu estou clamando, ele é poderoso, ele pode vir e tal. Final da história, diz que aquele homem morreu. E conta, ó, o contador de história, né? Que ele foi questionar com Deus, porque ele não foi lá salvá-lo. E Deus disse, rapaz, eu te enviei tanta gente, te enviei salva-vidas, enviei corpo de bombeiro, helicóptero, e tu rejeitou tudo aquilo que eu te ofereci, tu não entendeu que era eu que estava lá, através dessas pessoas, tu não entendeu a manifestação, a minha manifestação através das pessoas. E é justamente isso que acontece. Muitas pessoas desperdiçam oportunidades simples porque estão esperando as grandes oportunidades. Querido, é na simplicidade que Deus manifesta o seu poder sobre as nossas vidas. Davi aproveitou aquela oportunidade que muitos estavam rejeitando, com medo, não tiveram coragem. Davi foi lá e disse, eu vou lá, em nome do meu Deus. E você sabe a história de Davi, quanto eu sei. Se tornou um dos maiores líderes. Guerreiro. Eu não sei onde você está me ouvindo. Eu não sei quais são as oportunidades que tem passado diante de ti e você tem cruzado os braços, mas essa palavra hoje é para você. É para você. Tenha coragem, tenha atitude, parte para cima. Não tenha medo não, querido. Não tenha medo não, querida. Essa porta que está se abrindo diante de você é Deus que está fazendo isso. É Deus que está fazendo isso. Eu vou falar de novo. É Deus que está fazendo isso. Deus me impulsionou esta palavra hoje para você. Para você.

você entender que é nessa simplicidade que Deus vai honrar o nome dele na sua vida. É nessa simplicidade que Deus vai exaltar o nome dele na sua vida. É. Por isso, querido, não retroceda. Não desista. Não deixe a oportunidade passar. Não. Não deixe, não. Não tenha medo dos desafios, das afrontas, não. Mas acredite. Essa porta, por mais simples que seja, aos olhos dos homens, mas aos olhos de Deus, é a oportunidade que Ele está criando para você. É a oportunidade que Ele está te dando. E você deve abraçá-la, deve correr para cima, deve ter atitude, deve ter coragem, deve ter bravura. Porque a porta que Deus abre, querido, ninguém pode fechar. Então, a palavra de hoje é: aproveite as oportunidades que Deus tem te proporcionado.

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0: aí, já estamos de volta, são exatamente 8 horas e 48 minutinhos. Ai, meu Deus do céu. Gente, o tempo passa e passa muito rápido, mas eu quero agradecer a sua companhia. Eu quero agradecer a você que tá aí do outro lado, tá bom? Coladinho na 105.9, a rádio que toca, família. Olha, nosso muito obrigado, tá bom? Beijo no seu coração. Me sinto muito honrado mesmo em ter a sua companhia aqui todos os dias, tá bom? Coladinho na nossa programação. A gente só agradece, tá bom? É, você que tá aí do outro lado, dirigindo pelas ruas de Boa Vista, tá bom, meu? Muito obrigado, tá bom? Você que tá em casa, tomando café, ó, tá se arrumando, tá se preparando pra sair, ó, ó, meu, muito obrigado, viu, pela sua companhia. Ah, você que tá trabalhando, ah, tá pintando aí? Ah, tá pintando, tá legal. Olha, obrigado, obrigado pela sua companhia, tá bom? É, você mesmo, obrigado. Você tá no escritório? Ah, tá na loja? Ah, tá no... tá onde? Tá onde? Aonde você está? Olha, nosso muito obrigado pela sua companhia, querido. Um forte abraço para você, um beijo no coração. Uma quarta-feira maravilhosa, abençoada para você, para toda a sua família, tá bom, querida? É o que eu desejo aqui do outro lado do rádio para você, tá? É, você que tá aí do outro lado, meu muito obrigado, tá? Olha, deixa eu agradecer quem tá dentro das 8 horas da manhã. Tem gente que tá chegando agora, mas tudo bem, não tem problema nenhum, não. Não vou ficar chateado, não. Perdeu o devocional hoje? Tem problema, não, tá bom? Não tem problema, não. É importante que você já tá aqui comigo, tá bom? Mas quem tá dentro das 8 horas da manhã é participou do devocional, já orou comigo, já cantamos juntos, né? Já recebeu a palavra. A palavra hoje foi sobre oportunidades. Ó, gente, ó, não desperdicem não, tá bom? Ai, meu Deus do céu. Tem gente que as coisas estão acontecendo e não tá enxergando nada. Ei, pede pra Deus abrir teus olhos aí, vai. Mas enxergue, tá bom? Muito obrigado, tá bom? Você que tá às 18 horas da manhã, participou do devocional de hoje. Que Deus abençoe sua vida. E amanhã, se Deus quiser, faremos de novo. Então, você que perdeu hoje, olha, amanhã participe, tá? Por favor, acorde mais cedo. Ai, meu Deus do céu. Gente, olha, são 8 horas e 50 minutinhos. Muitas mensagens chegaram por aqui. Eu quero agradecer. Agradecer a todos vocês que já enviaram mensagem. Já estão aqui, ó, no nosso telefone. A irmã Edna, lá do bairro Caimbé. A irmã Lourdes Santos. A irmã Wanda Luiza. Irmão Pedro Lopes, rapaz. Gente boa demais, o Pedro, ó. Olha, o irmão Jean também, lá do Baixo Rio Branco, rapaz. É, Santa Maria do Boiaçu. Tá lá, o Jean. Sempre coladinho na nossa programação. Jean, um abraço pra você, tá bom? Um beijo no coração. Obrigado pela sua companhia, tá? Olha, o Moisés Almeida, lá do Reis do Guaraná, mano. É ele mesmo. Olha, eu tô precisando tomar um Guaraná gostoso. Eu tenho que ir lá no Reis do Guaraná. É só lá. Um abraço, Moisés. Um beijo no coração, tá bom? Qualquer dia o pastor Alexandre aparece por aí. Quem sabe hoje, né? Quem sabe hoje. Ai, meu Deus do céu. Eu não sei se é amanhã toda que funciona lá. É até meio-dia, será? Será que é até meio-dia? Eu acho que é, né? Ah, é, eu acho que é até meio-dia, não sei. Se ele responder aqui o horário que funciona lá, qualquer coisa, eu vou dar uma passadinha lá no meu amigo Moisés, lá do Reis do Guaraná, tá bom? Olha aí, irmão Fátima Lima, também mandando mensagem. Irmão Fátima Lima, um forte abraço pra senhora, um beijo no coração. Muito obrigado pela sua participação aqui. A irmã Terezinha também, Terezinha do Nascimento, também mandando mensagem aqui, tá bom? Gente, essas pessoas já enviaram as suas mensagens, já estão participando do programa, agora tá faltando a sua. É, tá faltando a sua mensagem. É, tô falando com você agora. É, você que tá aí no semáforo aí, que tá fechado aí, tá com o braço lá de fora, tá de boa, tá só pensando na vida, é com você que eu tô falando. Manda uma mensagem pra gente, vai, 991-16-1059, vou falar de novo, 991-16-1059, por esse número você pode mandar mensagem de áudio, mensagem de texto ou até mesmo... mensagem de áudio, deixa ligar, tá bom? Você pode ligar pra gente e participar ao vivo da nossa programação. Então, manda mensagem pra gente, me diga qual o seu nome, me diga qual o bairro que você está me ouvindo, tá bom? Diga qual é a sua congregação, qual é a sua igreja, fala aí pra gente, vai, fala aí, vai. Ai, meu Deus do céu, eu vou esperar a sua mensagem aqui, tá? 991-16-1059. Você que tá em casa, você que tá no escritório, você que tá aí dirigindo pelo Rio de Boa Vista, você que tá aí, trabalhando, não sei qual é a atividade, né? Mas trabalhando, para um pouquinho aí, vai. Para um pouquinho aí, manda mensagem pra gente, me diz aí onde é que você tá, me diz aí o que você tá fazendo, me diz aí o seu nome, a sua congregação, manda um alô pro papai, pra mamãe, pro titio, pro pastor, pra pastora, pro apóstolo, pra apóstolo, enfim, pra todo mundo, vai, manda aqui pra gente, vai, 991-16-1059. E olha, a gente vai ouvir aqui o meu amigo Pedro Lopes. Fala, Pedro, vai. Calma aí, Mangala e Vida. Agora vai, Mangala e Vida. Já tem um erro técnico aqui, ó. Mas agora vai. Solta aí, Mangala e Vida.
1: Pastor Alexandre, que a paz do Senhor esteja com o Senhor.
0: Amém.
1: Muito boa, amigo, tua pregação aí. Hoje eu amanheci com essa frase na cabeça. Tudo posso em Jesus Cristo que me fortalece.
0: Amém.
1: E você completou todo o poder dessa frase aí. Porque usar o tempo com precisão, com rapidez, entender a simplicidade que Deus nos passa das coisas dele, é a clareza da tua pregação. Muito boa, meu amigo. E o seguinte, outra coisa, a gente tem que entender que Deus é o dono de tudo, né? Quando ele fala assim, vem, meu amigo, eu te dou minha mão, vem, tô te dando minha mão. Ele não tá falando que vai dar o poder dele para mim. Ele tá me pegando com a mão dele, né? Então, a forma que nós temos de todo dia tá buscando esse poder dele, tá conectado com ele sempre, né? Quando ele falou para Paulo lá, Paulo, a minha graça te basta, né? O poder da graça é tudo, meu amigo. Se tu tem a graça de Deus, não falta mais nada para ti. Porém, não pode se desconectar dele, né? Nós somos como um celular. Todo dia temos que conectar em Jesus para conseguir carregar essa bateriazinha, né? De seres humanos. É muito bom, meu amigo. Parabéns. Que o Senhor Jesus Cristo continue te inspirando para passar com clareza o que ele quer que chegue em nós.
0: Amém.
1: Tá bom, meu grande? Um abração, Deus lhe abençoe. Tudo de bom, um abraço.
0: Ok, meu amigo Pedro Lopes, rapaz, o nosso ouvinte, fiel ouvinte. Pedro, um forte abraço pra você, querido, um beijo no coração e valeu. Mas valeu mesmo pela sua participação hoje aqui na nossa programação, tá bom? Sabe quem mandou mensagem também, rapaz? Foi a irmã Alzenira. Aqui, fala, minha irmã, vai.
2: Bom dia, Pai do Senhor.
0: Pastor Bom dia,
2: Alexandre. Aqui é o Zenira de São Bento. Quero desejar um ótimo dia para todos. Quero desejar um ótimo dia para minha família, mas para as mulheres da minha vida. Minhas filhas, Ana Vitória, Ana Laura, Ana Liz, Ana Clara, Ana Beatriz. Queria desejar um louvor para ela e da Rayane Almeida. E dizer que eu amo ela de todo o meu coração. Primeiramente Deus.
0: Amém.
2: E depois elas. E que Deus abençoe a nossa família, o nosso dia. Que abençoe a sua família e os ouvintes. E dizer que Jesus está voltando e nós temos que nos arrepender cada dia. Nós temos que voltar para Jesus. Somente Ele pode nos salvar.
0: Ok, irmã Alzenira, um forte abraço para a senhora, um beijo no seu coração. Muito obrigado pela sua participação de hoje aqui na nossa programação, viu? Um abraço para todas as suas filhas aí, todas as Anas, tá bom? Que Deus abençoe, valeu! Ai, meu Deus do céu, olha, deixa eu ver quem mais tá mandando mensagem aqui, é o final 5498, fala quem é, deixa eu ver quem é, vai. Ai, meu Deus do céu, olha, escreveu assim, ó, a paz do Senhor, sou missionária Eunice, eu congrego na igreja IDVN, Vida Nova. Meu pastor é o Daniel, Costa. Estou no meu ateliê, mas ligada no Pode Crer! Ai, meu Deus do céu! Olha, missionária Eunice, um forte abraço para a senhora, um beijão no seu coração. Fiquei feliz, viu? Vou receber a sua mensagem hoje aqui, a primeira, tá? É, porque aqui no meu histórico é a primeira que a senhora participa da minha programação aqui. Eu fiquei feliz mesmo, tá bom? E ela escreveu, pode crer, gente, como eu falo aqui, tá bom? Não tô como age, não, nem com pavulagem, como diz o bom paraense, tá bom? A missionária Eunice realmente escreveu, pode crer! Então, um forte abraço, missionária. Muito obrigado, tá bom? E olha, muitos clientes aí no ateliê, tá bom? Que Deus prospere cada vez mais, tá bom? Envie muitas mulheres para fazer vestidos novos aí. E homem também, né? Homem gosta de fazer camisa, calça, né? Tudo sob medida. Um forte abraço, viu, querida? Um beijo no seu coração, que Deus abençoe poderosamente a sua vida. E um abraço também no pastor Daniel Costa, rapaz. Gente boa também. Um abraço pra todos vocês, um beijo no coração. Valeu! Ela escreveu aqui o amém, amém, amém, amém. Ai, meu Deus do céu. Olha, sabe quem mandou mensagem também? Foi a irmã Jocélia, lá do Cidade Satélite. Fala, querida, vai.
3: Bom dia, Rádio Parente, bom dia aos amigos ouvintes, aos irmãos que estão aí do outro lado, ligadinho ouvindo essa rádio maravilhosa, e o pastor Alexandre que está aí nos trazendo uma palavra que nos toca, que faz refletirmos sobre a grandeza do nosso Deus na nossa vida. Hoje pela manhã eu estava aqui meditando num livro que tem como título Vivendo com Ousadia, que vem falando de algumas mulheres da Bíblia. E aí esse livro, ele é voltado para mulheres, né? E ele vem trazendo alguns ensinos dentro do contexto bíblico. E vem relatando a história de Joquebede, né? O pastor Alexandre falou de Moisés. E Joquebede nada mais é do que a mãe de Moisés, que foi uma mulher cheia de ousadia, não de uma ousadia na carne, mas no espírito, aonde ela teve que tomar decisões direcionadas pelo Espírito Santo, que vem na mente, né? Porque tudo é na mente, né? A mente é o centro de tudo. Então o Senhor a instruiu a esconder Moisés durante 3 meses. E depois desses 3 meses, ela teve que tomar uma decisão. Como seria agora, daquele momento para frente, né? A vida daquele menino. E tudo ali foi instruído pelo Espírito Santo. E aí a Bíblia vai relatando todo o contexto, né? Ela o levou e colocou no rio Nilo. E ali o Senhor providenciou o escape. E esse menino foi levado pela filha de Faraó, a princesa, para morar num palácio. E daí tem todo um contexto maravilhoso. Então, essa mulher, ela foi ousada. Ela confiou no meio do medo, no meio de uma perseguição, onde existia uma matança, né, em massa contra a vida de meninos, né, criança do sexo masculino, porque o rei estava se sentindo ameaçado, né? Porque existia uma profecia que estava vindo um salvador e que ele nasceria, né, de uma mulher. Então, meus queridos, principalmente nós mulheres nessa época de hoje, não é diferente. Nós temos que ser ousada no Espírito Santo e termos uma atitude de confiar na palavra. E a ousadia nada mais é do que passar por cima do medo, da dúvida. Isso é confiar.
0: É isso aí, irmã Jocélia, um forte abraço para a senhora, um beijo no seu coração e valeu, mas valeu mesmo pela sua participação hoje aqui na nossa programação, tá bom? Sabe quem mandou mensagem também? Foi o Jean, escreveu, bom dia, pastor, ontem fomos evangelizar na Olaria, glória a Deus, foi tremendo, senti o Espírito Santo naquele lugar. Pastor, Deus Pastor, Deus te abençoe sempre por levar o evangelho às pessoas através da rádio. Hoje vou de Acnus Dei. Tenha um bom dia, pastor. Abençoado. Obrigado, viu, Jean? Um forte abraço para você, um beijo no coração. Jean, que tá lá em Santa Maria do Boiaçu, Baixo Rio Branco, ouvindo a nossa programação através da Rádio Net. Então, vamos fazer o seguinte? São 9:03. Eu vou de um bloco musical e já, daqui a pouco, eu volto com vocês, tá bom? Música dos ouvintes, solta a música, irmã Galempita, vá!
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1: Isso aí! Já estamos de volta, são exatamente 9h17. Ai, meu Deus do céu! Gente, o tempo voa, viu? Mas foi muito bacana agora o bloco musical, foram músicas pedidas do ouvinte já, gente, que bacana, olha, muitas pessoas mandando mensagem, muitas pessoas aqui interagindo com a gente, pedindo música, e a gente agradece, sente honrado, muito honrado pela sua companhia, muito honrado pela sua belíssima audiência aqui com a gente. Enquanto eu estava aqui, em off, rapaz, eu recebi uma ligação de um grande amigo meu, Apóstolo Elton, rapaz, gente boa demais, tá sempre muito coladinho na nossa programação e a gente agradece mesmo, ele que é o nosso presidente de honra, da Omé, rapaz, ele mesmo. Hoje o atual presidente é o meu querido amigo pastor Enéas, que tá sempre muito coladinho também aqui na nossa programação. Então, Apóstolo Elton, um forte abraço para você, um beijo no seu coração, que papai do céu torne realidade os seus sonhos, os seus projetos, tá bom? Que nessa caminhada dê tudo certo, em nome do Senhor Jesus, querido, um beijão para você, para sua digníssima esposa, pro pastor Lucas, pro Israel, para todo mundo, né? Para todos que compõem a família, que Deus abençoe poderosamente a sua vida, tá bom, querido? E valeu, valeu mesmo pela sua companhia, pela sua audiência aqui com a gente sempre, tá bom? E olha, gente, falando em Apóstolo Elton, falando em pastor Enéas, não tem como não falar na Marcha para Jesus, né? O nosso novo presidente, pastor Enéas, tá sempre muito coladinho na nossa programação e tá aí correndo de um lado pro outro, tá bom? Já na organização aí da Marcha para Jesus 2026. Que bacana, gente, ó, você que acompanha o Pode Crer sabe, nós estamos sempre muito, mas muito coladinho com a Almé, sempre, sempre apoiando, ajudando, e a Almé aqui, sempre muito presente aqui na nossa programação também, e a gente já tá ansioso, porque vem coisa legal aí pra gente, pra Marcha 2026, tá bom? Eu não vou dar spoiler aqui não, tá bom? Eu sei que tem gente que tá perguntando, pastor, quem é que vem? Quais são os cantores? Calma, gente, calma, calma, calma, calma, que vai chegar o dia, tá bom? O importante é que já estamos próximo da Marcha para Jesus, isso que é verdade, tá bom? Cada dia que passa, nós se aproximamos mais, e o pastor Enéas, que é o novo presidente da Omé, tá sempre muito goladinho com a gente aqui, mandando mensagem, interagindo também, tá correndo atrás e reorganizando tudo aí, tá bom? Ele e o pastor Lucas também, o pastor Lucas não para, gente, ó. Ele que é o pastor responsável por toda a estrutura, a logística, né, o projeto da Marcha para Jesus. Então, ó, um abraço para toda a equipe da Omé, que são responsáveis aí pela realização da Marcha para Jesus. Eu quero mandar aqui um alô, um abraço para todos os pastores da diretoria, todos os pastores que fazem parte da Omé. Que Deus abençoe, um forte abraço, queridos, um beijo no coração de vocês. E olha, obrigado pela companhia, viu? Obrigado mesmo. Olha, gente, muitas mensagens chegando por aqui. Deixa eu ver quem é agora aqui, rapaz. Calma aí que tem mensagem chegando aqui. Calma aí, tem um ouvinte ligando agora. Calma aí, deixa eu ver quem é, vai. Alô!
2: Paz do Senhor Jesus, pastor Alexandre de Paula e todos os ouvintes da Rádio Parente FM. Ligadinho no programa. Pode crer que a vitória você vai ver.
1: Ok, meu querido amigo Josias Marinho, rapaz, sempre muito coladinho também na nossa programação, querido. A gente só agradece, viu? Vou deixar você à vontade para mandar o seu alô para quem você quiser, vai.
2: Meu pastor, eu tenho que participar, eu tenho que deixar minha propaganda.
1: Claro. Fique à vontade, querido, vai.
2: Eu quero mandar um abraço meu pastor presidente, pastor Milton de Carvalho Júnior, missionária Marinete, meu amigo pastor Isamar Pessoa Ramalho e missionária Nazaré Ramalho, estão na escuta, e o pastor Iraneudo, viu, pastor Alexandre, que ia ter, não mandar um alô pra mim não, né? Pastor Alexandre, pastor Iraneudo, um cheiro no seu coração.
1: Que legal.
2: E o pastor Assunção, que está lá na Barbearia Assunção, está só ouvindo, dizendo, pode servir seus dias. Eita, glória. 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Um abraço, cheiro, meu pastor.
1: Ok, meu querido amigo Josias Marinho, rapaz, nosso ouvinte, tá sempre muito coladinho na nossa programação. Josias, um forte abraço pra você, querido, um beijo no coração e valeu, mas valeu mesmo pela sua participação, tá bom? Vamos ouvir aqui a irmã Terezinha, rapaz, fala, irmã Terezinha, vai.
3: Olá, bom dia, meu pastor.
1: Bom dia.
3: Quero lhe desejar um dia abençoado para o senhor, para a minha princesa Daiane, para o meu amigo Dedê, para sua esposa, para minhas amigas Carly Pita, Érica Pita, irmã Silvana, irmã Edna, irmã Roseli, Rosinete, Jaqueline Parente, Carme Lúcia, para o irmão Francisco, Romildo, para o meu príncipe Arthur, para a irmã Lani e para todas minhas amigas e amigos ouvintes da Rádio Parente. Solta a música aí, irmã Carlipita, vai!
1: Ok, irmã Terezinha, um forte abraço para a senhora, um beijo no coração e valeu, mas valeu mesmo pela sua participação hoje aqui na nossa programação, tá bom? Sabe quem mandou mensagem também? Foi a irmã Wanda Luísa, rapaz, Salmo 40, muitas são, Senhor meu Deus, as maravilhas que tens operado para conosco, os teus pensamentos não se podem contar diante de ti. Bom dia, na paz do Senhor, pastor Alexandre, Deus te use a cada dia na palavra que é viva e eficaz. Ligadinha no Pode Crer, foi o que ela escreveu, tá bom? Deus abençoe o senhor e sua família e equipe da Rádio Parente FM. Aleluia, nosso Deus é grande e poderoso. Ok, irmã Wanda, um forte abraço pra senhora, um beijo no coração e valeu, mas valeu mesmo pela sua participação hoje aqui na nossa programação, tá bom, querida? Olha, sabe quem mandou mensagem também, rapaz? Foi a irmã Lourdes. Irmã Lourdes Santos, né? Escreveu, bom dia, meu pastor. Pastor, Deus abençoe o nosso dia e esse programa mais top de Boa Vista. Pode crer! Ai, meu Deus do céu! Ai, gente, olha, ela escreveu, tá? Eu tô só lendo, tá bom, gente? Eu tô só lendo, tá bom? Obrigado, irmã Lourdes, a generosidade sua, tá bom? Beijo no seu coração e valeu, mas valeu mesmo pela sua participação hoje aqui na nossa programação, tá bom? Sabe quem mandou mensagem também? Foi o Moisés. Eu já soltei o áudio do Moisés do Guaraná, irmã Calembita? Soltei um áudio? Foi? Respondeu minha pergunta, foi? Então tá bom. Pastor, nós funcionamos aqui das 7 até as 17h45, então hoje eu vou tomar meu Guaraná, não tomei o café, vou tomar o Guaraná, posso ir lá, mas é isso. Ô, Moisés, eu vou chegar aí pra tomar um Guaraná hoje, viu? Hoje eu vou, tô com fome. Será que você vai chegar um cafezinho aqui? Não sei. Mas um abraço, tá, Moisés? Beijo no coração, Deus abençoe, querido. Deixa eu ver quem mais mandou mensagem aqui, capa. Foi a irmã Marileia Cadete, escreveu a parte do Senhor Jesus, pastor. Um alô para a sua ouvinte assídua, a irmã Ivanilde Cadete, no 13 de setembro. Ela está ligada. Ok. Irmã Ivanilde Cadete, a família Cadete, gente, são ouvintes fiéis da Parente FM. Então a gente agradece. Manda um abraço, um beijo no coração pra matriarca, né? A irmã Ivanilde Cadete, tá bom? E pra todos os seus filhos e filhas, né? Que compõem a família aí, que são ouvintes fiéis aqui da Parente FM. Um forte abraço, tá bom? Um beijo no seu coração, tá? Irmã Ivanilde Cadete, a irmã Marileia e todos que compõem a família. Obrigado pela participação de vocês hoje aqui na nossa programação. Nós só agradecemos, tá bom? Sabe quem mandou mensagem também? Foi a irmã Fátima Lima. Fala, irmã Fátima Lima, vai.
4: Bom dia, pastor Alexandre, já estou aqui coladinha no programa, pode crer. Quero ouvir o louvor com voz da verdade, estudo. E uma ótima quarta-feira a todos, fazem parte dessa programação. Para o senhor e para a sua família, pastor Alexandre, Deus abençoe a todos. Hoje e sempre.
1: Amém.
4: Pode crer.
1: Ok, irmã Fátima Lima, um forte abraço pra senhora, um beijo no seu coração e valeu, mas valeu mesmo pela sua participação hoje aqui na nossa programação, tá bom? Sabe quem mandou mensagem também, rapaz? Foi a irmã Neuza. Fala, irmã Neuza, vai.
5: Bom dia, meu pastor.
1: Bom dia.
5: Você é o meu companheiro de todo dia da manhã. A Parente FM é minha companheira. Pastor Alexandre, eu moro aqui no Brigadeiro, eu sou da Assembleia das Missões, o meu pastor da sede é o pastor Crodoaldo.
1: Amém.
5: Fica com Deus, meu pastor. Irmã Terezinha, eu te amo, meu amor. Irmã Silvane, fica com Deus.
1: Ok, irmã Neuza, um forte abraço para a senhora e para todos os irmãos da Assembleia de Deus da Missão, ao pastor Clodoaldo, a todos vocês, gente, muito obrigado pela companhia, muito obrigado pela audiência, eu agradeço demais, tá, irmã Neuza? Muito obrigado pela sua companhia, a senhora também é minha companheira aqui, eu sou seu companheiro aí e a senhora é minha companheira aqui. Um abraço para a senhora, querida. Uma excelente quarta-feira, uma quarta-feira recheada de muitas bênçãos em nome do Senhor Jesus, tá bom? Sabe quem mandou mensagem também, rapaz? Foi meu amigo, Fábio Botão. Rapaz, tava sumido, mas que bom que apareceu, viu? Fala, meu querido, vai.
6: Bom dia, paz do Senhor Jesus, meu amigão, pastor Alexandre de Paulo, estamos aqui sempre coladinhos. Que eu bom. Demoro mandar mensagens pro programa, mas todos os dias eu estou aqui coladinho nesse programa abençoado, que tem abençoado a cidade de Boa Vista, o estado de Roraima. Deus continue abençoando, prosperando, abençoando a Casa dos Filtros, que é a patrocinador oficial do programa. E amém. O senhor aí como um grande empresário que tem estendido as mãos para a obra do Senhor, que Deus multiplique
1: amém.
6: 100 vezes mais na sua vida, meu
1: amém.
6: Amigo.
1: Amém, eu tô em
6: posse. Ok? Um abraço para todos os ouvintes e um abração lá para a congregação do Satélite 3. Nosso pastor Edi, Edivaldo Enes, missionária Nazaré, Ribeiro. Um abração, meu pastor. Um abraço pro nosso pastor presidente, pastor Isamar Ramalho. Deus abençoe sua casa, sua família, a todos os ouvintes, em nome de Jesus.
1: Ok, meu querido amigo Fábio Botão, rapaz, nosso ouvinte fiel, tá sempre muito coladinho na nossa programação e nós só agradecemos, querido, e obrigado pelas palavras aí, viu? Tomo posse. Ai, meu Deus do céu. Um abraço pra você, querido. Um abraço pra sua família. Um abraço pra todos os irmãos lá da AD Brasil, Cidade Satélite 3, tá bom? Ao nosso pastor Edi, que é o nosso líder lá, a pastora, a missionária Nazaré Ribeiro. Um abraço pra todos vocês. Um beijo no coração. Muito obrigado, Fábio, pela sua participação. Tava com saudade de você, rapaz. Você tava sumido demais. Não vai ficar muito tempo sem mandar mensagem, não, tá bom? Ai, deixa eu ver quem mais mandou mensagem aqui. Foi meu amigo Valdivino, rapaz, o nosso evangelista. Valdivino, fala, meu querido. Ele escreveu assim, ó: muito bom dia, na paz do Senhor Jesus. Estou bem coladinho no Pode Crer. Gente, o evangelista Valdivino escreveu exatamente assim, por isso que eu tô lendo, tá? Abraço, querido. Olha, eu fico feliz demais quando alguém escreve assim, gente, muito feliz, viu? Ou quando alguém fala, né, o Pode Crer, muito bacana também, tá bom? Meu evangelista, um forte abraço pra você, um beijo no coração, muito obrigado pela sua participação, tá, querido? É, nosso ouvinte evangelista Valdivino, rapaz, fiel ouvinte aqui da nossa programação, que Deus abençoe, querido, valeu, mas valeu mesmo pela sua participação, tá bom? Gente, são 9:32, eu vou de música agora, né? Aproveita aí, aumenta o som do carro, vai. Canta essa linda canção com a gente aqui, porque essa aqui é bonita demais, viu? Então, solta a música, irmã Calevita, vai!

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Só quem reconhece que os braços do Senhor estão abertos para ti, para te acolher, para te receber. 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

0: isso aí, já estamos de volta, são exatamente 9h46 e eu quero agradecer a sua companhia, a sua audiência, você que tá aí do outro lado, muito obrigado, viu, querido, muito obrigado, viu, querida, pela sua belíssima audiência aqui com a gente agradece demais, gente, demais mesmo, tá bom? Então você que tá aí dirigindo pelas ruas de Boa Vista, você que tá em casa já preparando o almoço, né? Tem gente que tá preparando o almoço, que bacana isso, né? O que vai ser o almoço hoje? Frango? Peixe? Carne? Fígado? Ai, o que vai ser hoje, vai? Olha, que Deus abençoe, viu? Vou dizer assim, uma boa preparação de almoço, pronto. Tá bom. Mas tem gente que tá varrendo a casa, limpando a casa, dia de faxina, quarta-feira também, né? Então, ó, tá bom, tá valendo, mas eu agradeço a sua companhia, agradeço a sua audiência, agradeço realmente por ter você aqui com a gente na 105.9 Rádio que toca a família, tá bom, querido? Tá bom, querida? Obrigado, viu? Ai, meu Deus do céu, gente, as mensagens não param de chegar. E chegou uma aqui, gente, ó, que o coração ficou bem molezinho. Você sabe aquelas mensagens que o coração fica mole? Mole, mole, mole, mole, pronto. O meu ficou assim hoje, olha. É o final 4193, final 4193, tá bom? E escreveu assim, ó: bom dia, Pastor Alexandre. Pode crer! Ai, meu Deus do céu! Gostaria de pedir um louvor com Eliane Valesca. Mas eu te amo. Acho que é o nome da música, né, Mangalempita? É isso mesmo. E ofereço especialmente para o senhor e para toda a sua família. E para minha família também. Foi o que ela escreveu, tá bom? De sua fã, Tayla, neta da Nete, a minha segunda mãe. Ok, Tayla. Um forte abraço para você. Um beijo no coração, tá bom? A Tayla eu conheci aqui na rádio, ela esteve aqui com a gente, né? A segunda mãe dela, a irmã Nete, trabalha aqui com a gente. E ela mandou aqui essa mensagem pra gente hoje. Olha, Tayla, um abraço pra você, viu? Um beijo no seu coração. Obrigado, eu também sou seu fã. Tá bom? Que Deus abençoe sua vida. A irmã Calimpita vai procurar a canção, tá bom? E eu vou encerrar o programa com um pedido musical da Tayla, tá bom? Vou encerrar o programa com um pedido musical da Tayla, tá bom, Calimpita? Então, coloca aí, tá bom? Pode até usar como BG também, tá bom? Então, olha, muito obrigado, viu, Tayla? Um beijo no seu coração. Obrigado pela sua participação hoje aqui, que Papai do Céu abençoe a sua vida poderosamente. Obrigado, viu? Um abraço pra Nete também. Nete, um abraço pra você, viu? Um beijo no coração. Muito obrigado pela sua companhia aqui na nossa programação. Inclusive, deixa eu mandar um abraço pra minha tia Sara, Sara de Paula, rapaz, tá coladinha também na nossa programação. Tia, um abraço pra senhora, um beijo no seu coração, obrigado pela sua companhia, tá bom? Pra minha mãe também, lá em Belém do Pará, quando eu não falo o nome dela, puxa minha orelha, tá bom? Mãe, um abraço pra senhora, um beijo no seu coração, muito obrigado pela sua companhia também aqui na nossa programação, tá bom? Tô com saudade, daqui a pouco eu chego aí em Belém, tá? Olha, deixa eu ver quem mandou mensagem aqui, também foi a irmã Ozanete. Fala, irmã Ozanete, vai.
1: Na paz do Senhor, Pastor Alexandre de Paula, estou passando a dizer que eu já estava com saudade de ouvir sua voz, onde teve o dedê do pode ter.
0: Foi.
1: Glória a Deus que o Senhor já está bem da garganta, que Deus venha abençoar a sua saúde, com muita paz, com muita alegria no seu coração.
0: Amém.
1: E dizer ao Senhor que eu tô ligadinha aqui no Pode Crer. Tô mandando um alô também pra irmã Silvana, irmã Terezinha, irmã Edna, pastor Roberto. E por sim, um abraço ao lado da sua esposa.
0: Obrigado,
1: e um abraço,
0: querida,
1: na Daiane.
0: Obrigado, irmã Ozanete. Um forte abraço para a senhora. Um beijo no seu coração. Muito obrigado pela sua participação hoje aqui na nossa programação. Tá bom? Uma excelente quarta-feira para a senhora. e para toda a sua família também, tá? Olha, deixa eu mandar um abraço super especial aqui, rapaz, pro meu pastor presidente. Para quem não sabe, eu sou da AD Brasil. E meu pastor presidente é ele, pastor Isamar Ramalho. Tá sempre muito coladinho na nossa programação e a gente agradece, tá bom, meu pastor? Um forte abraço para você, um beijo no coração. Uma excelente quarta-feira, uma quarta-feira recheada de muitas bênçãos para você, meu pastor presidente, pastor Isamar Ramalho. E as minhas orações pela sua vida continuam as mesmas. É, que Papai do Céu vos guarde, vos proteja, vos livre de todo mal, tá bom? Que Papai do Céu lhe dê muita saúde, meu pastor presidente. Dá muita saúde, porque tem muita coisa ainda para o senhor realizar aqui nesse estado, tá bom? Um abraço do seu servo, seu companheiro de trabalho, pastor Alexandre de Paula. Um abraço para você, meu pastor presidente. Ai, deixa eu aproveitar aqui e mandar um abraço também para a pastora Nazaré Ramalho. Gente, um forte abraço, pastora. Um beijo no seu coração. Muito obrigado pela sua companhia, tá bom? Ela que diz, olha, eu tô sempre lhe escutando, viu? Pastora Nazaré Ramalho, um forte abraço. Um beijo no seu coração. Que essa quarta-feira seja uma quarta-feira recheada de muitas bênçãos para a senhora, para toda a sua família, tá bom? Para os netos, tá bom? Para o neto e para a neta, tá bom? Que Deus abençoe para os filhos, para todo mundo, tá? Todo mundo, tá bom? E quero dizer para a senhora que as minhas orações pela sua vida são iguaizinhas do pastor presidente. É, que Papai do Céu vos guarde, vos proteja, vos livre de tudo mal, lhe dê muita saúde, pastora Nazaré Ramalho, porque tem muita coisa para a senhora e meu pastor presidente realizar aqui no estado de Roraima, tá? Que Deus continue abençoando a vida de vocês. Para quem não sabe, a pastora Nazaré Ramalho é a nossa pré-candidata a deputada estadual e o nosso pastor presidente, pastor Isamar Ramalho, é o nosso pré-candidato ao Senado Federal. Então, olha, um forte abraço ao casal, um beijo no coração e obrigado pela companhia de vocês, tá? Deixa eu aproveitar aqui e mandar um abraço pro meu amigo pastor Diniz, rapaz, o nosso deputado federal que tem nos representado muito bem ali em Brasília. Olha, pastor Diniz, que Papai do Céu te guarde, te proteja, te livre de todo mal, tá bom? Lhe dê muita saúde, porque você tem sido ali um guerreiro representando o estado de Roraima, representando a família tradicional, representando nós cristãos ali, defendendo a nossa fé, a nossa liberdade religiosa. E a gente agradece muito a Deus pela sua vida e pela sua representatividade ali em Brasília, tá bom? Um forte abraço ao nosso deputado federal, pastor Diniz, que tem feito um excelentíssimo trabalho em todo o estado de Roraima. Em todo o estado de Roraima tem emendas, tem recursos aí enviados do nosso deputado para estrutura, para saúde, enfim, para tantas e tantas coisas. Então, um forte abraço ao nosso deputado federal, pastor Diniz, que tem feito um excelentíssimo trabalho. Que Deus continue abençoando a sua vida e que você continue sendo o nosso representante ali em Brasília, tá bom? Um abraço ao deputado federal, pastor Diniz, e a sua digníssima esposa, missionária Débora. Um abraço, missionária, um beijo no seu coração. Muito obrigado pela sua companhia. Ela está sempre muito ligadinha também aqui na 105.9, a rádio que toca a família. Que Deus abençoe. Mancalimpita, coloca a música da Taila como um BG aí pra gente terminar o programa. Tá bom. Essa linda canção que está tocando agora é pedido da Taila, a nossa ouvinte. Tá ouvindo a gente agora. Taila, um abraço pra você, querida. Um beijo no seu coração. Muito obrigado, viu, pela sua companhia aqui na nossa programação, tá? Gente, são 9 horas e 54 minutinhos. Ai, meu Deus. Esse momento é difícil pra mim, gente. Porque eu tô a cada dia, cada vez mais apaixonado em estar aqui com vocês. Vocês aí do outro lado e eu aqui, falando com vocês, interagindo com vocês, recebendo mensagens de vocês. E quando chega agora, quando dá 9h55, a gente fica meio cansado, querendo... calma aí. A gente fica meio ansioso, né? Querendo ficar aí, querendo ir, enfim. Mas são as coisas da vida, né? Eu tenho que ir embora. Mas eu quero agradecer a sua companhia. Olha, tem ouvinte mandando mensagem agora, irmão Cleuzi. Deixa eu ouvir aqui, vai. Fala, irmão Cleuzi, vai.
2: Deus abençoe o senhor, pastor. Bom dia. O melhor programa da cidade, pode crer. estamos à escuta, pastor. Mesmo na correria do dia a dia, estamos aqui. Deus abençoe.
0: Obrigado, irmão Cleuci, um forte abraço para você, um beijo no seu coração, muito obrigado. São pessoas assim como o irmão Cleuci que nos motivam a estar aqui todos os dias, com essa animação, com essa alegria, compartilhar parte do meu dia com vocês. Gente, é bênção demais, é bênção demais mesmo, tá bom? E eu agradeço a Deus todos os dias pela vida de vocês, pela companhia, pela audiência, que Papai do Céu vos abençoe poderosamente, tá bom? Cada dia mais. 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Você pode mandar mensagem pro 991-16-1059, tá? Você é pastor também de igreja, presidente de igreja? A gente tá com um projeto aí. Você é pastor, presidente de vários ministérios, a gente tá com um projeto de ter a sua voz aqui também, tá bom? Precisamos fechar parceria com você para divulgar o ministério, divulgar o trabalho, divulgar aquilo que Deus tem feito através da sua vida para abençoar pessoas, tá bom? Então, mande mensagem para a gente. Quem sabe eu vou fazer uma visita para você aí, no seu gabinete pastoral ou até mesmo na sua empresa, tá bom? É só mandar a mensagem que será uma alegria ter você aqui com a gente. Olha, sabe quem mandou a mensagem agora, antes de eu ir embora? Foi meu amigo, pastor Enéas, rapaz. Gente boa demais. Logo cedo mandei um abraço pra ele. Ele que é o nosso novo presidente da Omé, rapaz. Já tá todo vapor aí trabalhando pra Marcha pra Jesus 2026. O homem não para mesmo. Então, pastor Enéas, um forte abraço pra você, um beijo no coração. Ele escreveu assim, ó: bom dia, na paz do Senhor, e mandou um áudio. Fala aí, vai, querido.
3: Bom dia, bom dia, bom dia. Paz do Senhor Jesus. Deus abençoe todos os ouvintes da Rádio Parente. Esta programação maravilhosa, pode crer. Pastor Alexandre de Paula, meu amigo, companheiro, parceiro, ele, a sua casa, tem sido referência para o nosso estado. Olha só, quero aqui cumprimentar o nosso presidente emérito da Ordem Estadual dos Ministros Evangélicos, Almeida, apóstolo Elton, que está no seu projeto. Deus abençoe, nosso apóstolo. Assumimos recentemente a presidência da Almer, estamos desenvolvendo um trabalho, visitando a princípio os nossos líderes, nossos pastores. Chegarei a cada um dos senhores. Desenvolvemos já em nossa reunião, nossa primeira reunião, estratégia, alinhamento de projetos, e vamos continuar promovendo o reino de Deus, a unidade, que isso é o nosso mistério, é isso que nós queremos realizar com um sentimento de dever, queremos com muita responsabilidade e humildade alcançar esse povo que é tão abençoado e merece cada vez mais ser valorizado, que são os pastores, as pastoras, liderando o segmento cristão evangélico. E Deus abençoe, Deus continue abençoando. Muito obrigado pela referência, e vamos estar coladinho. Deus abençoe.
0: Ok, meu amigo pastor Enéas, rapaz, gente boa demais, o nosso presidente da OMEP, já fazendo um excelentíssimo trabalho com muita excelência. Meu pastor, um abraço para você, um beijo no coração, que Deus lhe faça nessa caminhada, nessa nova jornada, uma caminhada de triunfo, de conquista, de bênção, que a Almé cada vez mais prospere, cresça, que a marcha para Jesus cada vez mais evolua. É o nosso pedido diante de Deus em favor da vida de vocês, tá bom? Um abraço para você, nosso presidente da Almé, que honra tê-lo aqui hoje, né? Um abraço para você, pastor Enéas. E em nome do pastor Enéas, eu mando um abraço para todos que compõem a diretoria da OMEC. Que Deus abençoe a todos os pastores, apóstolos, tá bom? Que Deus abençoe a todos aqueles que fazem parte dessa linda história construída a cada dia que tem sido feito pela OMET, tá bom? Que Deus abençoe e a marcha pra Jesus tá chegando, viu? Contagem regressiva já. Ai, meu Deus do céu, se prepare, você que tá me ouvindo aí, viu? Vem coisa boa chegando, tá? Gente, eu vou ficando por aqui, são 10 horas, já estourei meu tempo, mas amanhã, se Deus quiser, eu estarei de volta. Que Deus abençoe, uma quarta-feira recheada de muitas bênçãos pra todos vocês e... tchau!

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0: lançando sobre ele toda a vossa ansiedade, porque ele tem cuidado de vós. 1 Pedro 5, 7. Opa! Cheguei!
1: A alegria do Senhor está presente aqui.
0: Aleluia! Muito! Deixa com a gente!
1: Um lindo dia pra você!
0: Amém! Muito bom dia pra você também! Meiuca de semana, em quarta-feira, hoje, 22 de julho. Aumenta esse volume no máximo, tá começando por aqui o programa mais top do rádio, Café com Bênção. Olha, café é bom demais e com bênção é melhor ainda. Então aumenta esse volume no máximo, compartilha pra todo mundo aí nas suas redes sociais, que já tá no ar o programa mais top do rádio, começando por aqui nesta quarta-feira, mais uma edição do nosso Café com Bênção pra você, com muita música de qualidade, comigo mesmo, seu amigo, seu irmão, Alex Gouveia, juntinho contigo nesta quarta-feira super especial, tá bom? Muita música de qualidade, os melhores quadros, trazendo pra você muita informação, entretenimento, muitas dicas, você confere aqui. E pra começar bem demais, a gente já convida a nossa primeira participação especial, Gabriel Soares, trazendo as comemorações do dia. Muito bom dia, Gabriel, seja bem-vindo!
2: Bom dia!
3: Bom dia, Alex! Bom dia a todos ligados aqui nesta quarta-feira, dia 22 de julho. Eu sou Gabriel Soares, direto aqui da redação, para trazer as comemorações de hoje por aqui. Dia do cantor lírico, homenagem aos potentes vozeirões aí da ópera e da música erudita, profissionais que encantam os palcos com anos de dedicação, técnica e disciplina vocal. Não é para qualquer um, não. Também é dia do trabalhador doméstico, data que reforça o respeito, a valorização e a importância dos profissionais que cuidam com tanto zelo e dedicação dos lares e das famílias brasileiras. Também é Dia Mundial do Cérebro, uma iniciativa global de saúde para promover a conscientização sobre os cuidados com o nosso sistema nervoso, a saúde mental e a prevenção de doenças neurológicas.

0: Vamos agora para as cidades aniversariantes, Alex. É o seguinte, em Alagoas temos São Sebastião. Tem também várias no Ceará. Carnaubal, Juazeiro do Norte, terra do Padre Cícero e grande polo cultural do Nordeste também. É, no Maranhão tem Anajatuba, tem Urucânia, que fica em Minas Gerais, Araçagi, que fica na Paraíba, Simões, no Piauí, e em Santa Catarina temos Irineópolis e Trombudo Central. Parabéns a todos os moradores destas cidades aí comemorando mais um ano, né? E você, nosso ouvinte querido, eu sei que tem gente aí fazendo aniversário nesse dia 22 de julho, né? Então, ó, receba o meu abraço aí, viu? Feliz aniversário! Agora é contigo mesmo, Alex. Entrego tudo pra você. Boa programação aí, um forte abraço e até amanhã, se Deus quiser. Valeu!
1: Muito bem, valeu, obrigado pelas informações, Gabriel. Agora tem Naomi Raine abrindo a nossa primeira sequência, One Drink.

0: Eleve Music com Weber Souza e João Félix, Fascinados ao Vivo. Tivemos ainda Gabriela Gomes e Jessé Perão, Amigo, Me Lanço no Fogo ao Vivo pra você. Naomi Rainer abrindo por aqui a nossa sequência One Drink, top demais, hein? Se liga aí que já já tem mais Café com Bênção pra você. Tá só começando, essa foi só a primeira sequência.
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0: Para intensificar o trabalho no peitoral interno e sobrecarregar o tríceps simultaneamente sem precisar de nenhum equipamento, adote a flexão de braço fechado. Posicione as mãos no chão com uma distância mais estreita que a largura dos seus ombros. Ao descer o corpo, mantenha os cotovelos raspando nas costelas, sem deixá-los abrir. Essa variação gera uma tensão mecânica formidável na parte central do peito.
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1: Ô, Glória, nunca foi sorte, Eliane.
2: Sempre foi Deus, Samuel.

0: Fechando mais uma sequência pra você aqui no Café com Benção, Jordan Feliz com The King is Alive, também Samuel Sabino e Elaine Fernandes, Nunca Foi Sorte ao vivo. Salvão, Eu Te Louvarei ao vivo pra você. Já já tem muito mais café, não sai daí não.
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0: Agora, tá na hora do quadro Minuto da Tecnologia com ele, Diego Elias. Chega mais, meu amigo!
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2: Olá, bom dia, Alex. Bom dia a todos ligados aqui nesta manhã de quarta-feira, 22 de julho. Vamos à informação. A Comissão Europeia acusou formalmente a Meta de violar a Lei de Serviços Digitais devido ao desenvolvimento de recursos considerados viciantes no Instagram e no Facebook. Em uma conclusão preliminar, os reguladores do bloco econômico apontaram que mecanismos populares como a rolagem infinita das páginas, as notificações constantes e a reprodução automática de vídeos foram desenhados de forma intencional para explorar a vulnerabilidade psicológica de crianças e adolescentes, forçando um engajamento compulsivo. O relatório aponta que a empresa ignorou alertas internos sobre os impactos nocivos desses formatos na saúde mental dos jovens, incluindo a perda de horas de sono durante as madrugadas. Caso a condenação seja confirmada após o período de defesa, a gigante de tecnologia poderá enfrentar uma multa bilionária equivalente a 6% de seu faturamento global anual. Em sua defesa, a Meta declarou que discorda das acusações da União Europeia e destacou o lançamento recente de contas especiais para adolescentes com limites de tempo de tela. Essa é a informação desta quarta aqui no quadro Minuto da Tecnologia, Alex. Volto com você.
0: E aí, gostou das novidades da tecnologia? Esse foi Diego Elias. Agora vamos de música, abrindo mais uma super sequência.

0: Ana Canhoto, fechando sequência aqui no Café com Bênção, Me Chamar de Filho. Tivemos ainda trazendo a arca ao vivo para você, e Tiago Ramalho, Eu Vou, abrindo por aqui a nossa sequência. É, café é bom demais e com bênção é melhor ainda. A gente volta rapidinho com muito mais.
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3: Evite jogar bola de tênis comum para o seu cachorro na praia ou em praças com muita terra solta. A areia gruda no filtro úmido da bola e transforma em uma verdadeira lixa. Quando o cão morde o brinquedo repetidamente, esse atrito desgasta o esmalte natural dos dentes de forma severa e irreversível ao longo dos meses. Use bolas de borracha lisa, que são fáceis de enxaguar e seguras.
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0: Ishla, com Elaine Martins, fechando sequência com esse medley top, Sonhos Não Tem Fim, Volte a Sonhar. Tivemos ainda Casa Worship, Cordeiro Que Venceu, Planet Shakers e Planet Shakers Espanhol com Marcos Witt, em El Trono Stars. Já já tem mais café pra você.
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1: As tradicionais caixas de ovos feitas de papelão poroso são sementeiras biodegradáveis fantásticas. Coloque um pouco de substrato em cada cavidade e plante sua semente. Quando a muda crescer e estiver pronta para o plantio no jardim ou no vaso definitivo, você não precisa retirá-la. Basta cortar a cavidade e enterrar o papelão junto, pois ele se decomporá rapidamente e nutrirá lá o solo.
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que nos faz estar aqui essa noite é ter a certeza que o mesmo Jesus que andou em Jerusalém, que andou pelas terras da Galiléia, é o mesmo Jesus que está aqui agora. Porque sabemos que ele morreu, mas ao terceiro dia ele ressuscitou. E ele está entre nós. Por isso levantamos as nossas mãos, abrimos o

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Hoje é mais um dia comum em casa, com louça na pia, roupa para dobrar, chão para varrer e mais algumas tarefas chatas. No entanto, essas atividades rotineiras, diárias, têm valor na espiritualidade cristã, sabia? Deus revela na Bíblia que o trabalho nunca foi algum tipo de castigo. Desde Gênesis, Deus confiou ao ser humano o cuidado da criação. E é aí que vem o primeiro efeito do trabalho doméstico. Ele traz dignidade. Toda ação honesta, digna, mesmo a mais simples, serve a propósitos divinos no reino de Deus, quando feita com fé e cooperação com Cristo Jesus. O segundo efeito é a comunhão. Quando homens e mulheres, em acordo amoroso, dividem as tarefas da casa, o ambiente não é só de relacionamento, mas a atmosfera no lar muda. O verdadeiro amor se mostra em ações cotidianas, rotineiras, não só em grandes discursos. Limpar, cozinhar, organizar, consertar, quando feito em parceria, aproxima os corações. E o terceiro é o testemunho. Sim, o jeito como você cuida do seu lar pode refletir o cuidado de Cristo pelo lugar onde se vive. O serviço humilde é uma das formas mais poderosas de adoração. Jesus lavou os pés e ali estava o poder do Evangelho em ação. Então, da próxima vez que estiver lavando o banheiro ou cozinhando arroz, lembre-se, isso pode ser sagrado. O reino de Deus começa no chão da cozinha. Considere a espiritualidade cristã também sob essa perspectiva e não apenas quando está na igreja ou com a Bíblia na mão.

0: fechando bem demais por aqui o nosso café de hoje. Tiago Oliveira, adorador por excelência e ao vivo ainda, né? Olha, foi muito bom ficar junto contigo nesta quarta-feira, tá? Eu volto amanhã, não fica triste não. Amanhã é quinta-feira, tem mais café com bênção pra você, tá bom? Beijo no fundo do coração, fiquem todos com Deus e até amanhã, se Ele assim nos permitir. Tchau, tchau, fui!
1: Até a próxima!
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subsistindo em forma de Deus, não julgou como usurpação ser igual a Deus. 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
1: Shalom, shalom, shalom, povo de Deus. Seja você muito bem-vindo aqui ao Programa ID pela Parente FM 105,9, também pelas plataformas digitais aí da Rádiosnet. 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Também você ouve a gente aqui pelo seu rádio, pela 105,9, todo dia. Programa ID aqui pela Parente FM. Você nos ouve ao meio-dia aqui com você para trazer edificação para a sua fé. Agora, meio-dia, 10 minutos aqui na capital Boa Vista, desse dia 22/7. Gente, como o mês está acabando rápido, né? Sabe o que é bom? Está chegando o final do mês, está chegando o dia de receber o salário, né? Quem é funcionário aí, que recebe até o quinto dia útil também, já está mais perto. Como é que está aí o seu meio de ano? Como é que estão indo aí a sua vida, sua casa, seus negócios? Hoje nós vamos falar um pouquinho de legendários. Mário Fogaça aqui comigo. E nós vamos aqui conversar com você que está afim aí de tirar alguma dúvida sobre legendários. Nosso WhatsApp está liberado, 991-16-1059. Manda mensagem para a gente aqui, que daqui a pouquinho, gente, daqui a uns dias, tem o top legendários aqui, Vale da Cura. Nós temos aí menos de 15 dias, hein? É, dia 6 de agosto é o top legendários aqui, Vale da Cura, em Roraima. Eu vou te falar, hein? Essa pista é top. Não é brincadeira, não. Essa pista é top. Mas antes da gente continuar aqui e falar com o Mário, eu quero dizer aqui que o programa ID é do Ministério Internacional da Restauração aqui em Roraima. O Mi Roraima já está aqui há 28 anos, né, Mário? 28 anos. Fizemos aniversário esses dias e Deus tem abençoado e tem dado muita prosperidade para o nosso ministério. Eu sei que você aí que não conhece o nosso ministério, é só... Primeira coisa, né? Hoje, o Instagram tá dominando tudo. Todo mundo já vai no Instagram, já sabe todas as coisas que estão acontecendo. Então, o nosso Instagram, @mirroraima. Você vai lá, dá uma olhadinha, vê tudo que aconteceu nos cultos, nas nossas reuniões. Nós temos aí muita informação lá e também tem o cronograma do mês, então dá uma passadinha lá no nosso Instagram, se você não segue, já vai lá, @mirroraima, para você saber de tudo. E olha, agora domingo, tem o cu, hoje tem cu de casais, né, Mário? Hoje tem cu de casais, quarta-feira cu de casais, 7 da noite, você ali na Avenida Viliroy, 7740, bairro São Vicente, já pode colar ali com a gente para assistir o culto de casais. E domingo, sempre é o nosso culto da família, acontece todo domingo às 5 da tarde, Avenida Viliroy, 7740, bairro São Vicente. E eu sempre falo aqui da nossa igreja, porque tem muita gente que visita nosso estado, principalmente gente que vem de fora e tá por aqui, às vezes quer ir numa igreja, não sabe onde vai, então você já está sendo convidado aqui, independente de você ser da restauração, ser de outro estado ou não, está convidado a estar conosco ali no próximo culto. Hoje, culto de casais às 7 da noite. Todo dia, 5 da manhã, tem oração. Amanhã de manhã eu vou estar lá, na oração das 5 da manhã. Você quer me ver, quer me conhecer, então cola com a gente ali na Avenida Viliroy, 7740.
2: E é de segunda a segunda, né, Rafael? A oração
1: é... A oração é de segunda a segunda.
2: 5 da manhã, orar pela sua família, pela sua casa, pelos seus negócios. Estaremos com as portas abertas lá para receber você.
1: Exatamente, portas abertas. É só passar ali com a gente, ali na Avenida Viliroy. A gente tem também os outros cultos durante a semana, né? Temos o culto do Shabat, hoje tem o culto da família, tem Shabat sexta-feira, 18 horas.
2: Hoje é o culto de casais. Se você estiver aí com a sua cônjuge, sua esposa, vamos lá cultuar, culto de casal, bem legal, bem dinâmico. Estão convidados.
1: Convidados. Hoje o apóstolo Flor e o apóstolo da Graça vai estar com a gente lá, né? No Cu de Casais. E vai ser uma bênção. Todo mundo que vai estar ali. Gente, o Cu de Casais, ele acontece... É uma vez por mês, né, Mário?
2: Sempre é uma vez por mês, isso.
1: Uma vez por mês. Sempre, todo mês, os casais saem bem mais edificados ali, né? A gente tem aqui toda sexta-feira o Bispo Gil, que é o nosso líder da rede de casais. E ele sempre tem uma palavra poderosa aqui pra gente, a gente sai muito edificado. Agora, no culto é sobrenatural, né? A coisa ela se engrandece. Quem vai para lá é muito tocado pelo Espírito Santo. Então, você que tá aí, quer conhecer a nossa igreja, quer ir lá com o seu cônjuge, com a sua cônjuge, visitar a gente, Avenida Villeroy, 7740, bairro São Vicente. 7 da noite começa ali o culto de casais. Então, cola lá e você vai ser muito edificado. 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
1: 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Olha, continuando aqui o nosso programa, né? Você quer participar conosco, 991-16-1059, quer fazer uma pergunta aí sobre legendários. Como eu falei, né? Dia 6 começa o Top Legendários aqui em Roraima. E aí o Mário tá aqui com a gente pra gente falar um pouquinho sobre legendários, né? Contar um pouco das nossas experiências, né? O Mário já participou aí de vários tops, né, Mário? Quantos tops você já participou? Você lembra? Né?
2: Já o décimo.
1: É o décimo top? Décimo. Eita glória!
2: Na verdade, o décimo primeiro, eu não lembro. Tem que até conferir novamente.
1: Foram vários tops, né? E aí, Mário, eu queria que você contasse um pouquinho da tua experiência do primeiro top. E depois a gente vai falar um pouquinho daquilo que a gente vê de transformação nos outros. Porque eu também já servi. E, cara, é muito bom. Como é que foi teu primeiro top ali?
2: Exatamente, meu primeiro top foi em abril do ano passado, 2025. Foi uma experiência que, como todos, eu não estava muito a fim de fazer, mas decidi, por obediência, por meu líder, o apóstolo Flores, fazer e abençoar a sua igreja, eu entendi que eu precisaria fazer também. E a minha melhor experiência com Deus tinha sido o encontro com Deus. E os legendários, ela superou o encontro com Deus, porque é um momento ali que nós estamos em 72 horas reunidos ali, num propósito, e da onde tu sai de zero a 100, Rafael, o encontro com Deus ali. Então, para mim, foi uma experiência magnífica que eu pensava que, eu sendo o provedor da casa, já estava tudo bem. E lá a gente consegue enxergar, Deus mostra para a gente que não é só ser provedor. Legendário é você cuidar da sua família, cuidar dos seus filhos, seu sacerdote ali, da sua casa, cuidar da sua esposa, não deixar só o fardo com ela. E a gente aprende muito sobre isso aí, né? Meu filho, eu lembro que eu trabalho numa empresa aqui de Boa Vista e tem uma agência de viagem. E chegava da empresa, ia para a agência de viagem e meu filho, pai, vamos brincar, pai. Pai, vamos chutar uma bola. Ele dizia, calma aí, filho, vai lá, depois o papai vai. E hoje ele tem 6 anos e estava passando aquela fase, Rafael, e eu não estava tendo mais a oportunidade de brincar ali com ele, de ensinar a ele, chutar uma bola, andar de bicicleta. E isso, os homens estão falhando muito. E Legendário mexeu muito com isso aí, a respeito de mim. Dá prioridade para minha família, para os meus filhos, tentar ensinar, que hoje também a gente joga muito na costa da escola, ou então deixa ao Léo, como que se diz, né?
1: Não, isso é minha esposa que vai cuidar, né?
2: É, exatamente, isso é coisa da minha esposa. E não, hoje o homem ele tem que se posicionar dentro da casa, tem que ensinar na escola, chegar, ver se tem atividade para fazer. A gente, homens, a gente não tem essa paciência toda. E isso me ensinou muito também ali. Disse, meus filhos estão crescendo, eu vou ter que me posicionar, porque senão o mundo vai ensinar para eles.
1: É verdade. Olha, dentro do Legendários eu aprendi a mesma coisa, viu, Mário? Que se a gente não se posicionar como homem, como sacerdote, né, o mundo ele vai tomar de conta.
2: Exatamente.
1: A gente vê hoje, né, e muitas pessoas que vêm até mim, principalmente os mentorados, eles entendem o seguinte, que hoje o mundo está entrando num movimento onde as mulheres estão sendo incentivadas a ter o papel de homem dentro da casa.
2: Exatamente.
1: E o homem a ter o papel de mulher. É engraçado porque ontem eu estava até vendo, num dos cursos que eu faço, que é um casal, eles falam para casais, né? Um casal estava falando, o cara falou assim, não lave louça dentro da sua casa. Porque se você é a pessoa que toda vez lava a louça, limpa a casa e não vai trabalhar, não vai para a rua, não vai tirar o sustento, a sua mulher vai ter que ir para a rua. Então ela vai fazer o papel de homem e você vai ter que fazer o papel da mulher dentro de casa. E não quer dizer que o homem não tem que lavar a louça, porque no Legendário a gente aprende isso, que nós temos que dividir as tarefas dentro de casa.
2: Dividir os fardos, né?
1: Dividir os fardos, cuidar dos filhos, cuidar da casa, cuidar das responsabilidades, porque às vezes a mulher está ali com tanto fardo pesado e ela não quer falar. E o homem, ele não percebe, ele chega em casa, põe, como você falou, né? Às vezes está tão acostumado a sair de um emprego, entrar no outro, e depois chega em casa à noite tão cansado que ele não consegue nem perceber ali todo o trabalho que a mulher tem dentro de casa e acaba não tendo ali aquela consciência. E eu quero voltar um pouquinho sobre essa história do casal dentro de casa, porque a gente estava aqui conversando com o Bispo Gil numa sexta-feira atrás aí, e o Bispo falou sobre os casais que às vezes estão dentro de casa e nem se conectam, né? Estão ali vivendo aquela vida superficial, né?
2: Hoje tem muito isso, né, Rafael? De nós estarmos casados e parece que é amigos.
1: Uhum.
2: E sabe, a pessoa vai, ou o marido chega, fica na TV, fica assistindo futebol. E a mulher ali, casa para arrumar, filho para cuidar, arrumar para ir para a escola, fazer o almoço. Então, esse fardo aí que a gente tem que dividir. Querendo ou não, nós somos cônjuges, um só corpo. E quando tu deixa um fardo só para a mulher, aí de noite tu vai querer usufruir, tu não vai ter porque tua mulher está cansada.
1: É, olha aí, olha a estratégia, gente. O Mário trouxe a estratégia aqui, hein? Você, homem, já pega a chave.
2: Receba.
1: Aqui. Receba. E é bem verdade isso, né? Às vezes o homem ele está fora de casa ali, mas ele não percebe que a mulher também está trabalhando de casa, né? E a gente sabe que tem aí as esposas de Legendários que também recebem instrução. Inclusive está tendo agora, né, todo um processo aí das esposas de Legendários. O Legendário que já se inscreveu para fazer o Legendários.
2: E isso também, Rafael, é muito importante, porque não é só o homem subir a montanha. Tem o processo também com as esposas. Ontem eu estava até assistindo um testemunho de uma esposa de Legendário que subiu nesse top pioneiro, que ela queria escrever o marido dela, escreveu, mas quem recebeu mais foi ela.
1: Olha que bênção.
2: Foi ela que recebeu mais. Ele voltou uma bênção. Uhum. Voltou ainda uma bênção. Mas ela que passou por todo o processo e teve a mudança. Uhum. Talvez ela disse, ó, meu marido voltou muito melhor. Voltou cuidando dos filhos, voltou ajudando na casa, tudo. Mas eu também recebi, eu tive que me cuidar. Deus falou comigo em coisas que eu não estava enxergando. Uhum. E isso é muito importante, essa união da mulher. Porque não é só tu vai lá, tu não vai estar sozinha. Você vai ter várias mulheres com várias experiências diferentes. Isso te ajuda até a visualizar aquilo que estava atrapalhando na sua vida, não deixava você crescer espiritualmente. É muito interessante os legendários, porque não é um trabalho só com os homens. Trabalha com a esposa também. E isso aí vai englobar na sua casa, na sua geração, seus filhos. É muito importante.
1: É, o Legendários, na verdade, ele trabalha a família toda, né?
2: A família
1: a
2: toda.
1: A gente vê que no dia que os Legendários, os recém-formados, né? Chegam na igreja, a gente vê ali que as pessoas estão para receber ali. Não é só a esposa, né? A gente vê a família toda família. Ali, amigos,
2: exatamente.
1: Parentes, né? Tem avô, avó, pai, mãe, né? Tem alguns que fizeram top pioneiro que não eram casados, né? Então você aí que também não é casado, você pode fazer o Legendários. Inclusive, eu digo uma coisa, né? Quanto antes você fizer o Legendários, melhor vai ser. Porque você já vai crescer com uma nova mentalidade. A tua cabeça vai ser ali instruída com novas informações de como você lidar com as dificuldades da vida. Depois, se você não for casado, como que você vai buscar uma esposa melhor, né? Como que você vai lidar melhor no casamento. Então, o Legendários, ele trabalha todos os âmbitos da família. E foi interessante que você falou aí sobre essa questão de trabalhar também a mulher, né? Dentro do casamento, a esposa e alguns legendários. Eu conheço alguns que não são casados e a mãe, teve um que foi a avó, que participou, né, dali desse período, né,
2: sim.
1: Oração com as mulheres. E aí, depois eu conversei com algumas delas, eu falei, nossa, eu não sabia como que eu, como mãe, né, como avó, poderia ser tão edificada. Se eu soubesse, teria feito antes.
2: Teria feito antes. É muito interessante isso aí, até porque é um movimento que ele vai te aproximar de Deus. Todo movimento que te aproxima de Deus é válido. Toda ferramenta que te aproxima de Deus é válido. E os legendários é uma aproximação do casal e a sua família. Pode ser o pai, a mãe, a avó, que nem tu tá falando aí, tio, irmãs. Todo mundo recebe isso aí. E são ensinamentos ali que tu vai levar pro resto da vida. E se tu aplicar no teu dia a dia, após montanha, você vai se tornar um cara que dizer, as pessoas vão olhar para ti e dizer, eu quero ser igual esse rapaz, quero ser igual o Rafael.
1: É verdade, olha, é bem assim mesmo. A gente, como legendário, a gente sempre recebe assim, quando a gente chega num lugar, principalmente com a farda, né? O Mário está aqui todo vestido com a roupa de legendário, boné de legendários aqui, com todas as insígnias. A gente chega num lugar e as pessoas olham assim e falam, nossa, tu é legendário e tal. Isso aconteceu comigo quando eu fiz meu top. Eu saí da igreja lá em Manaus, quando a gente faz aquele culto, né? Eu saí da igreja e eu tava no ali na frente da igreja mesmo, as pessoas passavam e falavam assim, olha o legendário e tal. Então, assim, as pessoas que olham pra gente depois do top, elas já vê alguma coisa diferente.
2: Já vê a mudança.
1: Vê a mudança. A gente, muitas vezes, sai ali do top e não percebe, né? Mas as pessoas, quando olham pra gente, falam, olha aquele ali, o legendário e tal. E pra quem faz o Legendários, é algo que, quando tu sai de lá, por exemplo, para mim, né? Eu demorei um pouco para entender que eu tinha novas informações. Foi meio que automático eu começar a viver a vida diferente, entendeu? Eu não estava percebendo que, quando eu saí de lá, eu já saí transformado e eu não tinha percebido.
2: Sim, sim.
1: Aquele processo ali do Legendários que a gente aprende lá na montanha, ele transforma a gente de um jeito que o nosso caráter, ele é realmente reconstruído ali. Isso aconteceu comigo, né? Muita coisa que eu fazia, que eu pensava, quando eu saí da montanha, eu comecei a já me comportar de um jeito diferente, na verdade foi isso, me comportar de um jeito diferente, a pensar de um jeito diferente, a agir de um jeito diferente, e eu não tinha percebido. Depois de uns 2 ou 3 dias é que eu percebi, caramba, eu não fazia isso, eu não pensava desse jeito. Para você ver como a transformação ela é profunda, no meu caso, né, eu percebi a transformação profunda porque ela foi lá no lugar onde eu não tinha visto, porque O Mário sabe, sem falsa modéstia aqui, né? Eu sempre procurei ser a pessoa mais honesta, mais tranquila, ser um servo de Deus, estar sempre à frente ali.
2: Exatamente.
1: Né? E eu, sinceramente, Mário, eu achava que eu não precisava fazer o Legendários. Como você falou, né? Eu fui porque eu senti no meu coração que era ali algo que ia transformar a minha vida, que ia melhorar, mas eu cheguei lá na igreja para fazer o Legendários com a cabeça assim, eu não preciso estar aqui.
2: E Rafael, tem gente que já vi pastores, pastores, apóstolos, bispos subirem e falarem que, antes de subir, na verdade, falar que não precisariam estar ali.
1: Uhum.
2: E foi uma das melhores experiências da vida deles. Uma das melhores experiências, porque, encontro só Deus só na montanha? Não. Você encontra na sua casa, orando, lendo a Bíblia, mas ali é uma ferramenta que vai te conectar. Ali tu não tá com celular, ali tu não tá, não tá ligado em outras coisas, no teu trabalho, em preocupação ali, você tá conectado diretamente ali com Deus, com o Espírito Santo.
1: Não tem distrações.
2: Hoje é muito fácil eu estar aqui na minha casa, orar tudo, meu celular tocar, eu parar de orar, atender, ou sei lá, não conseguir se concentrar e se conectar. E lá não, a gente se conecta.
1: Fica imerso, né?
2: Fica imerso, exatamente.
1: São aí 4 dias imerso na presença de Deus, né? Algo glorioso, né?
2: Exatamente.
1: A gente até esquece que tem celular, que tem rede social.
2: É verdade.
1: A única coisa que a gente lembra é a família, né? Isso aí é uma coisa que não dá para esquecer.
2: Verdade.
1: A gente lembra da família.
2: E isso aí é tão bom, porque é aquele momento que Deus vai falar contigo. Não, meu irmão, não tem como Deus não falar contigo ali, você desconectado do mundo, desconectado de celular, desconectado de problemas ali. Então, é uma porta ali que, por isso que eu te falei no início, você se conecta de 0 a 100 em 72 horas.
1: É verdade. E eu, voltando, né, ao meu assunto, eu lembrei de algo agora. Que, gente, aquilo que a gente aprende na montanha, a gente não pode falar aqui, a gente só pode viver, porque nós temos que ser exemplos, né?
2: Exatamente, porque se a gente falar o que acontece na montanha, vai acabar toda a tua experiência, tua curiosidade de querer subir ali, já vai saber o que vai acontecer. Então, geralmente, a gente não conta o que acontece lá, porque
1: os detalhes,
2: a experiência vai...
1: Né?
2: Os detalhes, porque a experiência vai ser sua com Deus ali.
1: Ali Deus ele vai trabalhar em você só aquilo que precisa ser trabalhado. Você não vai ser... moldado naquilo que não precisa. Aquilo que já é bom em você vai permanecer, e aquilo que é ruim, Deus vai trazer o melhor. Então, é como eu falei, né? Eu cheguei lá na igreja, e a primeira ministração, o apóstolo René, ele tinha falado no culto de domingo, porque eu assisto sempre o culto de domingo dele, né?
2: Sim,
1: lá
2: sim.
1: Do Minha de Manaus. Você assiste online. Aí ele tinha falado que ele não... O apóstolo René falou no culto de domingo, eu não precisava subir a montanha. Cara, a hora que ele falou isso, eu falei, meu Deus, é pra mim essa palavra, é pra mim. E aí ele falou que foi a melhor experiência que ele teve, né, quando ele falou no culto. Aí quando eu cheguei lá na igreja, eu cheguei com esse pensamento, cara, eu não preciso estar aqui. Mas eu me dispus a estar aqui porque eu sei que Deus tem algo pra fazer na minha vida.
2: Exatamente.
1: E aí eu falei, eu quero saber o que é que Deus tem pra mim. E ali, no primeiro dia, eu já aprendi o que eu precisava aprender para os outros 3 dias. Ali a gente, no primeiro dia, a gente já começa a receber ministrações, né? Você
2: Sim.
1: sabe. Naquela primeira ministração ali, quando a gente chega na igreja, ali foi um momento onde a minha chave virou, de verdade. Que eu entendi assim, cara, tá certo, pode ser que eu não precise estar aqui, mas Deus quer me colocar em alguns lugares onde, se eu não tiver no Legendários, onde se eu não for legendário, se eu não passar por essa experiência, eu não vou poder acessar. Ali eu percebi que o Deus estava abrindo uma porta para mim, por mais que eu não queria estar ali, mas Deus estava abrindo uma porta para mim que ninguém mais ia fechar, como está lá em Apocalipse, né?
2: Amém,
1: Deus
2: creio.
1: Tem chaves e portas que só Ele abre e ninguém fecha. E ali eu percebi, falei, não, a minha chave virou ali. Eu falei, não, aqui é uma porta que Deus está abrindo. E realmente é uma porta, porque depois do Legendários, eu fiz agora em fevereiro, né? Depois do Legendários, cara, quando eu voltei, minha vida foi totalmente transformada, né? Eu mudei, não só com a minha família, mas também dentro da igreja, servindo. A gente está aqui na rádio, foi depois do Legendário, então o programa Sim. está aqui acontecendo todos os dias. É uma bênção que Deus trouxe, e eu estou aqui todos os dias, devido às portas que Deus abriu para mim dentro do Legendários. O network com pessoas, conhecer pessoas de vários níveis sociais, de vários conhecimentos diferentes. A gente tem ali todo mês, né, o RPM.
2: Exatamente.
1: E a gente tem também os cultos de hombridade. Agora, o último foi em cima da montanha. Então, são experiências que a gente passa a viver na vida que a gente só tem após o legendário. Antes não dá para viver.
2: Exatamente. Rafael, até interessante tu ter tocado em servir na igreja, até porque legendários é interdenominacional. Uhum. Então, para os líderes, apóstolos, pastores, líderes religiosos que estão ouvindo a rádio, o legendário ele não vai tomar o seu discípulo, ele não vai tomar o membro da tua igreja, mas ele vai fazer esse membro servir a sua igreja. Esse legendário ele vai estar apto a servir a igreja, vai estar querendo servir a igreja, até porque para participar, para servir nos legendários, a pessoa tem que estar servindo a sua igreja. Uhum. Então ele vai ser uma ajuda, vai ser um braço ali para o pastor. Quantos legendários nós temos ali na igreja que nós chegamos domingo, os caras, empresários, estou falando empresários, lavando banheiro, uhum, varrendo um pátio, organizando a igreja ali, as cadeiras das igrejas. Sim. Então, isso aí vai ser uma ajuda para a sua igreja. Você vai servir, o legendário ele vai servir, ele está apto a servir na sua igreja. Então, isso é importante, porque muitos pastores pensam que esse movimento vai arrancar a pessoa da igreja. Não, uhum, ele vai ajudar o senhor, pastor, a servir.
1: Na verdade,
2: a gente
1: aprende na montanha, aprende, que é para a gente ficar na nossa igreja, onde a gente,
2: exatamente,
1: já congrega, né? Não é para sair de lá, porque a gente se transforma num instrumento de trazer mais pessoas ali para dentro da igreja.
2: Exatamente.
1: As pessoas, como eu falei, eu saí lá do meu top, né? As pessoas passavam na rua e olhavam e via, olha, legendário. Então, essa mesma curiosidade vai acontecer com o membro da tua igreja que fizer o legendário. Que as pessoas vão olhar e falar, olha, ele é legendário. Qual a igreja que ele congrega? Vou lá também. Porque a igreja que tem o legendário, que congrega lá, que faz parte, que serve a igreja, ela é uma igreja que ainda é mais abençoada por Deus.
2: Exatamente.
1: Ela
2: está
1: recebendo ali uma pessoa mais preparada. Não que o pastor não seja, não que os apóstolos,

0: A pessoa tem a transformação ali na montanha.
1: É, quando a gente fez agora esse top pioneiro, né, foi bem interessante, porque quando o pastor Brunner, ele veio dar uma das ministrações, essa aí eu posso contar porque a gente já contou publicamente, né?
0: Sim.
1: Ele falou assim, gente, 80% do top aceitou Jesus. 80%. Ou seja, a gente tinha 80% ali das pessoas que não estavam seguindo ali. É, pode ser até que frequentassem a igreja, ok, mas não tinham aceitado Jesus fielmente e se convertido no coração. Exatamente. Eram pessoas que só estavam frequentando a igreja. Muitos que estavam nesse top pioneiro nem estavam frequentando a igreja. Alguns eu conheço, inclusive começaram a frequentar o Mi, começaram a frequentar outras igrejas, né? Eles não estavam indo na igreja. Sabe aquela pessoa, ah, eu conheço fulano de vez em quando eu vou lá, e tipo assim, só vai quando dá ruim, quando a vida está triste, aí ele vai lá, corre na igreja, aí Deus dá uma benção ali, ele some da igreja. Tinha muitos desses no nosso top pioneiro. Nosso top pioneiro não chama Vale da Cura à toa, né, Mária? Porque ali Exatamente. A cura começa de dentro para fora, né?
0: E eu vi muita gente ali vendo, eu não estou dizendo que me falaram, estou dizendo que eu vi várias gente sendo curada ali no nosso, na nossa montanha. Vale da Cura. Então, é uma transformação sobrenatural ali. O que Deus faz ali é sobrenatural.
1: É sobrenatural. E também para quem serve, né?
0: E para quem serve. Outra coisa que tu tocou, Rafael, foi sobre o RPM. Lá nós somos ensinados que homem sozinho é presa fácil. E isso é fato. Homem sozinho é presa fácil. Então, a gente reúne. A gente está reunindo uma vez por mês. Reúne todos os legendários. Vai ter o Manada Day agora. Eu acho que vai ser pós-legendário esse top. Onde nós vamos reunir. Onde tu falou, o network ali também é importante. Tu conhecer outras pessoas. Tu conhece empresário ali. Milionário, o cara é mais humilde que de quem não tem nada. Então é muito bacana esse movimento, porque não é só tu fazer e ficar jogado ao léu ali. Tu tem que ter um acompanhamento, você tem que frequentar sua igreja, você tem que ajudar sua igreja, você tem que participar desses movimentos. É, os legendários também têm ação social, né? A última vez nós arrecadamos, eu não recordo quantas cestas básicas.
1: Mais de cento e poucas cestas.
0: Mais de cento e poucas. Distribuímos ali para as pessoas carentes ali. Então, não é só aquele movimento ali, tu subir a montanha. A gente ouve muito, Rafael, ah, eu preciso fazer o legendário para virar homem? Não, você não precisa subir para virar homem, você já é homem. Mas ali você vai estar conectado, vai estar aprendendo coisas ali que tu vai dizer. Eu lhe garanto que você vai chegar e dizer, meu Deus, eu nunca percebi por esse lado, nunca tinha analisado isso. É sobrenatural, gente, é sobrenatural.
1: É sobrenatural. Você falou um negócio interessante, né? Muita gente fala isso. Inclusive, tem um vídeo de um legendário no nosso perfil do Instagram, @legendariororaima. Você que não segue aí, segue a gente lá, né? @legendariororaima. Inclusive, o link da inscrição tá lá no @legendariororaima. Se você aí está nos ouvindo,
0: segue a página, qualquer dúvida, tem o chat, entra direto no WhatsApp. Você pode perguntar, tirar dúvidas, e o que vai ser preciso, quanto é a inscrição. Porque muita gente também fala, Rafael, a inscrição é 80 mil. Não é 80 mil. Não é 80 mil. Eu vou até falar, acho que até pode falar, né?
1: Tá, 1.700 e pouco.
0: É 1.700 a inscrição. Daí tem mais uma taxinha lá.
1: 1.700, mas a taxa é de 85, pode dividir em 12 vezes.
0: Daí, é um absurdo esse valor. Gente, eu também pensava a mesma coisa. Que valor caro desse para a gente conhecer Jesus ali, falar com Jesus, ter essa experiência. Mas depois que você vê a logística, vê a transformação, você vai dizer, meu Deus, é barato demais.
1: Eu costumo dizer uma coisa, Mário. Quanto que vale você ser um homem melhor, a sua família ser mais edificada, você ter uma restauração no seu casamento, você ter ali uma restauração dos seus filhos, você ter ali instrumentos de conhecimento, sabedoria e conexão com Deus que vai edificar a sua empresa, seus negócios, vai fazer você ganhar mais dinheiro, vai fazer você ter network. Quanto que vale isso? Eu digo que não vale. Não vale todo o dinheiro do mundo.
0: Não tem preço.
1: Sabe por quê? Gente, eu paguei uma vez 30 mil reais para ter uma hora de mentoria com o cara. Uma hora. Eu saí dali muito transformado. E o que eu

0: paguei esses 30 mil para falar uma hora com o cara, eu não tive nem 5% do que eu aprendi no Legendário.
1: Legendário. Não tem preço, cara.
0: Então,
1: Legendário,
0: não tem preço. Não estou desmerecendo nenhum nem o outro. Mas o que eu aprendi no Legendários, as experiências que eu passei ali, quanto Deus me transformou e quanto conhecimento eu recebi, valeria muito mais. Muito, muito mais. Isso aí, sem dúvida nenhuma. Então, assim, quando você vai pro Legendários, quando o homem, principalmente o homem, porque o homem ele é muito focado no dinheiro, né?
1: Sim.
0: Ele pensa muito no dinheiro, principalmente agora, meio de ano, né? Aí tem 6 meses, menino que está voltando da escola, é gente que viajou e volta com as dívidas da viagem. Então, tem muita gente pensando nisso. Mas o que, que eu digo para você? Eu digo que quando a gente olha primeiro para o dinheiro, a gente colocou uma barreira invisível que está querendo impedir a gente de crescer e de avançar. Legendários, ele é avanço. Ele não é só um produto que você compra para passar 4 dias ali de boa. Não. Ele é algo que você está pagando, não comprando um produto, mas comprando uma transformação. Você está tendo acesso a uma transformação profunda da tua mente, do teu caráter, do teu jeito de ser, do teu jeito de pensar, na tua família. Então, quando você está escrito no Legendário, verdade, você não escreve só você, você escreve você e sua família.
1: Sua família, exatamente. O trabalho, o processo é a família toda, não é só você.
0: Processo é a família toda, exatamente. Então, quando você está nisso, você faz essa inscrição ali, a gente não está só assim... A vida hoje, ela está muito imediatista, né?
1: Sim.
0: Tipo assim, eu compro, consumo rápido e acabou. Só que a gente... O Legendário não é isso. Ele é uma experiência que você vai passar imerso, conectado com Deus e conectado com o seu eu interior.
1: Sim,
0: com a sua essência. Você aí não tem propósito, sabe o que faz da vida e tudo? Lá no Legendários, eu vou dizer para você, depois de 10 anos dentro da igreja, cristão, o Mário está aqui, sabe como eu sirvo, eu sou uma pessoa que estuda a Bíblia, que lê a palavra, prego sobre isso, faço reunião, tenho célula. Mas quando eu cheguei ali no Legendários, eu aprendi coisa que depois de 10 anos de igreja eu não tinha aprendido, sinceramente.
1: Eu creio.
0: Eu me conectei com o que a gente chama, né, o nosso interior, ali o Espírito Santo que vive dentro de nós, e ele trouxe para mim ensinamentos que até hoje eu estou aprendendo. Eu estou passando por experiências hoje que eu lembro de coisas que eu vivi no top em fevereiro e até hoje isso está ecoando na minha vida. Então eu falei, cara, eu lembro disso lá no top. Olha como agora isso está sendo transformador na minha vida. Então muita coisa que eu aprendi lá, eu também não estava preparado para viver quando eu saí de lá.
1: Sim, sim.
0: E agora Deus está trabalhando na minha vida, nas minhas relações, né, no meu chamado. E realmente eu estou aprendendo ainda coisas do top. É por isso que eu queria conversar contigo, que eu até falando nos bastidores, né? Vamos falar um pouquinho depois do Legendário, né?
1: Sim, sim.
0: Porque quando as ferramentas que a gente aprende lá também, elas não impactam a gente só naqueles primeiros dias que a gente sai de lá. A vida toda é mudada, é transformada, né? E a gente, conforme vai passando o tempo, começa a servir na igreja, começa a falar do Legendários, começa a participar do RPM, começa a ir no culto de hombridade, acontece que a gente começa a ter uma visão diferente da vida. Eu tenho um amigo, que é o Sidney, que fez agora o Top Legendários.
1: Sim, sim, você, né, quer.
0: Sidney, gente boa, já teve aqui com a gente, contou o testemunho,
1: um abraço,
0: dele.
1: Sidney.
0: E, cara, ele e eu, a gente conversa todo dia, né? E falamos muito sobre Legendários, sobre família, sobre relacionamento e tal. Isso é que é importante, porque se eu não tivesse feito Legendários e ele também, a gente não teria assuntos relacionados à família, aos negócios, ao trabalho, para conversar, porque o pensamento é muito diferente.
1: Sim.
0: Né? Quando a gente faz o Legendários, também há um alinhamento de pensamento entre o que Deus quer para a nossa vida, o nosso propósito, o nosso chamado. Você presta atenção numa coisa, Mário. Você já viveu isso, porque você fez Legendários bem antes de mim. Quando você conversa com o Legendário, o assunto ele é o mesmo. O nível da conversa ele é um nível superior. A gente deixa de falar sobre aquelas coisinhas bobas que a gente falava antes, né? Ah, é só futebol, é só bebida, é só isso, só aquilo. A gente começa a conversar como um homem deve conversar. Como,
1: ele, né? Na verdade, Rafael, ele te tira de uma mesa, ele te bota em mesas no altar abençoadas.
0: Isso, olha.
1: Te tira dessas rodas de... que te levam para o buraco, te bota numa rota que o caminho é estreito, mas você vai chegar no local.
0: É, isso mesmo. Perfeito, Mário. Essa é a definição perfeita do que o Legendários traz depois do top, né? Porque muita gente pergunta assim, cara, mas tu fez Legendários, e aí? O que mudou na tua vida, né? A gente tá falando aqui há 45 minutos.
1: E passa rápido o tempo.
0: De tudo que mudou nas nossas vidas, né? E de testemunhos de pessoas que têm sido edificadas, que têm tomado aí experiências na vida, onde a família tem sido edificada. Nós trouxemos aqui algumas pessoas já que deram seu testemunho, e um dos testemunhos aqui é do Emanuel. Emanuel, um abraço para você que está nos ouvindo aí. E ele falou que ele, quando saiu de lá do Legendários, ele realmente entendeu aquilo que Jesus queria fazer na vida dele. Porque ele já estava afastado da igreja há algum tempo e tudo, e ele não sentia mais aquele fogo, aquela chama, sabe?
1: O Legendário é isso, ele acende a chama de novo. Exatamente. Se a chama apagou, lá pro Legendários, que você vai acender de novo. Vai, mas eu vou acender só nos Legendários? Lá é uma ferramenta que você vai ter 72 horas para acender esse fogo. E eu te garanto que você vai voltar diferente ali.
0: Vai
1: e
0: voltar
1: aceso.
0: Diferente. Com a chama acesa e aprender como não deixar ela mais apagar.
1: Exatamente.
0: Que é isso que é o mais importante.
1: O importante é isso, né?
0: Tem uma pessoa que eu atendo, um mentorado, e ele fala sempre assim, poxa, quando eu era adolescente, quando eu era jovem, ele já tem uma certa idade, mais de 40 anos. Ele gostava muito de ir na igreja, ele congregava e tal. E aí, por os acontecimentos da vida, ele acabou se afastando da igreja. E aí, ele nem fez o Legendários ainda. E ele vai fazer, eu tenho certeza que ele vai fazer.
1: Em nome de Jesus. Quando olha a oportunidade, olha aí, o convite.
0: Oportunidade. Quando ele me viu como Legendários, ele falou, Rafael, só de ver você como Legendário, só de ver você postando e falando, eu já estou me sentindo edificado, já estou sentindo vontade de ir, já estou percebendo que estou recebendo a transformação. Então, uma das coisas que o pós-legendário faz é trazer também esse transbordo, essa transformação para quem está ao seu redor. Não só a tua família direta, mas as pessoas, amigos, parentes, até os clientes. A gente vê que eles percebem uma diferença na gente, né? Muitos dos meus clientes, eles falaram, Rafael, você voltou diferente, né? Você voltou com um ar diferente, falando diferente, com uma postura diferente, né? Melhor, assim, mais conectado com Deus, falando mais do Senhor. Perdi muitos medos.
1: Sim.
0: Né? Muitos medos que eu tinha, eu perdi lá no Legendários, porque eu entendi que o medo, ele é uma mentira que a gente conta para nós mesmos para não fazer alguma coisa.
1: Exatamente.
0: Lá no Legendários eu aprendi isso, né? Que a gente, para vencer o medo, a gente tem que enfrentá-lo. E lá eu enfrentei os meus. Eu vou dizer para vocês, gente, os meus medos, eles eram internos, não era externo. Ah, não foi, eu virei macaco, pulei numa árvore. Não, não tem nada a ver com isso. Meus medos internos, aquilo que fica batendo na minha cabeça e me impede de avançar. E muito do que eu tinha de medo, eu tinha de receio, que me impedia até de crescer espiritualmente, me impedia de conectar com Deus, me impedia de entender aquilo que Deus realmente queria fazer na minha vida, estava só na minha cabeça. E eu percebi isso indo lá, entendeu? Agora, é claro, a experiência que eu tenho não é a mesma que você, Mário, teve, não é a mesma que cada um que nos ouve teve. Porque é como a gente falou aqui, né? Deus, ele vai trabalhar só naquilo que você precisa ser trabalhado. Ele vai ser específico, é uma cirurgia ali no ponto que você precisa ser transformado.
1: Exatamente. E aí, Rafael, eu queria mandar um alô aí para os Legendários aí que estão na escuta. E eu queria fazer uma pergunta para você.
0: Pergunte.
1: Quem deveria fazer os Legendários?
0: Todos os homens. Independente de ele ser de uma igreja ou não, dele entender ou não. Todos os homens têm que fazer o Legendários. Para mim, eu até gostaria que menor de 18 anos pudesse fazer. A gente tem.
1: Mas pode, situação, parece que pode. Né? Se o parente ou pai estiver sendo. Já é legendário.
0: Já for legendário e autorizar, né?
1: E estiver servindo no top. Pode
0: a gente
1: fazer.
0: Tem ali experiência de alguns lá da nossa igreja que fizeram, né? Que são
1: Exatamente.
0: Menores de 18 anos, né? Mas eu digo para você, Mário, para mim, todos os homens tinham que fazer o Legendários. Ah, eu sou homossexual. Não importa. Faça o Legendários.
1: E tem um testemunho desse na internet, né?
0: Uhum.
1: Uma pessoa homossexual foi fazer e lá Deus falou com ele.
0: Deus transformou a vida dele lá, né?
1: Transformou a vida dele. Tem uma testemunho desse aí. Inclusive, você que está ouvindo agora aí, siga o Instagram Legendários Roraima. Lá tem muitos testemunhos de pessoas que já subiram aqui de Roraima, uhum. que subiram a montanha, inclusive tem testemunho das mulheres, da transformação do marido, Sim. como ele era, como ele está. Então isso é muito importante. Muito importante. Muito importante. Vá lá, siga a rede social, faça pergunta, comente ali. E qualquer dúvida, você pode entrar ali, fazer a pergunta ou entrar no WhatsApp para perguntar, tá bom? Legendários de Roraima.
0: É, Mário, temos 5 minutinhos aqui, né? Como passa rápido, né? A gente começou a falar legendário, a gente fala do que a gente ama, é muito bom.
1: Passa rápido.
0: Deus demais. Abençoe demais a nossa vida. E aí eu quero que você diga como que essa pessoa, esse homem que está nos ouvindo, ou então essa mulher que está nos ouvindo, que quer enviar o seu marido, seu filho, seu cunhado, seu primo, seu enteado para o legendário. O que, que essa pessoa tem que fazer?
1: Então, Rafael, para você, mulher, que está com aquele casamento apagado, o homem está descansado e você não vê mais saída, mande para os legendários. Eu lhe garanto que esse homem não vai voltar a mesma pessoa. Então, se você é essa pessoa, essa mulher que está desacreditada do seu marido, você vai fazer um investimento não só no seu marido, você vai fazer um investimento na sua família. E você que está aí, a mãe também, que tem... Ou, geralmente os filhos são problemáticos e não quer nada com nada, quer estar só no videogame, quer estar nas bebedeiras da noite, as amizades que não condiz com a religião dela, mande seu filho também. Mande seu filho. O Legendários é um movimento ali que ele vai transformar não só a vida da pessoa, mas a vida da família. Então, esse é um convite. Nós já estamos no segundo lote. Creio que até o final do mês já se encerram as vagas. E essa é a hora. Essa é a hora de você fazer um investimento. Rafael, quantas vezes a gente já, assim, em geral, não gastou em uma festa... Não gastou em comprando camarote para assistir umas músicas que não condiz com a nossa realidade.
0: Tu paga R$500 num camarote, sai de lá no show e falou, esse show não prestou, não sai.
1: Vai para bebedeira, para esquecer os problemas, acabou o dinheiro, acabou o efeito do álcool, tá ali na sofrência. Então não, meu amigo, vamos se aproximar de Deus, essa é a hora. Jesus já está voltando, vamos se conectar com Deus, porque esse é o caminho que leva para a salvação.
0: Eu sempre falo aqui que todos os que nos ouvem, homens e mulheres, que ouvem a nossa rádio e a gente tem uma mensagem, é porque Deus está dizendo o seguinte: venha para mim, o quanto antes, porque está próximo da minha volta. Ninguém que ouve esse programa aqui está ouvindo por coincidência ou por acaso. É uma mensagem do Espírito Santo sendo levado até você para que você tome uma atitude hoje, porque o Jesus pode voltar daqui a 5 minutos, a gente não sabe.
1: Verdade.
0: Né? A própria palavra do Senhor nos garante isso, até Jesus falou, só quem sabe o dia e a hora é o Pai, nem eu, Jesus, que você é o cara que vai voltar para resgatar, eu não sei. Então Deus pode determinar, mano, agora, vai lá e resgata. E aí, quando eu falo nisso, Mário, eu sempre vejo uma coisa, um temor que eu tenho. Será que quando Jesus voltar, ele vai me reconhecer para dizer assim, vem cá, é você, eu vou te resgatar? Será? Então, Legendários é um movimento que vai nos ensinar isso. Como que você vai ser reconhecido por Jesus para ser salvo?
1: Exatamente. Né?
0: Porque Jesus vai olhar lá de cima, mano, se tu não tiver com o nome no caderninho, se tu não tiver na lista, já era.
1: Eu ia fazer essa pergunta. Se Jesus voltasse hoje, você estaria preparado para subir?
0: Eita, é forte. Então você que quer aí se inscrever, entra no arroba Legendários Roraima lá do Instagram, faz a tua inscrição, corre, porque vagas são limitadas. Como o Mário falou, estamos no segundo lote, né, Mário?
1: Estamos no segundo lote, é 2 lotes, o primeiro já foi, estamos no segundo lote.
0: E o top é 6 de agosto.
1: 6 a 9 de agosto.
0: 6 a 9 de agosto. E tem para as mulheres dos Legendários, para aquelas mulheres que se inscreveram, já está acontecendo... Ali,
1: já aconteceu, já está no quinto, já vai para o sexto dia hoje de jejum e oração delas, todo dia, até o dia do top.
0: Então, quem está atrasado está perdendo já.
1: Exatamente, se inscreva, assim que você escrever a pessoa, automaticamente vai cair uma mensagem no WhatsApp para você entrar no grupo das mulheres, já começa a intercessão aí. Elas já estão intercedendo há 5 dias.
0: Olha só.
1: Hoje será o sexto dia. Então... E só. Ontem eu estava vendo minha esposa que abriu, né? Ela foi a palestrante ontem. Meu Deus, que eu estava só do lado dela ouvindo, eu estava sendo edificado.
0: Olha que bênção.
1: Quantos
0: Glória
1: testemunhos
0: a Deus,
1: maravilhosos, hein? Ali também das mulheres.
0: Glória a Deus. Então, abre lá o Instagram, @ Legendários Roraima. Dá uma olhada nos testemunhos. Gente, não procure em outro lugar. Porque tem muita notícia boba de gente que fez, de gente que não estava preparado, de gente que falando mentira sobre o legendário.
1: Assim, Rafael, né? Eu acho que a crítica vem mais de quem tem ali uma vida prosmícola ali, que tem uma vida que não condiz com a realidade, o cara trai a esposa, tudo, e fica detonando os legendários.
0: É, porque ele não quer fazer e quer arrumar desculpa para não fazer, né?
1: Exatamente, exatamente. Então, esse homem que deveria se posicionar. Homem posicionado, ele muda a história da família.
0: Muda. E também o legendário, se você é empresário, se você é pastor ou líder de uma igreja e quer mandar algum discípulo, também pode fazer a inscrição, né, Mário?
1: Exatamente, pode fazer.
0: Então, gente, @ Legendários Roraima, faz a inscrição. É, corre, porque as vagas são limitadas, tá? O nosso top está à beira de acontecer. E como o Mário falou, já está acontecendo muita coisa e a gente não pode ficar de fora. Gente, nosso programa está terminando aqui. Quero agradecer, Mário, você por estar aqui conosco, trazer toda essa mensagem. Quer que você deixe uma mensagem final aí para todos que estão nos ouvindo.
1: Eu que agradeço o convite, Rafael. Você é uma pessoa bênção. Rafael Amém. É um servo de Deus ali no Mi. Servo, está sempre disposto. E depois que fez os legendários aí, que ele virou servo mesmo. E quero dizer para você que Deus esteja com você, que tudo aquilo que você colocar em oração, toda aquela busca, toda aquela dor, aquele aperto no coração, Jesus chegue com a cura, seu manto de cura.
0: Amém.
1: Que você seja uma pessoa que busque ainda mais o Senhor, que você tenha todas as experiências com Deus e que a sua casa seja uma casa de luz, que você possa... está derramando toda essa unção nas pessoas próximas de você também. E é isso aí. Desejo tudo de melhor, que sem Deus nós não somos nada.
0: Glória a Deus por isso. Obrigado, Mário. Obrigado a você que nos ouviu. @ Legendários Roraima, faz a tua inscrição. Corre lá, porque o tempo está acabando. E nosso programa fica por aqui. Amanhã a gente se vê ao meio-dia de novo. Um forte abraço. Deus abençoe sua vida, sua casa, sua família, seus negócios.
1: Deus
0: e
1: abençoe.
0: Shalom.
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0: Alô, Roraima! Já estamos aqui na Parente FM 105,9, a rádio que toca e cuida da família. Que Deus abençoe o nosso programa. Nosso querido amado Afonso Parente, um abraço para Sueli. Sueli hoje me mandou tanto vídeo do Afonso, né? Saudade, né, Sueli? Que Deus abençoe, o Afonso tá bem, Sueli, que ele é o homem do bem. Aqui embaixo, aqui, um abraço também, minha querida Érica, toda a família Pita, nosso querido pastor Alexandre Paula e toda a família, gente boa, pode crer, nossa querida, que graças a Deus, né, tá com saúde, Jaqueline Parente, você, meu irmão, que tá do outro lado, olha, as portas estão abertas, inclusive o telefone 991-16-1059. Érica, eu esqueci ontem, mas deixa eu falar hoje. 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Érica, já começou? Tem alguém aí? Alô, boa tarde.
1: Boa tarde, Paulo. Marcelo, Paulo. Paulo, tem buraco demais nessa cidade, Paulo. A cidade tá abandonada, tanto buraco. E é só buraco grande. É buraco, é mato, é tudo enquanto, Paulo. O negócio tá feio, viu?
2: O doutor.
1: Cobra aí o prefeito aí, Paulo. Pra tapar esses buracos aí, rapaz. Tem buraco demais. Um abraço, Paulo.
0: Alô, meu irmão. Olha, você tem buraco aí? 991-16-1059. Os motoristas precisam reclamar. Os profissionais do volante também precisam reclamar. Né? Colocaram a porcaria do asfalto Sonrisal, né? Érica, pode ir se quiser fechar. Uma porcaria do asfalto Sonrisal, tá aí, ó. Né? É prefeito paraquedista, agora é candidato ao Senado paraquedista, né? É um partido querendo tomar a prefeitura, querendo tomar o governo, é agora loteando a prefeitura para atender Nicolete, para atender Denário, para atender Irã. É uma barganha, né? E estão perseguindo quem a Tereza colocou lá. Isso é uma perseguição e uma barganha que estão fazendo na Prefeitura Municipal de Boa Vista para ganhar o poder. Quem paga é o povo? Quem paga é o munícipe? Pelo amor de Deus, é só articulação política, né? Para poder... A articulação política para poder beneficiar os apoiadores aí, né? E a cidade entrega as baratas. É buraco por tudo quanto é buraco, quanto é lugar, né? É a superpopulação de animais, é os postos de saúde desabastecidos, né? É investigação em cima da prefeitura. E agora tem uma matéria que eu vou já procurar ali, que chegou às minhas mãos, que o prefeito Zeitoni tirou 1 milhão da Secretaria de Educação para pagar passagens, né? É porque tem que ter muita passagem, né, para o prefeito, seus assessores mais próximos voltarem para Brasília e virem para cá, para Brasília e virem para cá, porque ninguém mora aqui, nem prefeito, nem Hélio Negão, nem assessores do prefeito aí Azeitona. Azeitona não, Zeitoni, né? Zeitoni. Né? Tá tudo jogado. Alô, motorista! Tem buraco aí? Se tem buraco, manda áudio, manda mensagem ou liga 991-16-1059. É tudo abandonado. Agora, os apoiadores aí do ex-prefeito Arthur, né, estão abandonados, não. Já estão levando aí para a prefeitura cargo, comissionado, secretaria. É uma verdadeira casa da mãe Joana. É pau nos pobres. Tem alguém aí, Érica? Alô, boa tarde.
3: Fala, Paulo, boa tarde. Dorival, votação falando. É, meu amigo, desse jeito mesmo. É, agora as rádios só estão só de um lado praticamente. Ela com a rádio tá lá, descendo o cacete na prefeitura. Vai para outra, cacete na prefeitura. Vai a outra lá, meia boca. Rapaz, o negócio tá desse jeito, Paulo, ó. Mas será que a prefeitura só tem buraco para resolver nessa cidade? Não tem outro assunto não, só buraco? Só buraco, não tem outro assunto não? Meu Deus do céu, já tá ficando meio complicado esse negócio aí, ó. Mas vamos ver o que vai dar isso aí, né? Vamos cair pra cima da bronca. Sucesso aí, Paulo. Bom trabalho aí, fica com Deus.
0: Um abraço, querido. É porque você tá aí numa boa, né, apoiando, aí você não fala dos buracos. Mas aí as pessoas que querem falar dos buracos têm que falar do buraco. Porque quando quebra a suspensão do seu táxi aí, do seu lotação, quem vai pagar é você, não é a prefeitura. Então, ó, se você tem alguma coisa também contra o governo, pode mandar que a gente denuncia. Nós só estamos falando dos buracos porque as pessoas estão denunciando demais, né? E aí a gente fala, né? Pau na prefeitura, pau no fulano, pau no ciclano. Aqui não tem pau em ninguém. Aqui quem fala é a população. Tem alguém aí? Alô, boa tarde.
4: Boa tarde,
0: quem tá falando, qual bairro, qual interior?
4: José do Messejana.
0: Ô, mandar um abraço pessoal aí da Messejana. Alô, Messejana. José, tu é nordestino não, né?
4: Não, sou lá do Chile mesmo.
0: Ah, tá, é porque eu ia te chamar de Zé. Lá no Nordeste a gente chama carinhoso de Zé. Mas fica à vontade, Zé, fica à vontade.
4: Paulo, a respeito do... Semana passada eu liguei pro programa.
0: Pois não.
4: Pra falar sobre pastor, sair candidato ou não sair, isso daí vai depender de cada um. Não sou contra ninguém sair candidato, só...
0: Claro, claro.
4: Expus minha... Só me expressei o que eu sinto, o que eu penso.
0: E aqui você é respeitado.
4: E falei sobre Tereza, que a Tereza não ganharia mais política aqui. Aí você me chamou de preconceituoso.
0: Não, eu não chamei você de preconceituoso. Eu chamei as pessoas que estavam falando do pastor Isamar de preconceituoso contra o evangélico. Em relação a Tereza, o que eu disse para você, eu pedi para você não falar, é que tivesse certeza que ela ia perder, porque estava fazendo campanha contra, isso é uma campanha preconceituosa. Isso eu falei, mas é a forma de você falar. Você pode dizer o seguinte: eu não quero votar na Tereza, porque a Tereza não prestou para mim, não fez isso, numa boa. Agora, fala assim, eu tenho certeza, porque aí você faz uma afirmação na rádio e acaba prejudicando ela. Foi isso que eu falei. Agora, o restante da sua ligação é totalmente respeitável, a sua opinião é totalmente respeitável. Eu só pedi para você não colocar... Não, eu só pedi para você não colocar a palavra certeza, porque parece que a gente está atingindo a campanha. Foi só isso, mas é uma questão... só burocrática, para que a gente não passe a entender que nós estamos atingindo a campanha dela. Mas foi só isso, só essa palavra. O resto, você está certo.
4: Vamos pôr para a campanha de ser ninguém, não. Cada um faz sua campanha. Deus
0: próprio. Claro, Deus, querido. Claro, querido. Deus, sua opinião, lógico. Eu só pedi, claro, eu só pedi pra você.
4: Você é um jornalista, você não tem que ser do partido. Eu não tenho político nenhum, não. Se você tem seu político lá, seu candidato, defenda ele lá. Eu não sei se você lembra, na campanha, a campanha dos governos agora que teve, que eu cheguei a falar para você que Sampaio não pegaria 40% dos votos. Realmente não pegou, pegou 30 e pouco. Mas sabe por que eu falo, Paulo? Porque eu ando em escola, eu sou evangélico, eu frequento igrejas, eu frequento campo de futebol, eu frequento supermercado, em todos os cantos eu ouço as pessoas falando, o que sente no coração. Então se eu expresso isso daí, que muitas vezes a gente é muito mais informado do que os influenciadores que participam da vida do programa. Às vezes a gente que é leigo percebe muito mais e dá uma certeza muito mais. Essa eleição agora pro Sampaio provavelmente vai mudar de configuração. Espero que ele faça um bom trabalho, espero que ele faça jus às pessoas votarem pelo que ele está fazendo, né? Mas a gente tem o direito de opinar e você só não tem o direito de defender políticos. Você tem o direito de escutar, dar sua opinião, entre aspas, não entrar defendendo político. E eu sou contra e vou continuar sendo contra.
0: De boa,
4: né?
0: De boa.
4: Deixa
0: eu falar um negócio para ti. A sua ligação foi respeitada 99%. Eu só falei no lance, eu tenho certeza que ela... Só essa palavra, mas é uma questão jurídica, não é uma questão de defesa. Você pode continuar de boa com a sua opinião, ligar para nós, entendeu? Falar que não quer votar em Tereza, não quer votar em ninguém, numa boa, a qualquer hora. Aqui não tem, eu não vou defender, não estou defendendo a Tereza. Eu só fiz uma colocação, que eu até peço desculpa se você entendeu errado, mas eu só fiz uma colocação sobre a palavra, eu tenho certeza que ela vai perder. Essa colocação aqui me deixou um pouco aqui com a pulga atrás da orelha por uma questão jurídica. Mas fora isso, amigo, a sua opinião aqui é respeitada e a sua opinião vale mais do que a minha. Porque você está nas ruas, você está no mercantil, você está conversando, então a minha é muito menos valiosa do que a sua. A sua que é valiosa. Mas fique à vontade, viu? E desculpe se eu fiz alguma coisa que você entendeu errado. Eu falei só naquela palavra, só isso.
4: Pois é, sou um ouvinte ácido da emissora, eu digo pela de manhã cedo. Tô no carro, chego em casa, ligo o rádio, eu ouço essa rádio quase que 24 horas por dia, né? Por quê? Porque eu acredito na honestidade dessa rádio.
0: Se e as outras já não... Se a rádio...
4: Eu já nem eu nunca mais direi quando comecei a escutar.
0: Se a rádio... Se a rádio não fosse honesta...
4: Eu nunca mais escutei rádio nenhum.
0: Se a rádio não fosse honesta, eu não estava agora levando uma broncazinha, uma bronca certa sua, no ar. E nem deixaria você falar. Você pode me dar bronca, não, você gente. Pode falar o que você quiser. A rádio está certa. E a rádio não tem nada a ver com a minha opinião. E muito menos eu tenho nada a ver com a opinião da rádio. A opinião que vale aqui é a do ouvinte. Então a sua opinião aqui é 100%, meu amigo. Fique tranquilo, viu? E peço novamente desculpas, não só a você, mas a todos os ouvintes que estão ouvindo a gente agora, se às vezes a gente se excede ou parece que está defendendo alguém. De maneira nenhuma, o telefone tocar, a Érica atende, eu não sei nem quem é. E a pessoa vai falar o que ela sente. Se ela achar que o apresentador está puxando por um lado, ela tem que puxar a orelha dele sim, ao vivo. Que é para as pessoas saberem que aqui, mesmo a gente tendo os nossos preferidos, as pessoas falam porque elas têm direito de falar. Fica à vontade, querido.
4: É só isso mesmo, Paulo, tá bom?
0: Fique à vontade, querido. Um abraço, viu? Que Deus lhe abençoe. E desculpe aí se você, né, interpretou, eu não quis falar nada para que lhe ofendesse, tá bom?
4: Okay.
0: Um abraço. 13h22. É assim que funciona, né, Eric? É assim que funciona. Isso chama-se... Cada dia que passa eu vou ficando mais moco. Pronto, aumentei aqui. Cada dia que passa eu vou ficando mais muco. Isso chama-se democracia. Interessa, quer ligar pra cá? Quer falar que eu tô puxando o saco de alguém? Fala, que aí se eu achar que é verdade aqui, eu já me recolho, porque o programa é feito pelas pessoas. Tem alguém aí, Érica? 991-16-1059. Alô, boa tarde.
5: Boa tarde, Paulo Giovanni.
0: É.
5: Que Deus abençoe a sua vida, da sua família e de todos os ouvintes do programa, tá certo? E, Paulo, eu ouvindo aí agora o comentário do companheiro, né? E não sei se eu falo de buraco, né? E, Paulo, a gente só vai parar de falar da saúde quando a saúde estiver excelente. E mesmo que ela esteja excelente, ainda vai ter motivo para falar. E todos os outros assuntos vai ser da mesma forma. A questão do buraco, Paulo, não é que você está pegando, como é que eu posso dizer, partido ou outra coisa. Não, é porque a verdade que você falou bem aí é uma realidade, Paulo. A gente gasta mais dinheiro com suspensão de carro do que com motor, Paulo. Entendeu? É 3 vezes por ano, 4 vezes por ano você tem que fazer a suspensão do seu carro. E por que que você tem que fazer a suspensão do carro, Paulo? Porque você roda na cidade, a cidade tem buraco, a realidade é essa, a cidade tem buraco. E não é pouco, entendeu? Mesmo a operação tapa buraco, agindo, ainda assim, mesmo assim, tem buraco. Então, enquanto tiver buraco na cidade de Boa Vista, Paulo, a gente vai continuar falando dos buracos, tá certo? Mas, infelizmente, parece que tem pessoas que não gostam disso, né, Paulo? Mas é assim mesmo, tá certo? Paulo, gostaria de ouvir o Fará Mesquita falando aí um pouquinho das políticas, porque mudou muita coisa, né? Muita surpresa aí, e a gente tá meio desatualizado agora. Eu queria que o Paulo Giovanni aí, ou desculpa, o Fará Mesquita aparecesse aí na área, né, e entrasse em contato com a rádio para dar um pouquinho de informação para nós. Mais lógica, né? Mais real, mais recente, tá bom, Paulo? Um abraço e que Deus abençoe. O prefeito precisa tapar os buracos, Paulo. E nem é só tapar os buracos, né? É muito serviço. Mas para nós que trabalhamos como motorista, Paulo, essa é a nossa linha de raciocínio, essa é a nossa luta diária, né? Porque a gente está cansado de gastar dinheiro com suspensão de carro, viu? Infelizmente.
0: Tá certo, meu irmão. Olha, o Fará deve estar tentando ligar, eu até mandei um oi para ele aqui, é porque o telefone mesmo tá o telefone tá tic-tac, né? Tem dia que o telefone tá mais quietinho, hoje tá muito agitado. Acho que eu, né? Tem buraco aí? 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

Já estamos de volta, 9916-1059, o telefone mais democrático do estado de Roraima, está aí à sua disposição. Tem buraco aí? Além dos buracos, você pode fazer reclamação também do governo do estado, do hospital geral, do coronel Mota. Eu estou só frisando aqui porque eu tenho que seguir o que os ouvintes falam. O ouvinte falou que a gente está puxando para um lado, então vamos, né, ver se a gente equilibra aqui. Você pode denunciar não só a prefeitura, mas como o governo do estado, viu? Você pode ligar. Aqui você tem vez, né? Não tem problema, não. E a sua participação é fundamental. É só você entrar em contato conosco. Olha, policial penal investigado por agiotagem. Olha, tem dois policiais penais que praticaram crime aí, ainda estão na polícia penal. Isso não pode acontecer. Um policial agiota, um policial que ameaça os outros. E tem outro policial penal que bebeu, encheu a cara e matou uma pessoa no trânsito. Está aí como policial penal. Vou até pegar o nome dele de novo para continuar denunciando. Né? Teve outro que puxou a arma e atirou não sei aonde. Continua aí sem nem um PAD, né? O processo administrativo disciplinar necessário para que coloque para fora um concursado. Pelo amor de Deus. O policial penal investigado por agiotagem ameaçou a professora de Roraima. Disse: com polícia ninguém brinca. O policial penal Paulo dos Santos Silva, investigado por agiotagem e perseguição contra uma professora na nossa capital, ameaçou a vítima pessoalmente por telefone com frases como: eu sou ruim, não tenho coração, e com polícia ninguém brinca, segundo a investigação. Em nota, a defesa de Paulo dos Santos Silva informou que as acusações são falsas. Diz que ainda que a própria vítima reconheceu a existência da dívida financeira, né, em depoimento da polícia. Interessa se reconheceu o problema da dívida. Quer emprestar dinheiro para alguém, empresta. Mas agiotagem é crime. Se a pessoa for pagar, ela quiser pagar com os juros da poupança, isso é amizade. Agora, você cobrar 30%, 40% de juros e ameaçar a pessoa, isso é agiotagem. Com a pistola na cintura, uma pistola do Estado. Com uma carteira no bolso, uma carteira do Estado. Tem polícia que não é polícia, é bandido. No caso desse policial, isso é bandidagem, isso não é um policial. Isso é um bandido. Por quê? Porque bandido é quem ameaça os outros. Não é? Bandido é quem ameaça os outros. Isso é bandidagem, ameaçar uma mulher. E ainda com a pistola do Estado na cintura, pelo amor de Deus. Secretário de Justiça e Cidadania, vamos inclusive atrás de entrevistá-lo, tem que resolver isso aí. Tem que tirar a banda podre da Polícia Penal. Todas as bandas podres têm que ser tiradas da Polícia Penal, da Polícia Federal, da Polícia Rodoviária, porque é polícia. É gente de lei, é gente que está com arma na cintura, é gente que tem poder de prisão. Uma pessoa dessa, com a arma na cintura, uma carteira dessa ameaçando os outros e prestando dinheiro, pelo amor de Deus, já não basta esses vagabundos venezuelanos, cubanos e peruanos que vieram para cá emprestar 50, 100 reais aos pobres e depois na outra sexta-feira quer cobrar 150, 180, ameaçando e matando pessoas. Isso está acontecendo aqui no estado de Roraima, está sendo investigado também. Aí já não basta isso, agora nós temos que ter policial, agiota policial ameaçando com uma arma e uma carteira do estado. Olha, a justiça proíbe prefeitura de Rorainópolis de destruir casa em terra alvo de conflito. O Tribunal de Justiça de Roraima determinou nesta terça-feira que a Prefeitura de Rorainópolis suspenda a desocupação da área alvo da disputa judicial.
A decisão atende o pedido dos dois moradores sobre uma área que corresponde a 76,44 hectares, que fica a cerca de 700 metros da BR-174. A Prefeitura de Rorainópolis não responde à imprensa. Com a decisão...

4 novos juízes lá no Supremo Tribunal Federal. Aí, meu amigo, vai terminar de compor uma quadrilha. Aí fica feio pro Brasil, viu? Mas, rapaz, tinha que ter, né? Um homem de 56 anos foi preso por estuprar e engravidar a própria neta, é o avô. A neta tem 12 anos de idade. Ele foi, isso já vinha, já deve ter vindo acontecendo há muito tempo, viu? É, segundo a polícia, os abusos começaram em novembro de 2025, quando a garota já tinha, estou dizendo, tinha 11 anos de idade. É dessa maneira. É, o delegado Valdir, titular da delegacia de Pacaraima, relatou que o homem orientou a adolescente a tomar chá para provocar o aborto. Já pensou? É o avô. Aí, um colega meu uma vez mandou uma mensagem, Paulo, tu tá lendo a matéria de ontem? Meu amigo, todo dia tem matéria de estupro contra crianças. E o que é pior, o que deixa a gente mais indignado aqui, é avô, pai, que não é avô, não é pai, né? Isso é demônios infiltrados na família que deve ser denunciado. Onde é que o avô vai estuprar a neta? Onde é que o pai vai estuprar a filha? O suspeito passa por audiência de custódia. É, ele foi denunciado pela família da vítima, pelo conselho tutelar. Né? É preciso, olha, é preciso que a família denuncie. Porque se não denunciar, fica tudo abafado. Aí termina as crianças mortas, estupradas, grávidas, violentadas sexualmente por falta de denúncia. Isso é o avô, hein? Olha, dois homens são presos com 375 quilos de cianeto e carvão ativado para garimpo na Raposa Serra do Sol. Dois homens foram presos com 375 quilos de cianeto e 1.250 gramas de carvão ativado. Na nossa capital, os produtos químicos são usados na extração de ouro e serão levados para o garimpo ilegal da terra indígena Raposa Serra do Sol. Segundo a Polícia Federal, a carga foi encontrada descarregada em uma casa na capital. A prisão em flagrante dos dois suspeitos ocorreu após a Polícia Federal identificar o transporte irregular dos compostos. Segundo a investigação, o material abasteceria a rede logística do garimpo ilegal em todo o estado de Roraima. Érica mandou uma mensagem aqui para cá. Érica, boa tarde, Paulo. Por favor, me envie o contato da dona Edila e da Cozinha Nordestina. Obrigado, boa tarde, saúde para você. Tem o zap dele aí, Érica? Ele tá pedindo para enviar, como é que eu envio?

É, meu amor, já já a gente manda, viu, o telefone direitinho pra você. É... Jesus. Ave Maria, eu tava reclamando, já tinha até esquecido, mas não tem jeito, né? Um homem é de... Presta atenção, meu irmão, não é matéria repetida não, viu? Um homem é preso por estuprar menina de 6 anos de idade na nossa capital. Olha como é que tá as coisas. Nós estamos aí, inclusive, com a nossa capital lotada de pessoas com deficiência mental vindo da Venezuela. Eles abriram lá os manicômios para não colocar comida nem nada e colocaram todo mundo na fronteira para entrar no Brasil. Vinha todo mundo para cá. Tem muita gente na rua. E estupradores, está cheio de estupradores, não só brasileiros, mas também venezuelanos, que foram colocados, né, para fora das cadeias para não ter que se alimentar. Manda lá para outro país. E é o Brasil. A casa da mãe Joana, está tudo aberto aí. Chegar o estuprador lá na fronteira, ele é tratado bem bonitinho, recebe nome novo, documento novo, auxílio, não sei o quê, cesta básica, os dentes, o corpo. Entra aqui, aí, eu não estou falando, entendam.

0: Os venezuelanos que estão me ouvindo agora saibam que mesmo com toda a dificuldade do Brasil, com toda a dificuldade do estado de Roraima, a gente abraça os venezuelanos que precisam ser atendidos, que estão com fome, que precisam de trabalho. Mas a gente faz uma repugnância a esses vagabundos, bandidos venezuelanos que vêm disfarçados de verdadeiros refugiados. É preciso separar o joio do trigo, não tem quem aguente. Olha, um homem de 43 anos, ele foi preso por estuprar uma menina 6 anos de idade, uma criança. O crime aconteceu no bairro Caranã, na zona oeste da nossa capital. De acordo com a Polícia Civil, o suspeito é amigo da vítima e estava na casa da família quando aguardava a mudança da cidade para a cidade de Curitiba. É, com certeza é venezuelanos, porque Curitiba é a cidade que está recebendo lá os venezuelanos que conseguem fazer, né, aquelas viagens para... Né? A criança denuncia o caso para a mãe, que ao ouvir o relato da filha, confrontou o suspeito. Ele alegou que não sabia o que estava fazendo, justificando que a mãe deveria vigiar a filha. Olha só o vagabundo. Isso são pessoas de casa, amigos, vizinhos. Acontece assim, quando não é da família que os demônios estão infiltrados, é nas casas próximas. Por isso que a gente fala sempre, quase todos os dias aqui, para advertir, inclusive, as monitoras, as diretoras, as professoras, porque essas crianças, muitas vezes, o último local onde elas acham que podem ter algum amparo para contar é na escola. Porque muitas vezes a família abafa. Bom, o crime aconteceu quando a mãe da vítima saía para buscar mercadorias para o comércio da família. Não deixe a sua criança com ninguém, né? Deixando a criança sob os cuidados do homem e do irmão da vítima. O suspeito aproveitou a ausência da mãe e a distração das demais pessoas que estavam na residência para entrar no quarto onde a vítima estava e praticar o abuso sexual contra a criança de 6 anos de idade. A própria criança procurou a mãe, que precisava conversar com o período que ela esteve ausente. O suspeito aproveitou o momento em que a companheira estendia as roupas no varal e os filhos assistiam à televisão para entrar no quarto onde a vítima estava para cometer o crime, relatou Clarissa Pinheiro. Após a mãe procurar a unidade policial e denunciar o caso, os agentes iniciaram as buscas e prenderam o acusado. Nesta terça-feira, ele passou por audiência de custódia e permanece preso. Confie em ninguém, não. Não confie. Não confie. É difícil, mas muito difícil. Olha, a juíza estipula fiança de 16 mil para libertar o advogado suspeito de agredir ex com um pedaço de madeira. A gente fica, às vezes, pensando, né? É uma propaganda que a justiça, diz que a justiça é para todos. A justiça nunca foi para todos. Justiça é para pobre. Preto, prostituta, quem não tem dinheiro, para isso. Para isso ela funciona. Agora, para quem tem dinheiro, quer dizer que o cara, se ele tiver o advogado, se ele tiver R$16.620, que para um advogado, né, não é uma quantia alta, o advogado Alex Mota Barbosa vai para casa. Agora, se tu for pobre e pegar um pau, der uma pisa de pau na tua mulher, aí tu não tiver R$16.210, tu vai preso. Se tu tiver R$16.210, tu pode bater na tua mulher. É isso que a justiça diz. Tem alguém aí, Érica? Alô, boa tarde.
1: Boa tarde, Paulo. Aqui é o Rudinei. Eu queria saber do Jaime Serrador quando é que ele vai mandar ajeitar a água aqui do Tancredo Neves. Que todo dia a gente liga e todo tempo é uma desculpa só. Não tem. Estão consertando uma bomba. Que diabo de bomba é essa? Tá vindo é da China, parece.
0: Eu vou mandar a Érica, vou mandar o áudio dele pro pro James, né? E depois vou dar uma ligada pro James. Todos os áudios a gente manda aqui, além da denúncia, né? Vamos continuar aqui. Até as 15 horas de terça-feira, Alex não havia pago ainda, né? E permanecia preso, mas já vai pagar. Em nota, a defesa do advogado informou que a concessão da liberdade provisória não representa reconhecimento de culpa nem declaração de inocência, constituindo apenas uma medida processual prevista na legislação brasileira, né? Aí você me responde aqui. A lei é para todos? Diz aí para mim se a lei é para todos. Nada, meu irmão. Fica quietinho. Fica quietinho. Aqui no Brasil tem esse negócio, não. A lei é para poderosos e para quem tem dinheiro. Ah, Paulo, você tá numa rádio falando isso? Tô. É para poderosos e para quem tem dinheiro. Você andar ali pelo centro, você vai ver empresários pedófilo, estuprador, né? Dono de concessionárias e dono de lojas, rindo da cara da justiça. Estuprou, é pedófilo, mas tá solto. Por que será? Tem dinheiro. Aí você olha pro outro lado, o outro pedófilo lá que estuprou a netinha e tal, que foi preso, o avô, foi preso na segunda noite. Na terça de manhã ele já amanheceu morto a pauladas. É desse jeito, por quê? Tinha dinheiro para advogado, tinha dinheiro para pagar, para ficar solto, porque nesse Brasil você paga para ficar solto. Tem alguém aí, Érica? 991-16-1059. É bom eu mudar de assunto, senão começa a falar muita coisa. Olha, a PL marcou a convenção que promete confirmar o ex-prefeito Arthur Henrique do PL como candidato a governador nas eleições de 2026. O ex-vereador subtenente Velton do PL, por sua vez, será o postulante a vice, né? Repetindo a chapa que recebeu o maior número de votação na eleição suplementar. No mesmo evento marcado para a próxima quarta-feira, no CTG Nova Querência, o partido irá oficializar as candidaturas ao Senado dos deputados federais Nicolete e Hélio Lopes, o Hélio Negão.

Érica Pita, vamos agradecer? Quando eu disser para você que a justiça não é para todos, é porque realmente não é. A legislação com esses crimes chamados afiançáveis é um absurdo. Cansei de estar na delegacia fazendo matéria e entrar dois bêbados, dois atropeladores que mataram duas crianças. Um era pobre e o outro... Isso não é fantasia, não. Isso aqui eu vivi dezenas, centenas de vezes. Um era pobre e o outro era rico. O pobre desceu para a penitenciária porque não tinha dinheiro para pagar fiança, para responder liberdade. O rico pagou, foi para casa dormir tranquilo. No outro dia ele foi lá, mandou o empregado lá levar alguma coisa para a família, ajudar no enterro e bola para frente. O resto que se lasque. Então, meu irmão, é injustiça nesse país. Abraça seu pai, abraça sua mãe, abraça sua família. Valorize muito as pessoas que te amam. Ande corretinho, mas muito correto, para você não cair nessa injustiça que é o Brasil. Para você não cair na injustiça das pessoas te pisarem. É preciso que você procure muito a Deus. É preciso que você ore muito para Deus. É preciso que você tenha compreensão, solidariedade, empatia, amor para com as pessoas. Um grande abraço e até amanhã, se Deus quiser.

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5: Sentir medo faz parte da nossa biologia humana. De fato, em momentos de perigo real, como fugir de um animal feroz ou desviar de um acidente, esse sentimento é um mecanismo de defesa vital que preserva a vida. No entanto, o problema começa quando permitimos que o medo saia da esfera da prudência e assuma o controle das nossas decisões, paralisando a nossa caminhada com Cristo. Muitas vezes tememos o futuro, o desemprego ou a solidão, esquecendo-nos da promessa fundamental: eu sou o seu Deus. Afinal, a ordem "não tema" não é baseada na nossa capacidade de enfrentar o perigo, mas sim na garantia da companhia divina. Enquanto o medo natural diz "fuja para sobreviver", a fé diz "fique firme, pois Deus está com você". Ou seja, a presença do Senhor é o antídoto que transforma o pânico em confiança. Isaías 41:10 diz: "Por isso não tema, pois eu estou com você. Não tenha medo, pois sou o seu Deus. Eu fortalecerei e o ajudarei. Eu o segurarei com a minha mão direita vitoriosa". Portanto, não deixe que a ansiedade dite os seus passos hoje. Lembre-se de que, mesmo se suas pernas tremerem, a mão direita vitoriosa de Deus é quem te segura. Encare os seus desafios, não olhe para o tamanho deles, mas olhe para o tamanho do Deus que te fortalece. Bem, vamos orar. Deus de todo consolo, obrigado por nos não deixarmos sozinhos em nossas batalhas. Por favor, ajuda-nos a distinguir entre a prudência necessária e o medo que paralisa a nossa fé. Quando nos sentimos fracos e amedrontados, segura-nos firme com a tua mão vitoriosa. Eu escolho confiar na tua presença e não nas ameaças ao nosso redor. Em nome de Jesus, amém. Olá, olá! No ar para você aqui mais um Conexão Vida! Excelente quarta-feira, 22 de julho. É bom demais estar com você aqui em mais um dia para trazer essa programação que vai te abençoar, te impactar e fazer a companhia que você precisava para esse dia, para esse momento, tá bom? Vamos junto, gente. Ó, eu quero muito contar para você as novidades, trazer a palavra de Deus também para você meditar, canções que vão falar ao seu coração. Então fica aí até o final para você receber tudo isso aí na sua vida, tá bom? Essa conexão que a gente faz com você todos os dias, de segunda a sexta-feira, viu? E vamos que vamos, aqui na sua participação também é muito importante, viu? Você mandar sua mensagem, dizer o seu nome, a sua cidade, é muito legal. Eu tô esperando você na sua participação, principalmente você que tá ouvindo o programa pela primeira vez. Então manda para mim aqui a sua mensagem, vai lá no Facebook ou no Instagram e pesquisa assim, @locutordiegoelias.
6: Diego Elias!
5: Pronto, beleza? Tô esperando a sua participação, manda mensagem.
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5: Muitas informações já estão aqui preparadas para te contar ao longo desta quarta-feira, dia 22 de julho. No quadro Conexão News, após ficar 32 horas sob escombros na Venezuela, menina diz que manteve fé. Após perderem igreja, pastores na Venezuela ajudam vítimas de terremotos e tem mais. Depois da oração em línguas no hospital, menino é curado de síndrome rara. Vamos saber de todas estas notícias aqui ao longo do programa, tá? E no quadro Hora da Saúde de hoje, alta no consumo de suplementos sem orientação médica acende alerta. Já já, aqui no nosso Conexão Vida tem também o momento da Hora da Saúde. Ainda hoje também a nossa reflexão da palavra, momento especialíssimo para pensarmos em mais uma porção da palavra de Deus para que ele possa falar aos nossos corações. Fique ligado, até o finzinho tem conteúdos para você aqui no Conexão, tá no ar.
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5: Para começar o programa desta quarta-feira tem Catarina Santos, maravilhoso.

0: Olha aí, Som do Reino, com Jonathan David, André Aquino e Laura Sougueles, ABBA. Bom demais, hein? Fechando aqui a primeira sequência do Conexão Vida de hoje. Antes teve Léo Fonseca com Fear Hope Music, a canção Beleza Inigualável e Quando Ele Vem. Eu ri aqui pra você, tá certo? É isso, gente. Só a primeira parte do programa Conexão Vida. Tem muito mais aqui pela frente. Tem informação chegando logo após o intervalo e muito mais louvor e sucesso pra você.
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4: Duas semanas após os fortes terremotos que atingiram a Venezuela, a história da jovem Fabiana Blanco, de apenas 12 anos, comoveu o mundo como um verdadeiro testemunho de superação e milagre. A adolescente sobreviveu 32 horas soterrada sob os escombros do edifício Ritamar Palace, na cidade de Carabaleda, na região de La Guaira. Fabiana foi resgatada pelas equipes de socorro com ferimentos no joelho e no pé esquerdo, além de dores e muito frio devido à posição desconfortável em que ficou presa pela estrutura de concreto. Apesar de todo o sofrimento e do medo, a menina chamou a atenção dos socorristas ao ser retirada dos destroços com um sorriso no rosto. Na entrevista, ela relatou que sentiu a presença de Deus e de anjos de esperança que lhe deram forças para resistir enquanto pensava na segurança de sua família e amigos. Hoje, totalmente recuperada, a jovem afirma ter nascido de novo graças à sua fé inabalável, em meio a uma tragédia que infelizmente deixou milhares de vítimas no país vizinho.
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0: LC21 e Matos Nascimento, Sou de Deus.

Ibal Adoração, Laísa Feitosa também, a canção Essência. Antes, Mosaic MSC Comfort, aqui na sequência aqui do Conexão Vida, nesta quarta-feira, tá bom? Olha só, eu volto em instantes, vou trazer mais informação para você e, claro, mais sucessos também para cantar junto contigo.

0: precisa se preocupar. Ele tá no controle, aleluia. Aplauda o Senhor pela vida da Liz.
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3: Em meio à dor e à destruição causadas pelos recentes terremotos na Venezuela, um casal de líderes religiosos transformou a própria perda em uma grande rede de solidariedade. Mesmo após perderem entes queridos e verem o templo de sua congregação, a Yo Soy Church, virar ruínas na região de La Guaira, os pastores Carlos e Jaqueline Navarro decidiram não abandonar as vítimas da tragédia. Com o apoio de outro ministério local, eles conseguiram um espaço físico temporário e o transformaram em um abrigo emergencial para acolher mais de 60 famílias desabrigadas. A igreja atende diariamente entre 300 e 400 pessoas, distribuindo suprimentos essenciais como comida, água mineral, remédios, fraldas e leite infantil. Além do suporte material básico, os pastores realizam atendimentos de apoio emocional e espiritual aos sobreviventes traumatizados. A pastora Jaqueline destacou que o trabalho busca fortalecer a alma da comunidade pela fé, lembrando a todos sobre a brevidade da vida e o consolo que encontram na mensagem bíblica.
4: Muito bem, um abraço especial para todo mundo que vem com a gente aqui no Conexão Vida, fazendo essa conexão toda especial nas redes sociais. Um abraço aí para o Fabrício Souza, em Anajás. Também a Latifa Pelembe, Joanesburgo, olha aí que maravilha, de longe, né? Aqui curtindo no Facebook. E também no Instagram, quem tá com a gente é a Gis Dantas. Também a Micaelen Matos e Fernando Silva. Um abraço especial para todos vocês aí também no Instagram. Arroba Locutor Diego Elias é o nosso Facebook, é também o nosso Instagram. Você encontra a gente aí, manda o seu alô.
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4: Ana Nóbrega e Gabi Sampaio, santo, tu és santo.

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0: Bruna Oli, Deus Proverá, ainda com muito louvor, regravado aí por Paulo Neto, um sucesso da Cassiane, né? Muito bem, gente, você já participou aí do nosso, das nossas redes sociais? Ainda não? Vai lá em arroba locutor Diego Elias, Facebook e Instagram, tá bom? Se não rolar hoje, já passou o tempinho aqui, né? Mas a gente pode trazer aqui nos próximos programas o seu alô, o seu oferecimento, enfim. Participa lá com a gente, tá bom? Eu volto já já com mais canções pra você.
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3: Um testemunho de fé e cura tem emocionado milhares de internautas nas redes sociais após a recuperação surpreendente de um menino de apenas 2 anos. O pequeno Benício Zaratini enfrentava uma batalha contra a síndrome nefrótica, uma doença rara que afeta gravemente os rins e causa perda excessiva de proteínas pela urina. Depois de passar por meses difíceis de internações recorrentes, exames dolorosos e tratamentos sem resultados definitivos, a criança precisou ser submetida a uma nova punção hospitalar para receber medicamentos fortes. Diante do sofrimento do filho, os pais mobilizaram uma grande corrente de oração com familiares e membros de sua comunidade religiosa. Foi então que, ao se reencontrar com a mãe no leito do hospital, o menino pediu para fazer uma prece e começou a orar em línguas, surpreendendo a equipe de enfermagem de plantão. De acordo com a família, o episódio marcou uma reviravolta clínica imediata. Os remédios começaram a fazer efeito e a alta médica foi concedida já no dia seguinte. Atualmente, Benício está totalmente recuperado, livre de sintomas e de medicações de uso contínuo.
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4: Mara Lima, Leandro Borges, Suelen Lima e Louvor Eterno, In Memoriam.

0: Adonai, ainda teve Samuel Messias, ainda tem promessa. Muito bem, em instantes vamos trazer para você aqui mais louvores, tá bom? E ó, tem informação chegando, eu te conto na sequência, fica ligado aí.
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0: Gabriel Brito, gratidão. Antes tivemos Gabriela Gomes, Ele Virá. Tá certo? A gente volta trazendo pra você aqui mais louvores e também o nosso quadro Reflexão da Palavra.
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0: Blindagem espiritual. Como não ser enganado na sua fé? Este é o tema da nossa reflexão de hoje, que está em Atos 17, versículo 11, que diz assim: Ora, estes de Bereia eram mais nobres que os de Tessalônica, pois receberam a palavra com toda avidez, examinando as Escrituras todos os dias para ver se as coisas eram de fato assim. Vivemos na era da fake news, onde mentiras viajam mais rápido que a verdade. Se somos enganados facilmente com notícias do cotidiano, imagine o perigo de sermos enganados naquilo que define a nossa eternidade. Infelizmente, muitos cristãos estão vivendo uma fé de segunda mão, terceirizando a sua espiritualidade para influenciadores, cantores, líderes, enfim, sem nunca conferir a fonte de fato. A cegueira espiritual não acontece da noite para o dia. Ela é fruto da preguiça de buscar a Deus por conta própria. A primeira atitude para não ser manipulado com relação a isso é ter um relacionamento direto com Deus. O véu do templo já se rasgou. Você não precisa de intermediários para ouvir a voz do Pai. Quem depende apenas do que os outros dizem sobre a fé torna-se uma presa fácil para doutrinas distorcidas. É preciso ser como os bereanos, citado no livro dos Atos. Eles ouviam, mas iam conferir tudo nas Escrituras. A Bíblia deve ser o seu filtro principal. Se o que você ouve nos cultos ou vê na internet não bate com o que está escrito, descarte. A palavra é a única bússola que não perde o norte. Muitos são enganados porque buscam o espetacular e desprezam o simples. Olha, a transformação espiritual não vem de eventos pirotécnicos, mas de pequenos hábitos constantes. Ler um capítulo por dia, orar no silêncio do quarto e praticar a gratidão são vacinas contra o engano. Além disso, Deus muitas vezes responde através de gestos simples que ignoramos. Uma mensagem de um amigo, uma conversa rápida ou uma oportunidade de servir. Não despreze os pequenos começos. Por fim, analise o que tem moldado a sua visão de mundo. Se você passa horas consumindo notícias trágicas e entretenimento vazio e apenas minutos na palavra, sua mente será moldada pelo sistema, não pelo céu. Permita que a Bíblia seja o critério final das suas escolhas. Não basta ser um ouvinte, é preciso ser um conferidor e um praticante. Assuma hoje a responsabilidade pela sua saúde espiritual. Deixe de ser um menino levado por qualquer vento de doutrina. Torne-se um adulto na fé, enraizado na rocha que é Cristo. Que o Senhor nos abençoe.
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0: Camila Campos, Vida aos Sepulcros.

0: Fechando muitíssimo bem aqui o nosso Conexão Vida com Planet Shakers em espanhol e Su Presencia. O grupo canta Equipo Ganador. Aí para você, o nosso Conexão Vida fechando e encerrando o nosso Conexão Vida desta quarta-feira, tá bom? Amanhã tem mais, se Deus quiser. Fica com Deus. Um forte abraço, muito obrigado pelo carinho de sempre e até amanhã. Valeu, gente!
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0: povo de Deus, muito boa noite, na paz do Senhor, 18 horas e 2 minutos, chegando mais uma vez aqui na Parente FM para mais um Fé em Ação. Hoje é quarta-feira, é 22 de julho de 2026. Meu prazer reencontrar você através do rádio. Como é que você está? Tudo bem? Depois de um dia de trabalho, de uma quarta-feira, meio de semana, retornando para casa, depois de um dia abençoado, uma ótima, excelente noite para você que está nos acompanhando. É um prazer ter você com a gente aqui no Fé em Ação hoje. Uma ótima, excelente noite, você que me dá carona agora no táxi lotação, a você do Uber, a você do carro particular, a você que está no, nos aplicativos RádiosNet, a você que me acompanha no rádio, enfim, você que me acompanha agora em todas as plataformas, meu boa noite, obrigado pelo carinho, obrigado pela audiência. O programa Fé em Ação está no ar e eu peço a sua companhia e sua interação, tá bom? Fique por dentro de todas as notícias atualizadas que está acontecendo, da evidência, você pode também nos ajudar a apresentar o programa, trazendo aí informações de como é que está o seu bairro, a sua rua. Fique à vontade para você fazer a sua reclamação ou denúncia. Nós pode comentar também das notícias que está em evidência hoje, rodando na cidade. De repente, você tem uma informação do trânsito por aí, tem algo que aconteceu agora há pouco, aí o pico do trânsito, como é que está? Aí na Taís de Teve, com a Avenida Venezuela, tá tudo bem? Avenida Brasil, como é que tá a Brigadeira Eduardo Gomes? Daqui a pouco tem convenção ali, vai ficar bem tumultuada naquele meio ali, tá bom? Então você que esse horário, daqui a pouco vai começar a ficar tumultuado. Na Brigadeira Eduardo Gomes, acho que vai ter convenção partidária daqui a pouco. E aí, meu amigo, tenha cuidado aí, você, muito cuidado, manter-se longe da distância. Foi ontem que eu passei, anteontem, teve ali uma moto se chocando, acidente constantemente na cidade. E a gente fica preocupado a cada momento que anda, tá bom? Mas estamos chegando com muitas notícias para você hoje aqui no Fé em Ação, que é uma realização da D Brasil. E a produção da irmã Tatiane Ramos, trabalhos técnicos da irmã Carly Pita e Vini Júnior. Voltou Vini Júnior na Rádio Nossa Voz, depois de uma Copa do Mundo. Volta Vini Júnior, bom trabalho. E a direção de programação, doutor pastor Alexandre de Paula, direção geral Jaqueline Parente, eu sou o pastor Luiz Mário, Silvério da Amizade, conte comigo, sou seu amigo, você com a gente é o maior presente, porque sem você, jamais eu poderia estar aqui, sem você, porque a audiência não se compra, vai conquistando, e você é a pessoa mais importante desse programa, hoje aqui com a gente. Eu quero você interagindo comigo, tá bom? Me diga as informações aí do trânsito da cidade, como é que tá as coisas por aí. Hoje não tem sorteio, tá bom? Mas semana passada nós tivemos, ontem nós tivemos sorteio aí de uma torta, foi bênção aí no... Tá bom, meu amigo Evangelista Jean, a paz do Senhor, pastor Luiz Mário, aquele abraço, Evangelista Jean Oliveira, Asa Branca 3, manda um abraço aí para a nossa congregação, os irmãos que ouvem, tá bom? Abraço a todos os nossos irmãos aí do Asa Branca de número 3, receba o abraço do líder aí, Evangelista Jean, tá bom? Jean Oliveira, um abraço, Evangelista Jean, juntamente com toda a família, me dando audiência nesta noite, meu abraço, muito obrigado pelo carinho, obrigado pela carona, obrigado pela audiência, o Fé em Ação. Você vai retornando agora, entrou no carro, já ligou, tá me dando carona, pastor Nascimento, aquele abraço, meu amigo, obrigadão pelo carinho. Fé em Ação no ar, vamos ficar juntinho até as 19 horas. A partir de agora no Fé em Ação, as principais notícias das últimas horas para você. Vamos aos destaques dos principais temas que movimentaram esta quarta-feira.
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0: Pacientes relatam novos atrasos na entrega da refeição no HGR. PM abre inquérito para investigar a atuação de policial em acidente que matou. MPF identifica falha e cobra que Marinha fiscalize barcos para combater garimpo ilegal em Roraima. Amba Energia. Energia Roraima alerta consumidores sobre golpes com pagamento via Pix. Então saia daí, vamos para um breve intervalo. Já, já a gente volta.
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0: Muito bem, AD Brasil Informe, 18 horas e 7 minutos, estamos de volta. Falei para você rapidinho, já voltamos aqui com muitas informações para você. E o AD Brasil Informe hoje, tá bom? Olha, daqui a pouco tem culto na sede nacional, culto Quarta de Milagres. Não importa o seu credo, importa a sua fé, o milagre que você precisa, Deus tem. Com o tema hoje, a segunda noite, Não Te Mandei Eu, é o tema da Quarta de Milagres da Sede Nacional. Daqui a pouco, a partir das 19 horas e 30 minutos, Josué capítulo 1, versículo número 9, Não Te Mandei Eu, é uma pergunta que ele está fazendo. Você está parado por quê? Se eu já mandei você andar, já mandei você ir, mas está parado por quê? Então hoje, a partir das 19h30, na Sede Nacional. E toda a igreja, você, meu amigo, faça a campanha. Não importa o seu credo, não importa a sua fé, o milagre que você precisa, Deus tem para você, mas faça a sua parte. Ao adentrar o templo, nós temos ali diácono, diaconisa, ali com a comanda, com agradecimento. Também tem ali, tá bom? Tem ali, ali os agradecimentos, tem também ali o pedido de agradecimento, e você preenche, o diácono leva, ali o nosso pastor vai estar orando, também juntamente com todos os pastores, nessa noite de adoração a Deus na Sede Nacional, com transmissão também, a partir das 8 horas aqui na Parente FM. Tá bom? Um abraço, muito obrigado a todos que estão se organizando para o culto daqui a pouquinho. Tá bom? Nós também, olha, vem aí, 25 e 26 de julho, marcando a história para você. Seminário, o Cristão e a Sociedade. Vai ser sábado e domingo. Sábado e domingo, a diretoria da Assembleia de Deus AD Brasil convoca todos os pastores, evangelistas, líderes de congregação, corpo diaconal, conselheiros, coordenadores de departamentos, liderança em geral e convencionais para participar do Seminário Cristão e a Sociedade, que será realizado dia 25 e 26 de julho na Sede Nacional do AD Brasil, localizado na Avenida Benjamin Constant, número 2042, no centro da nossa capital. Será um tempo de edificação, aprendizado, fortalecimento da cosmovisão cristã, por meio de estudos fundamentados nas escrituras, abordando o papel da igreja, da família e do cristão diante da sociedade contemporânea. O seminário contará com a participação da missionária Teca Brede e do pastor Roberto Carvalho e do pastor Wellington Vidal. Vai ser noite de adoração a Deus. A diretoria destaca a importância de participação de toda a liderança. A você, líder da congregação, auxiliares, professores da Escola Bíblica Dominical, você que é superintendente, você que é recepcionista, você que exerce sua função na AD Brasil, na congregação, é essa mesmo. Todo mundo lá, sábado, a partir das 8h30 da manhã, tá bom? Começa no sábado, a partir das 8h30 da manhã e vai até meio-dia. Aí até aquele intervalozinho ali para o almoço. Aí vem das 14 até 17, intervalo, quando você vira roupas avessas, tá bom? Pra voltar, né? Vira roupas avessas. E aí, das 19 às 22 horas. Tá? Das 19 às 22 horas, tá aí, mancado? Das 19 às 22 horas, encerra no sábado. Mas aí, domingo das 8h30 até meio-dia. 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Pastor, paga alguma coisa? Não, você não vai pagar nada. A sua participação é importante para esse aprendizado. Amado, importante demais quando você aprender sobre como o cristão pode se comportar no meio da sociedade, como a igreja pode impactar a sociedade. Nós vamos aprender como a nossa família ter referência no meio da sociedade. Vamos aprender tudo isso, mais detalhado, isso baseado dentro da Bíblia Sagrada. Você, sua família, são os nossos convidados, todo especial. Tem mais, tá bom? Olha aqui, vem aí, o grande sorteio, tá bom? Grande sorteio pró, Central de Ada, Igreja de Brasil Malacacheta, na comunidade indígena Malacacheta. 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Grande sorteio, você pode adquirir por esse número que eu falei, 981057640, 991297204. Tá bom? E aí, um abraço. 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Obrigado a todos. Ali o Júlio, a Camila, também a Thalita, o Daniel, meu amigo Júnior, cada colaborador da pizzaria. Meu abraço, muito obrigado aí pelo carinho e audiência. 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Meu amigo Felipe Salles, gente boa. Será que me dando carona agora? E a corrida? Tem aí? Ixi, eu quero saber se você se inscreveu. Já se inscreveu? Não? Pois entra agora no site ali. Só entrar bem aqui, ó. Inscrição em Roraima. Entrou, já vê lá, bota aí a corrida dos 111 anos da D Brasil. Aí você tem categorias: corrida kids, tá bom? Tem caminhada de 3 km. Ah, não posso correr. Caminhada de 3 km e corrida de 5 km. Que é arrumar assim uma grande quantidade de senhores para participar desse evento. Nós fazemos o maior batalhão de senhores de todos os tempos aí para essa grande encontro. Estamos aí na congregação. O líder do departamento de senhores, tá bom? Reúna aí o maior número de senhores. Não pode correr, quem corre, corre. Quem caminha, caminha. Mas vamos participar desse grande evento. Vamos dar uma sacudida, tá bom? Nos quatro cantos da terra e dizer que nós estamos pisando, porque o asfalto é o nosso palco, tá bom? O asfalto é o nosso palco, não é verdade? O asfalto vai ser o nosso palco desse grande evento, dia 22, tá bom? A partir das 17h30, ali na frente da igreja, corrida por ali, mas vamos fazer, não é do ano passado não, vai ter outro roteiro, outra rota, tá bom? Vai ser benção, tá bom? Vai ser benção demais. Vamos caminhando, depois desses apoiadores, mandei uma boa noite, um abraço a todos que me dão carona, vão contar comigo já na audiência, o amigo Roninho do Lotação, Zeca do Lotação, tá bom? Comigo na audiência. Irmão João do Brigadeiro, tá comigo? Eu vou depois dar uma ligadinha pra sair daqui pro irmão João, ver se ele me atende, ver se ele está bem. Meu amigo Nivaldo sempre pergunta por ele, mas eu não conversei com ele ainda. Mas hoje eu tenho uma resposta daqui a pouco. Vou conversar com o irmão João. Já fez a cirurgia, se está bem, está recuperado. Um abraço, irmão João. Muito obrigado aí pelo carinho, audiência ao programa. Tá bom? E aí, Kaique Moisés, no Rei do Guaraná. Meu amigo Dedé. A Dedé Botafoguense. Dedé é motorista da Kombi ainda, será? Ele nunca mais se manifestou aqui no programa. O Dedé era o motorista da Kombi do Botafogo. Eu conferi aqui Dedé, que é o motorista, Ronald, Pastor Manuel, o pai do Pastor Manuel, que é o irmão Manelinho, o Ronald, já falei, tem o Adria, tem o Pastor Alexandre de Paula, que já aumentou, Dedé, já falei, ex-governador Nildo Campos, Jeremias Nascimento, já encontrei também aqui o presidente do Baré, tá bom? O Suzuza, meu amigo Oziel Neto, também é botafoguense, Ribamar, meu amigo, quem é mais, uma turma aí que eu sei que dá um 12 aí, acho que dá pra caber tranquilo na Kombi. Dedé, tá tudo tranquilo, né? Um abraço. Vamos lá, 18h16, vamos já trazer notícias pra você, eu quero que você comente, participe com a gente, ligue pra gente, diga como é que tá a sua rua, o seu bairro, mais uma vez trazendo relato do bairro União. O orador disse: pastor, você está falando isso todo dia. Eu até que vou falar. Rua Vicente Aluan, no bairro União. Cratera, uma está emendando na outra. Valdemar Coelho de Aguiar, no bairro União. O ano passado choveu, buraco para todo lado, e agora de novo, e agora está emendando a buraqueira. Rua Jornalista Humberto, ali próximo à Faculdade Estácio. Também, segundo os moradores, disseram, e outras ruas lá do bairro, que se o tapa-buraco entrar por lá e tiver pouco asfalto, vai ter que ir de novo buscar asfalto, porque lá tem buraco. Eu acredito que tem rua lá que não precisa, não dá mais para botar tapa-buraco. Já taparam tanto para um lado para outro que já não tem condições. É tipo a Bíblia diz que não pode colocar pano velho e vestido, não é, pano novo e vestido velho, né? Remendo velho, né? Remendo novo e vestido velho não pode, porque senão fica soltando, fica. É melhor tirar logo, colocar um asfalto. E aí, ali no bairro União está assim, tá bom? A avenida ali, ali no bairro União está dessa forma aí. Então, os moradores do bairro União, aí vem aí conosco, mandando mensagem para mim: pastor, fale lá no rádio, estou falando, mas eu quero você participando também do bairro União. Pode participar, pode ligar para o 9916-1059, diga aí: eu moro aqui no bairro União e aqui o negócio também não está fácil. Vamos deixar passar o inverno, que aí o prefeito vai resolver, tá bom? Tenho certeza. E se não resolver, aí fica ruim. Paciente relata novos atrasos na entrega da refeição do HGR. Pacientes e acompanhantes externados do Hospital Geral de Roraima, HGR, voltaram a denunciar atrasos na entrega da refeição dentro da unidade. Apesar de recente investimento na estrutura da cozinha hospitalar, relatos apontam que o problema persiste e tem afetado diretamente a rotina e o tratamento de quem depende da alimentação regular. As denúncias mais recentes indicam que pacientes chegaram a esperar por mais de 2 horas pelo almoço. Um dos relatos enviado ao Jornal da Capital, sob condição de anonimato, por medo de represálias, descreve a situação como recorrente e preocupante. De acordo com o denunciante, funcionários da empresa responsável pelo fornecimento de refeições alegam dificuldades operacionais. Ele diz que estão com poucos funcionários, afirmou. As queixas não são novas. Em meio deste ano, havia registro de pacientes recebendo refeições com atraso significativo. Em alguns casos, apenas por meio da tarde. Na época, também era relatado falhas na adequação das dietas, do que compromete a recuperação dos internos. Agora, o novo relato reforça a situação de não foi totalmente solucionado. Pacientes apontam que os atrasos geram desconforto, podem prejudicar o tratamento especial para aqueles que necessitam de alimentação controlada. Um funcionário ouvido pelo jornal, que também preferiu não se identificar, confirmou que a reclamação são frequentes dentro da unidade. A denúncia surge logo após a divulgação da reforma da cozinha hospitalar do HGR, concluída recentemente com investimento de superior de 1 milhão. A proposta da nova estrutura é justamente para garantir mais qualidade, segurança alimentar e agilidade na distribuição das refeições. O governo afirma que atualmente a unidade produz cerca de 4,2 mil refeições por dia, incluindo alimentação para pacientes, acompanhantes e servidores. A equipe conta com aproximadamente 110 profissionais envolvidos no serviço. Segundo a direção do hospital, a produção interna permite o maior controle nutricional, a adaptação rápida e das dietas e redução no tempo entre o preparo e o consumo. A Secretaria de Saúde informa que não procede às alegações de atrasos e aproximadamente 3 horas da distribuição das refeições do Hospital Geral de Roraima, Rubi Souza Bento. Nos primeiros dias, os funcionários da nova cozinha hospitalar houve com intercorrências pontuais durante o período de adaptação da equipe. Essas situações ocasionaram atrasos isolados, já solucionados sem comprometimento do serviço. Antes da reforma, as refeições eram preparadas em uma cozinha industrial externa. E com a nova estrutura, todo o preparo passou a ser realizado dentro da própria unidade. garantindo maior controle de qualidade, segurança alimentar e agilidade. A CESAL reforça ainda que a ouvidoria é o canal oficial para o registro de reclamações e sugestões e denúncias, possibilitando a apuração de tomada das providências necessárias sempre que houver qualquer intercorrência. Folha de Boa Vista, a nossa fonte. Rapaz, tudo isso foi inaugurado agora, né? A cozinha, como foi falado aí, vamos aguardar que melhore. Talvez no início tenha esse descontrole, como também houve aqui uma fala de alguém que o número de pessoas é reduzido. Vamos ver como é que vai daqui para frente. Um abraço, irmão Raimundo. Tá bom? Muito obrigado. Boa noite, meu pastor. Minha rua virou só um buraco aqui. É irmão Raimundo. Ah, sua Raimundo, a sua rua é Rua Casimiro, alguma coisa, né, irmão? Rua Raimundo Casimiro. Me dê o nome dessa rua de novo aí, irmão. Mande aí. Tá bom para mim, irmão Raimundo? Um abraço, irmão Raimundo. Obrigado. Eu falei tanto o nome dessa rua aqui que eu já tinha memória já o nome da rua. Abraço, irmão Raimundo. Olha, PM abre inquérito para investigar a atuação de policial em acidente que matou técnica de enfermagem. A Polícia Militar instaurou o inquérito policial para investigar a conduta de um policial durante o atendimento a um acidente de trânsito ocorrido em fevereiro deste ano na Avenida Viriroy, em Boa Vista. A ocorrência resultou da morte da técnica de enfermagem. Já havia sido alvo de investigação da Polícia Civil. A medida foi assinada pela Corregedoria Geral da Corporação. De acordo com a portaria, o inquérito da Polícia Militar tem o objetivo de apurar a autoria, materialidade e circunstância de um suposto crime militar envolvendo o sargento da PM identificado como FCEL, que à época dos fatos era cabo. A investigação foi instaurada após requisição da Promotoria de Justiça e do Ministério Público, com base em documentos encaminhados à Corregedoria Geral da PM. Segundo o texto, há indícios de que o policial, na condição de comandante da guarnição, tenha agido de forma omissiva durante o atendimento da ocorrência no dia 5 de fevereiro de 2026. Entre as possíveis irregularidades apontadas estão: não realização do teste do bafômetro da condutora envolvida, liberação dos veículos antes da realização de perícia, falta de condução da motorista à delegacia, mesmo diante de indícios de crime, a liberação total dos envolvidos sem os procedimentos necessários, que pode ter comprometido a produção das provas. A portaria também menciona possível favorecimento envolvido e o descumprimento de dever legal por parte do militar. O inquérito será conduzido por oficial da Polícia Militar, que ficará responsável pela apuração dos fatos e da adoção das medidas legais cabíveis. O procedimento tramita no âmbito da Corregedoria da Polícia Militar e deve esclarecer se houve infração disciplinar ou crime militar. Com a abertura do IPM, a Corregedoria deve ouvir testemunhas, analisar documentos, avaliar a atuação policial na Corregedoria. O resultado pode levar sanções administrativas até responsabilização criminal, caso sejam confirmadas as irregularidades. Folha de Boa Vista, a nossa fonte. Rua José Casimiro da Silva, bairro Hélio Campos. Já sei de memória essa rua. E bom, Raimundo, segundo ele, disse que só tem um buraco. Um buraco na entrada da rua. E você sai toda a rua dentro deste buraco. Meu Deus do céu. Alô, vereadores que estão me ouvindo. Tá bom, não sei se estão de recesso. Os deputados estão de recesso. Alô, vereadores que estão me acompanhando agora. Se tiverem me ouvindo, dê uma passada na rua José Casimiro da Silva, no bairro Senador Hélio Campos. Porque lá, segundo os moradores, só tem um buraco. Tinha um buraco pequeno, foi crescendo, virou uma cratera e depois disso virou um buraco só. Diz que entra nesse buraco e começa a andar na rua. Diz que já estão querendo mudar o nome da rua para chamar a rua Cacimir do Buraco. Eita, meu Deus do céu, rua José Cacimir do Buraco. Meu Deus, não mude não, tá, pessoal, não muda, porque vai continuar assim. Diz que vão pedir lá na Câmara Municipal para fazer uma mudança no nome da rua. Não mude. Olha, irmão Raimundo, não, diz para os moradores não mudar, viu? Vai ficar tranquilo, vai ser resolvido. Nós estamos no período de inverno. Logo, logo isso será resolvido, tá, irmão? Olha aí, meu amigo Samuel. Olha aí, meu pastor, já foi fui buscar o brinde. Muito obrigado. Rádio Parente, muito obrigado, pastor Luiz Mar. Um abraço. Meu amigo Samuel mandou a ver aqui a fotografia do lado da Delícias da Val. É, Nivaldão! Não foi dessa vez, Nivaldão, mas ganhou Nivaldão a passada, né? Ganhou? Ganhou. A Nivaldão ganhou. Então, só quem participa, quem tem coragem de participar, um abraço. Meu amigo Samuel, motorista de APP. Aquele abraço, muito obrigado. Muito obrigado pelo carinho. Ele disse que é verdade mesmo. Ele disse que o povo quer mudar. Não, mano, não vamos mudar não, irmão. Não deixe não, tá? Não deixe o povo mudar o nome da rua para José Cacimiro do Buraco. Não. José Cacimiro da Silva, tá bom? Aí porque não vai ficar o Rua do Buraco. Ué, meu Deus do céu. 99116-1059, pide comigo no programa. E nos bastidores da política, hoje tem convenção do PL, tá bom? Tem convenção do PL. Hoje, se sabe, me parece que o PL vem com chapa pura. Vem com chapa pura. Me parece que aí vem Arthur, para pré-candidato ao governo, Sargento Elton, né? Assim. E também vem aí Nicolete e Hélio Negão, pré-candidato ao Senado, todo pro PL, todo mundo do PL. Todo mundo do PL. O Hélio Negão vai. O que que veio do Rio de Janeiro para cá? Foi o que aconteceu? Foi enviado, tá? Para que fazer? 18h29. PF identifica a falha e cobra que a Marinha fiscalize barcos para combater garimpo ilegal em Roraima. O Ministério Público Federal, o MPF, recomendou que a Marinha do Brasil reforce a fiscalização de embarcações utilizadas no garimpo ilegal em Roraima e outros 8 estados da Amazônia legal. A medida é o segundo ofício da Amazônia Ocidental, divulgado nesta quarta-feira, dia 22. Um jornal da capital procurou a Marinha e não obteve retorno até a última atualização desta reportagem. A orientação do MPF é que a Marinha adote medidas para reforçar a fiscalização, como o uso de fotos, vídeos para responsabilizar proprietários, a inspeção em oficinas, estaleiros, realização de estudo para viabilizar rastreamento de dragas no GPS, nos estados do Acre, Amapá, Amazonas, Maranhão, Mato Grosso, Pará, Rondônia, Roraima e Tocantins. O MPF, o Ministério Público Federal, identificou uma falha na fiscalização que permite o registro de embarcações sem apresentação de licença ambiental ou título de mineração. Com isso, as dragas e balsas conseguem registrar junto a autoridades marítimas e passam a operar na extração ilegal de minérios. Dragas de garimpo são embarcações ou plataformas flutuantes equipadas com máquinas usadas para extrair minérios, principalmente ouro ou do leito do rio. Para corrigir, o Ministério Público recomenda que a apresentação da licença ambiental do título emitido pela Agência Nacional de Mineração passa a ser obrigatório para autorizar a operação dessas embarcações. A recomendação estabelece o prazo de 60 dias para o início da medida. Chegou Roraima, a nossa fonte. Chegou ele por aqui, Nivaldão.
2: Pela vista, me dê notícia aí do irmão João do Brigadeiro. Pastor, a respeito desses buracos, dessa buraqueira que nós temos nos 4 cantos da nossa cidade, é porque nós não temos vereadores na nossa capital.
0: Ixi.
2: Infelizmente, me desculpe eu falar, mas a gente não tem vereadores. Aí, para completar, os vereadores estão de recesso parlamentar. A outra situação, que tem vereador que é candidato a deputado estadual, outro é candidato a deputado federal, outro é, são os seus, são cabos eleitorais dos seus deputados estaduais, deputados federais, senador, governador. Então, os vereadores hoje não estão muito preocupados com as situações, com as buraqueiras que nós temos no, nos bairros, não. Eles estão preocupados em querer reeleger ou eleger os seus deputados estaduais, deputado federal, seu senador ou seu próprio governador. Então, infelizmente, fica nisso. Os vereadores estão sem tempo para fiscalizar. Agora, cabe agora os nobres, os nossos, é, a nossa população, quando os vereadores foram nas vossas casas, e você dizer assim, você viu como é que está a situação? Aí você acha que nós vamos votar no teu candidato? O que foi que tu fez como vereador? Porque tu já vai, daqui o ano que vem, tu já vai para o terceiro ano como vereador e a buraqueira continua do mesmo jeito. Aí eu sempre, aí eu falo e digo, durma com esse tanto de buraco que nós temos na nossa capital, aqui é o Nivaldão do Bela Vista.
0: Valeu, Nivaldão do Bela Vista. Nivaldão, me dando audiência. Um abraço, Nivaldo. Nivaldo, estou aguardando a resposta do irmão João. Vou ligar para ele daqui a pouco, tá bom? Um abraço. Muito obrigado aí, meu amigo Nivaldo. Muito obrigado pelo carinho, obrigado pela audiência. Ao Fé em Ação, a todos que podem opinar com a gente. Você que roda na cidade, você que é APP, motorista de APP, você que é de lotação, me conte aí como é que tá ali a rua Isídio Galdino. Tem essa aí, pastor, antiga N21. Ela sai, do, ela passa ali perto da Vila Olímpica e vai chegar lá no Cidadão. Tá bom? Como é que tá, meu amigo Ronildo? Tá tudo tranquilo? Dá pra fazer a rodagem tranquilo pela cidade? Tá bom? Como é que tá o trecho por aí? Tá tudo tranquilo? 18h33, eu vou chamar o intervalo. Daqui a pouco eu vou falar que a Ambaia Energia Roraima, alerta consumidores sobre golpes com pagamento via Pix. Não sai daí, a gente volta já.
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0: De volta, 18 horas e 37 minutos. É daqui a pouquinho, na sede nacional, nós temos culto. Não importa o seu credo, importa a sua fé, o milagre que você precisa. Deus tem hoje, a segunda, quarta-feira, noite de segunda, quarta-feira, hoje na sede, culto de milagres. Não te mandei. Eu, aí meu amigo, se o Senhor mandou, você tá parado, por quê? A partir de 19h30, sede nacional AD Brasil, Avenida Benjamin Constant, número 2042, no centro da nossa capital. Meu boa noite, um abraço ao pastor Everton, tá me dando carona. Um abraço, pastor Everton, missionária Silvânia, tá bom? Muito obrigado. Obrigado pelo carinho, obrigado pela audiência. E o seminário vai acontecer, o Cristão e a Sociedade. Esperamos você lá. Que dia? Sábado e domingo, na sede nacional do AD Brasil, começando a partir das 8h30 da manhã, ao meio-dia, das 14h17, e das 19h30 até as 22h no sábado. Domingo, das 8h30 até meio-dia, até 1h da tarde, até 2h, até um movimento pentecostal. É verdade, vai ser bênção demais. Vai ser fim de semana agora, tá bom? Você que me acompanha agora, você que é líder, que é professor da Escola Bíblica Dominical, que é líder de departamento, de jovens, de senhores, de senhoras, enfim, você que é o líder da congregação, o auxiliar, você exerce uma função aí na congregação, é um líder, um departamento, esse é para você, tá bom? Vamos lá, se preparar mais para podermos fazer melhor a obra do Senhor nosso Deus. Quando a gente vai mais, a gente senta para aprender, a gente tem algo para transmitir às outras pessoas. Quando você fica alguém te perguntando, você não sabe responder. É melhor você saber responder baseado biblicamente no que iremos aprender mais. Como se comportar no meio da sociedade, como realmente podemos sair no meio de uma sociedade que hoje muitas vezes olha para o cristão, reclama, olha, diz esse, aquele, quer falar tantas as coisas. Então hoje vamos sentar no sábado e domingo na sede nacional da AD Brasil para aprendermos mais da palavra do Senhor nosso Deus. 18h39, vamos mais com informações aqui no programa, mais notícias. A Ambá Energia Roraima, que é a antiga Roraima Energia, agora é Ambá Energia Roraima,

www.ambarenergia.com.br. De acordo com a Ambar, o acesso à agência virtual, no login, a senha permanece segura, sem comprometimento no sistema oficial da distribuidora. Antes de concluir qualquer pagamento via Pix, o consumidor deve verificar se o destinatário é informado a Ambar Energia Roraima S.A. Orientação é não realizar pagamento caso o site tenha endereço diferente do oficial. O recebedor do Pix esteja com o nome de outras empresas ou pessoa, ou existe qualquer divergência na razão social. Segundo a distribuidora, esses sinais podem indicar tentativa de fraude. A Ambar Energia Roraima orienta que os consumidores utilizam apenas os canais oficiais para solicitar serviços, emitir segunda via da fatura, comunicar falta de energia e tirar dúvida ou realizar qualquer atendimento. Os canais oficiais são aplicativo Ambar Energia Roraima, WhatsApp Central de Atendimento 0800-701-9120 ou agência virtual www.ambarenergia.com.br. A distribuidora informa que já está adotando medidas para identificar e retirar do ar as páginas fraudulentas, além de coibir a atuação dos responsáveis pelos golpes. Em caso de suspeitas ou dúvida, a orientação é interromper imediatamente os procedimentos e entrar em contato com a Ambar Energia Roraima pelos canais oficiais antes de efetuar qualquer pagamento. Folha de Boa Vista, a nossa fonte. 18 horas e 41 minutos. Só você que está com a gente, meu boa noite. Obrigadão pelo carinho, obrigado pela audiência ao programa Fé em Ação. Eu quero a sua participação. 99116-1059, pode opinar comigo. Diga aí como é que tá as coisas na sua cidade, como é que tá no bairro, tá bem? Tudo tranquilo? Só o irmão Raimundo que reclamou, tá? Só o irmão Raimundo que reclamou aqui da rua. Justiça solta policial penal e outro suspeito preso com produtos usados em garimpo ilegal. Que é isso? O policial penal e outro homem presos em flagrante pela Polícia Federal com a carga de produtos suspeitos de abastecer atividades de garimpo ilegal em Roraima receberam liberdade provisória concedida pela Justiça Federal nesta quarta-feira 22. O pedido de soltura foi acompanhado pelo Ministério Público Federal, que se manifestou pela aplicação de medidas cautelares no lugar da prisão preventiva. Em manifestação, a Justiça, o MPF, reconheceu a existência de indícios dos crimes investigados, mas entendeu que não havia elemento suficiente para justificar a permanência dos suspeitos presos. Segundo o órgão, os investigados não possuem registro de condenações criminais ou apurados, não envolveram violências ou ameaças contra pessoas. O Ministério Público Federal defendeu a liberdade que fosse concedida mediante a medidas cautelares. Entre as medidas determinadas estão a obrigação de manter endereço utilizado, comparecer quando forem convocados pelas autoridades e não se aproximar de regiões de garimpo, especialmente nas áreas localizadas em terra indígena. Aí a dupla foi detida terça-feira, dia 21, em Boa Vista, durante uma ação da Polícia Federal, que apreendeu aproximadamente 375 quilos de um composto químico com características comparativas com cianeto. É 1,25 toneladas de carvão ativado. Segundo a investigação, os materiais poderiam ter com destino as áreas de explorações de minerais ilegal na terra indígena Raposa Serra do Sol. Folha de Boa Vista, a nossa fonte. A você que está com a gente, meu boa noite, muito obrigado aí pelo carinho, obrigado pela audiência ao programa Fé em Ação. Olha, hoje nós temos aí, nós tivemos ontem aí a primeira convenção e hoje tem já a segunda, tá bom? Já tem a segunda convenção partidária hoje, tá bom? Daqui a pouco, eu acredito que seja daqui a pouco. Mas
tá bom?

0: Tem muita água para rolar aí debaixo da ponte. Muita conversa para lá, muita conversa para cá. E hoje é do Arthur, né? Ex-prefeito Arthur. E os outros, no decorrer do tempo, a gente vai falando aqui das convenções partidárias. Quero mandar meu boa noite, meu abraço. Meu amigo Diegão, lá no 13 de setembro. Diegão está sentado, se balançando na sua rede, ali na sua cadeira, e tomando aquele café especial. Um abraço, pastor Daniel. Obrigadão também pelo carinho. Obrigado pela audiência ao programa Fé em Ação. Rapaz, o Vasco caindo, mandando uma foto aqui no grupo, que o Vasco começou a jogar agora. Entendeu? É complicado. Tá bom? A gente fica preocupado, né, com isso. Um abraço, tá bom? Obrigado aí pelo carinho a todos os vascaínos. E aí, vai decorrer do tempo, mas como eu falei aí, hoje a convenção é pura, é PL puro, tá bom? Normal, nada de segunda aqui. Até a última notícia que eu tinha aqui, da informação é que não tem nada. Todos são do próprio PL. O vice que se cogitava ser esposa do senador Irã Gonçalves, me parece-me que até agora, não sei se na hora vai mudar. As coisas mudam, porque a política, ela muda de minutos, tá bom? De repente está acontecendo por aqui, de repente tem uma negociação para ali, de repente tem um acerto, se encaixa, cada um anda se encaixando no melhor, de aproveitar melhor aquele momento para poder chegar ao cargo que almeja alcançar. Ou seja, o governador, claro que está ali, mas os deputados federais, deputados estaduais, pré-candidatos a senadores, enfim, aqueles que estão em busca de se locar nos melhores momentos ali, para ser realmente o povo entender. Que o povo entende que a política funciona dessa forma, não é? Porque tem gente que olha muito para a sigla partidária. Olha, o fulano está na sigla partidária, mas muitas vezes o coração dele só é a sigla partidária. Entendeu? Mas muitas vezes, irmão Carlos, não tem nada a ver. O coração dele totalmente está voltado para o outro lado. Vamos aí. Meu amigo Nivaldo chegou aqui para colaborar comigo, 18h47. Nivaldão chegando e vai trazer bem alguma notícia para nós aqui. Do que vem falando aqui sobre a política, né, Nivaldo? Se a internet aqui presta. Vamos lá.
1: Pastor.
0: Oi.
1: Tira uma dúvida para mim. Mas tem candidato que hoje está lá, que vai, tem deputado estadual que vai estar lá na convenção do PL, né? Do PL. E também daqui uns dias vai estar no Republicano. Como é que vai ficar? Como é que vai ficar? Porque só pode, para votar em governador, só pode votar em um. Para senado, o cara pode votar em dois, né?
0: Sim.
1: Mas para governador, o cara só pode votar em um. Um dia, numa como é que se diz? Numa convenção, ele está no partido, aí no outro dia, aí na outra vez ele vai estar em outra convenção de outro partido. Mas eu queria que o senhor me explicasse, se eu explicasse para o povo aí, porque tem deputado que... Que tá tanto de um partido, tá pro lado do 22, como pro lado do 11. E a gente sabe que só tem um voto, só pode votar em um. Agora não entendi, né? Pra senador, o cara pode votar em dois, né? E pra deputado federal, o cara só pode votar em um. Pra estadual também, mas e pra governador, só um. E como é que fica agora aí? Eita, Roraima, que tá deixando os eleitores tudo com... De orelha em pé com essa política que nós estamos aqui. Esse cenário político está deixando os eleitores de orelha em pé.
0: E Valdão trouxe aí uma quente, dizendo que tem gente no PL que pode ir lá para o Republicanos. Aí, meu amigo, por exemplo, o Agir. O Agir teve uma convenção ontem, mas ele fez uma coligação com o Republicanos. Mas... deu abriu-se um leque que ficava também livre dos seus candidatos a escolher Arthur ou Sampaio, tá bom? E aí ficou aberto. E agora eu não sei no PL se tem gente assim, se tem gente lá participando da convenção e vai correr para o outro lado, vai depender, aí não sei, talvez a facilidade, se ele se coligou é bem complicado, né, Nivaldo? Explicar, esse tabuleiro aí... ainda se balança, porque ninguém sabe quem é a vice de Sampaio, quem é o vice. Se cogitava aí, nos últimos dias, de uma negociação de Tânia Soares, cunhada do Denário, mas disseram aí, apareceu uma nota ontem, que era fake news, tá bom? Diz que nada disso, que Tânia é pré-candidata a senadora, mas dentro do União Brasil, já tem o pastor Isamar, que realmente já foi oficializado ali no dia, lá no CTG, que é o pré-candidato do União Brasil. Porque a Tânia, quando veio, ela veio para ser pré-candidata a deputada federal. E, de repente, o Denário agora está dizendo que ela aí a gente quer também. É, mas está decidido, segundo União Brasil, que o candidato é o pastor, pré-candidato é o pastor Isamar Ramalho, tá bom? Vamos ver aí na convenção do União Brasil, porque dentro de cada, tem uma federação? Tem, mas o PP ele faz a convenção dele e tem a ata dele, o União Brasil faz a convenção dele e tem a ata dele, é separada as atas, não quer dizer que a federação ela tem uma ata só de convenção. Tá bom? Então, meu amigo Nivaldo, o negócio tá rochado.
1: Não tem problema,
0: né?
1: Não, pastor. Pode lançar ela e Isamar também. Pode lançar os dois também. Não tem problema, o PL não, tá lançando, não vai lançar hoje o Nicolete e o Hélio Negão. Então pronto, papoca os dois também, menino. Pra ver aí. Quem vence o melhor. Quem vencer, quem tiver uma boa lábia pra conquistar o povo, aí o povo vota. Né, dois votos? Então bota os dois, menino.
0: Valeu, Nivaldão. Nivaldão esquerda tem que botar o 2. Meu amigo Nivaldo. Vamos lá. 18h51. Amanhã a gente fala mais sobre esse assunto, porque a gente tá todo dia, tem novidades. Se a gente traz aqui uma notícia, daqui a pouco já muda de novo a coisa, o cenário muda a cada minuto. 18h51, eu vou embora. Quero agradecer você pelo carinho, pela audiência e faço convite para amanhã, a partir das 18 horas, se Deus nos permitir, estamos de volta na Parente FM, na Rádio Nossa Voz, com o programa Fé em Ação, deixando você atualizado, liberando linha para você mandar áudio, tá bom? Forte abraço, com Deus na frente, a vitória certa a partir das 8, tem transmissão do culto 4 de milagres aqui na Parente. Uma ótima noite, com Deus na frente, a vitória certa, a paz do Senhor.

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1: Olá, boa noite.
2: Boa noite para você que nos acompanha em todo o país.
1: Quarta-feira, 22 de julho de 2026.
2: E vamos aos destaques do dia.
1: Ampliado plano de apoio a empresas exportadoras afetadas pelas tarifas impostas pelos Estados Unidos.
2: Nova fase contará com 18 bilhões e 500 milhões de reais em linhas de financiamento para setores estratégicos. Gabriela Noronha.
3: Os recursos vão apoiar, por exemplo, empresas que querem manter suas operações enquanto reorganizam as vendas ou servir para a compra de máquinas e investimentos produtivos.
1: Violência contra a mulher. Brasil registra queda no número de feminicídios no primeiro semestre do ano.
2: Os dados foram divulgados pelo Ministério da Justiça e Segurança Pública, Márcia Fernandes.
4: O Brasil registrou 741 casos de feminicídio no primeiro semestre, uma redução de 2,5% em comparação ao mesmo período de 2025.
1: E hoje a Voz do Brasil completa 91 anos.
2: E vamos saber um pouco mais sobre a história do programa e a importância dele para os ouvintes.
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1: Hoje, na apresentação da Voz do Brasil, eu, Luciana Vasconcelos e Nazi Brum.
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1: Uma nova fase do Plano Brasil Soberano terá 18 bilhões e meio de reais em linhas de financiamento para atender empresas afetadas pelas tarifas aplicadas pelos Estados Unidos em suas exportações.
2: A medida também inclui empresas prejudicadas por conflitos internacionais, especialmente em países do Golfo Pérsico.
1: Entre os principais setores estão madeira, carvão, máquinas e equipamentos elétricos, cerâmicas, plásticos, calçados, papel e açúcar.
3: Com a assinatura da medida provisória, a sanção da lei que criou o programa Brasil Soberano, 18 bilhões e 500 milhões de reais serão liberados por meio de novas linhas de crédito. Segundo o ministro do Planejamento e Orçamento, Bruno Moretti, os setores atendidos foram divididos em três grupos.
8: Os afetados pelas tarifas comerciais, setores industriais estratégicos, como de químico, farmacêutico, setor automotivo, minerais críticos, fertilizantes e, por fim, um grupo de empresas afetadas pelas exportações para o Golfo Pérsico.
3: Do total previsto, 13 bilhões e 500 milhões virão do Tesouro Nacional e 5 bilhões serão aportados pelo Banco Nacional de Desenvolvimento Econômico e Social. O ministro da Fazenda, Dario Durigan, explica que os créditos serão liberados gradualmente pelo BNDES.
9: A gente está usando recursos que já foram mobilizados para o BNDES, em especial, por exemplo, no Brasil Soberano 1, e que não foram utilizados então. Nós vamos atendendo à medida em que a necessidade aparecer, avaliando a necessidade de maneira bastante pontual e proporcional.
3: Os recursos poderão ser utilizados em 6 linhas de crédito com juros entre 3% e 9,8% ao ano e vão apoiar, por exemplo, empresas que querem manter suas operações enquanto reorganizam as vendas ou servir para a compra de máquinas e investimentos produtivos. O ministro do Desenvolvimento, Indústria, Comércio e Serviços, Márcio Elias Rosa, destacou que o programa atende a uma reivindicação apresentada por 22 setores produtivos.
10: Uma reivindicação de todos os setores, para que nós tivéssemos essa linha de crédito, acesso a essa linha, capaz de aplacar um pouco. Nós vamos continuar lá no MDIC, dialogando com o setor privado, com todos os setores atingidos e não atingidos.
3: A tarifa adicional de 25% dos Estados Unidos sobre parte dos produtos brasileiros exportados ao país entrou em vigor nesta quarta-feira. A medida atinge itens como etanol, máquinas agrícolas, açúcar orgânico, calçados, vestuário, papel, máquinas elétricas e produtos de aço. A sobretaxa será cobrada dos importadores americanos no momento em que os produtos brasileiros entrarem nos Estados Unidos. Reportagem Gabriela Noronha.
2: E o Ministério da Pesca e Aquicultura informou que determinados tipos de peixes e crustáceos ficaram de fora da lista dos setores atingidos pela tarifa de 25% imposta pelos Estados Unidos aos produtos brasileiros.
1: Entre eles estão a tilápia fresca ou refrigerada, albacora bandolim e lagosta congelada.
2: Estão na lista de itens sujeitos à nova tarifa o filé de tilápia congelado e lagostas vivas, frescas ou refrigeradas.
1: A relação completa dos produtos está disponível em gov.br/mpa.
2: O Brasil registra 741 casos de feminicídio no primeiro semestre deste ano, uma redução de 2,5% em relação ao mesmo período do ano passado.
1: Os resultados foram divulgados hoje pelos Ministérios da Justiça e Segurança Pública e o das Mulheres.
4: Os dados são referentes ao período de janeiro a junho deste ano. O Brasil registrou 741 casos de feminicídio no primeiro semestre, uma redução de 2,5% em comparação ao mesmo período de 2025. Os indicadores são do Monitoramento Nacional da Violência contra a Mulher, elaborado com base no Sistema Nacional de Informações de Segurança Pública. Na divisão por regiões, o Norte teve o maior índice de queda, com 20%, seguido do Nordeste, com 19,9%. A gerente do projeto Mulher Segura, Fernanda Antonucci, ressalta a importância do acompanhamento constante desses índices estatísticos.
11: A redução de 2,5% dos casos de feminicídio demonstra que o enfrentamento à violência contra a mulher exige ações coordenadas, integradas entre os entes federativos e as instituições responsáveis pela proteção das mulheres.
4: O levantamento também contabilizou 20.441 prisões entre fevereiro e julho. Desse total, mais de 16 mil foram feitas em flagrante e mais de 4 mil por mandados judiciais. O monitoramento indicou que foram realizados mais de 92 mil atendimentos a vítimas e o acompanhamento de 55 mil medidas protetivas em todo o país. De acordo com Fernanda Antonucci, gerente do projeto Mulher Segura, o resultado mostra a relevância do acompanhamento dos indicadores.
11: Recebemos esse resultado com responsabilidade. Cada feminicídio evitado representa uma vida preservada, uma família protegida e uma mulher que pôde continuar sua trajetória com segurança e dignidade.
4: Os dados completos do Monitoramento Nacional da Violência contra a Mulher estão disponíveis nos canais oficiais do Ministério da Justiça e Segurança Pública e do Ministério das Mulheres. Com reportagem de Edinaldo Júnior, Márcia Fernandes, para a Voz do Brasil.
2: Vale lembrar que o Ligue 180 é o principal canal de denúncias e acolhimento em casos de violência contra a mulher.
1: A ligação é gratuita e o serviço funciona 24 horas por dia, todos os dias da semana.
2: Além do atendimento por telefone, o canal também recebe mensagens pelo WhatsApp no número 61 96100 0180.
1: O preço do tomate caiu 15,85% nas principais centrais de abastecimento, as CEASAs, no país no mês de junho.
2: É o que mostra o sétimo boletim Hortigranjeiro, divulgado hoje pela Companhia Nacional de Abastecimento, a Conab.
1: De acordo com o levantamento, o quilo do produto foi comercializado em média por R$ 5,59 no atacado.
2: Além do tomate, a melancia, a laranja e a maçã também ficaram mais baratas.
1: Segundo a Conab, a redução dos preços é reflexo do aumento da oferta e da menor demanda por algumas frutas no período analisado, como explica a analista de mercado da companhia, Flávia Starling.
12: Em relação aos preços das principais frutas, a laranja apresentou uma desvalorização de 13,20%. Já a maçã, o que aconteceu? Houve a finalização da colheita tanto da variedade Fuji quanto da variedade Gala, aumentando a oferta e com isso os preços também reduziram em consequência. Já a melancia, dentre as frutas, foi a que apresentou a maior desvalorização. Houve queda tanto nos preços quanto na comercialização. Todas as frutas apresentaram desvalorização nas suas cotações da média mensal ponderada, com exceção da banana. A banana, ela apresentou incremento de 2,10% devido à menor oferta.
2: Hoje a Voz do Brasil completa 91 anos.
1: Já mudou de nome, de formato e até de horário, mas o compromisso com o cidadão permanece.
2: Aqui, pelas ondas do rádio e atualmente também por meio de outras plataformas, é possível saber sobre as principais políticas públicas e serviços do governo.
1: Como sempre, foi ao longo dessas mais de 9 décadas.
13: Em 22 de julho de 1935, foi ao ar pela primeira vez o programa de rádio mais antigo do país. Estreou durante a presidência de Getúlio Vargas para divulgar os principais atos do governo.
14: Na Rede Brasileira de Radiodifusão, a Voz do Brasil.
13: Ao longo dos anos, o programa passou a contar também com notícias do Poder Legislativo, do Judiciário e uma pequena participação do Tribunal de Contas da União. Mudou o nome, o formato, mas a missão permaneceu a mesma ao longo desses 91 anos. Levar informações oficiais aos brasileiros de todos os cantos do país.
15: O excelentíssimo senhor presidente da República, Tancredo de Almeida Neves, faleceu esta noite.
16: O Brasil tem uma nova Constituição.
17: Presidente Fernando Henrique condecora os pentacampeões.
13: No sul do Brasil, o pescador Márcio Prudêncio Constantino, de Balneário Rincão, em Santa Catarina, está sempre sintonizado.
18: Traz a informação precisa, sem distorção, sem fake news, traz as informações mais relevantes para o cidadão brasileiro que tem acessibilidade em qualquer local. Que a gente aqui do Sul, às vezes, não sabe o que está acontecendo no Norte. As atualizações de programas, o que, que vai acontecer, programas sociais, ele abrange tudo. Então, quem escuta ali sabe que o que está acontecendo é realmente... Para mim, é sem igual.
13: Um dos principais objetivos da Voz do Brasil é fazer com que os cidadãos conheçam os serviços públicos a que eles têm direito, não importa o local onde moram ou sua condição de vida, como no caso do pescador Márcio Constantino.
18: É ali que vai saber, não só dos pescadores, que é a minha modalidade, mas de toda a categoria. É muita informação que é noticiada e, às vezes, as pessoas, por falta dessa informação, não vão nem procurar os seus benefícios, seus direitos. Normalmente, a gente já escuta de primeira mão na Voz do Brasil e depois é só ir de atrás, aqui que a gente já está bem informado, né?
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13: Ao longo dessas décadas, o programa se modernizou e hoje é multiplataforma. Está disponível também na internet em tempo real e nas redes sociais. Mas o rádio continua sendo a marca registrada do programa e está entre as memórias mais saudosas da agricultora familiar Maria Santos Almeida, de 57 anos.
19: A gente se criou ouvindo a Voz do Brasil, porque a gente tinha somente o rádio, nem televisão a gente não tinha. Então, no horário da tardinha, a gente tinha o compromisso de ficar inteirado com aquelas notícias que se passava e que a gente, então, ficava sabendo somente pelo programa, pela Voz do Brasil. Atualização sobre saúde, sobre política, sobre programas sociais, que a gente na época até nem entendia.
13: Maria Almeida não só passou a entender dos programas sociais, como tornou-se beneficiária. Foi pelas ondas do rádio que ela soube, por exemplo, do Programa Nacional de Fortalecimento da Agricultura Familiar, o PRONAF.
19: Desde bem antes de eu me aposentar, de 20 e poucos anos, impacta bastante a gente e todos os agricultores, e ele nos dá a certeza de que aquilo ali foi atualizado, falou na Voz do Brasil, para nós está falado.
13: Na outra ponta do país, em Oeiras, no Pará, o jornalista Cristivan Alves tem uma relação com a Voz do Brasil que é também afetiva.
20: Desde a infância, no meu território quilombola, a gente ouve a Voz do Brasil, né? Isso no período quando a gente era criança e vem atravessando a nossa geração todinha, né? Eu, como um comunicador quilombola aqui da Amazônia, a gente traz uma referência afetiva, né, no jornalismo brasileiro quando se fala em Voz do Brasil, né?
13: Depois de quase 60 anos de obrigatoriedade da transmissão às 19 horas, em 2018, o horário de veiculação da Voz do Brasil ganhou flexibilidade. O programa continua sendo transmitido ao vivo às 19 horas, mas as emissoras têm liberdade para iniciar a transmissão até às 21 horas. Independente disso, ao toque da trilha, todo brasileiro, em todos os cantos do país, já sabe o que vem na sequência. Reportagem Natália Koslick.
2: Por causa dos riscos de incêndios florestais durante o período de estiagem, o IBAMA orienta propriedades rurais para prevenir o fogo.
1: E alerta para as multas e interdições em caso de descumprimento de medidas de combate aos incêndios.
0: Com a chegada do período de estiagem, aumenta o risco de incêndios florestais em diversas regiões do país. A prevenção é uma das principais formas de reduzir a ocorrência e a propagação do fogo. O IBAMA publicou editais de notificação preventiva destinados a proprietários de imóveis rurais localizados em áreas de maior vulnerabilidade. O presidente do IBAMA, Jair Schmidt, explica qual o objetivo do edital.
21: Como é que o IBAMA faz isso? E faz uma notificação para essas propriedades para que elas adotem medidas preventivas para evitar os incêndios, mas também que realizem os planos, né, de operacionais voltados a combater esses incêndios caso eles ocorram.
0: Os editais reforçam obrigações previstas na legislação ambiental. Entre as orientações estão a proibição do uso do fogo sem autorização, a redução do acúmulo de vegetação seca, a proteção de áreas de preservação, a implantação de aceiros quando tecnicamente recomendados, o monitoramento das propriedades, a capacitação de trabalhadores e a comunicação imediata às autoridades em caso de incêndio. O presidente Jair Schmidt destaca que durante o período seco, medidas preventivas ajudam a reduzir o risco de incêndios florestais. A prevenção depende da atuação dos órgãos ambientais, dos proprietários rurais e da população. E a adoção antecipada dessas medidas contribui para proteger pessoas, propriedades e o meio ambiente.
21: O IBAMA notificou 11.805 propriedades rurais no Pantanal, na Amazônia e no Cerrado, se ocorreu alguma queima naquele local. Se não houver autorização, essas áreas elas podem sofrer fiscalização e as pessoas serem multadas, serem autuadas, serem área embargada ou algum equipamento material também apreendido.
0: O monitoramento também utiliza imagens de satélite e sistemas de sensoriamento remoto para identificar focos de calor, acompanhar áreas de risco e apoiar as ações de fiscalização. Reportagem Pablo Mundim.
1: E a fumaça dos incêndios florestais pode afetar a saúde, especialmente em períodos de piora da qualidade do ar.
2: Para orientar a população, o Ministério da Saúde disponibiliza documento com alerta e recomendações para a população em caso de queimadas e incêndios florestais.
1: Entre as principais recomendações estão acompanhar as previsões meteorológicas e os alertas oficiais sobre queimadas e qualidade do ar, além de beber água regularmente para manter as vias respiratórias hidratadas.
2: Também é importante evitar atividades físicas e esforços intensos ao ar livre quando a qualidade do ar estiver comprometida e priorizar a permanência em ambientes internos e protegidos da fumaça.
1: O documento pode ser encontrado em gov.br/saúde.
2: Sabonete, shampoo, cremes para cabelos ou para pele. Todos esses produtos atraem a atenção do consumidor.
1: Mas na hora de comprar, é preciso ficar atento ao selo da Anvisa, que é responsável por regulamentar os cosméticos.
2: Para garantir a segurança de quem compra, a agência atualiza substâncias que podem ser utilizadas nesses produtos.
22: Eles fazem parte do cotidiano, mas em alguns casos podem se tornar vilões da saúde. Os produtos de higiene pessoal, cosméticos e perfumes comercializados no país são regulamentados e fiscalizados pela Agência Nacional de Vigilância Sanitária, que acabou de atualizar as listas de substâncias restritas e proibidas na fabricação desses itens. O gerente-geral de cosméticos e saneantes da Anvisa, Bruno Rios, explica que essa lista está sempre passando por atualizações.
23: Tanto de proibitivos quanto de restritivos, ela é uma lista viva. Então a gente está sempre acompanhando novos estudos, novas evidências científicas, novos modelos regulatórios. Então sempre quando há novos estudos, a gente corre atrás para poder fazer uma nova avaliação daquela substância para ver se de fato ela ainda é uma substância segura e que ela ainda pode ser utilizada nos cosméticos que serão oferecidos para a população.
22: Entre os problemas que podem ser ocasionados pelo uso de produtos irregulares estão as alergias e dermatites de contato. Para evitar reações adversas, é importante observar se o produto tem um registro na Agência Nacional de Vigilância Sanitária, além das condições em que ele é armazenado e vendido. Como explica a médica dermatologista e primeira secretária da Sociedade Brasileira de Dermatologia, Rosana Lazzarini.
5: Se você está comprando um produto numa farmácia ou numa loja e ele está exposto ao sol, a chance de ter a transformação de alguma substância dentro desse cosmético e ela se tornar um alérgeno aumenta. Então, eu acho que são cuidados também que têm que ser tomados, né? Observar a procedência, está aprovado pela Anvisa, observar se como que foi armazenado esse produto.
22: As substâncias que se tornaram restritas só poderão estar presentes na fórmula dos cosméticos e produtos de higiene pessoal em condições e limites explícitos. Já os itens proibidos deverão ser banidos desse mercado. As listas de substâncias restritas e proibidas estão disponíveis na página da Anvisa na internet, em gov.br/anvisa. No site, também é possível fazer denúncias sobre produtos comercializados que não tenham selo da Anvisa, ou relatar reações adversas causadas por produtos regulamentados. Reportagem Luana Karen.
1: 22 de julho é o Dia Internacional do Trabalho Doméstico.
2: De acordo com dados do IBGE, são mais de 5 milhões de trabalhadores e trabalhadoras domésticas no país.
1: E você sabia que o registro na carteira de trabalho e a garantia de salário mínimo são direitos obrigatórios no Brasil?
2: Saiba mais sobre as principais leis que regem a categoria e o que empregadores e funcionários devem fazer para assegurar contratos dentro da legislação.
6: O Brasil acumula 5,6 milhões de pessoas que atuam no trabalho doméstico remunerado, segundo dados da Pesquisa Nacional por Amostra de Domicílios Contínua, referentes ao quarto trimestre de 2025. O setor é amplamente feminino. 92% da categoria é composta por mulheres. Desse total, 68% são mulheres negras. O rendimento médio mensal das trabalhadoras domésticas ficou em R$ 1.335. Cerca de 76% das trabalhadoras não possuem carteira assinada e 65% não realizam contribuições para a Previdência Social. Para combater a informalidade e assegurar proteção social, os direitos dos empregados domésticos foram regulamentados e foi criado o Simples Doméstico, integrado ao portal E-Social. O cadastro na plataforma é uma obrigação do empregador. É ele quem deve emitir mensalmente a guia de recolhimento dos impostos e do Fundo de Garantia por Tempo de Serviço, o FGTS. O registro na carteira de trabalho é obrigatório desde o primeiro dia do contrato. Após um período de 12 meses, o empregado tem direito a 30 dias de férias remuneradas. No caso da trabalhadora gestante, ela tem direito a 120 dias de licença maternidade, sem prejuízo do emprego e do salário. Para cadastrar o funcionário ou tirar dúvidas sobre o cálculo de verbas, acesse esocial.gov.br ou consulte os canais de atendimento do Ministério do Trabalho e Emprego. Edinaldo Júnior para a Voz do Brasil.
1: Estão abertas até 6 de agosto as inscrições para cursos de formação de lideranças quilombolas e ciganas.
2: O objetivo é capacitar essas pessoas para atuarem na gestão territorial, no controle social e na execução de políticas públicas de igualdade racial.
1: Os cursos serão realizados em formato que combina atividades presenciais e práticas nos territórios.
2: Estão sendo ofertadas 70 vagas ao todo, com bolsas mensais de R$ 1.000 para os participantes selecionados.
1: As inscrições devem ser feitas pela internet. Os editais podem ser encontrados no site gov.br/igualdade racial.
2: E essas foram as notícias do Governo Federal.
1: Uma realização da Secretaria de Comunicação Social da Presidência da República.
2: Com produção da Empresa Brasil de Comunicação.
1: Fique agora com o Minuto do TCU e em seguida as notícias do Poder Judiciário e do Congresso Nacional. Boa noite.
2: Boa noite e até amanhã.
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8: Minuto do TCU.
24: O Tribunal de Contas da União lançou um novo portal para ampliar a transparência sobre o uso da inteligência artificial no setor público. A plataforma mostra como o TCU utiliza essa tecnologia em auditorias, atividades internas e serviços prestados à sociedade. O site reúne informações sobre as ferramentas de inteligência artificial em uso, os resultados alcançados e as regras adotadas para garantir o uso responsável da tecnologia. Também apresenta medidas de segurança, governança e proteção de dados. O objetivo é compartilhar experiências, estimular boas práticas e apoiar outros órgãos públicos a usarem a tecnologia com transparência, ética e responsabilidade. O portal é aberto ao público e pode ser consultado por gestores, pesquisadores, estudantes e qualquer cidadão interessado. Saiba mais em tcu.gov.br.
3: TCU, fiscalização a serviço da sociedade. 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
4: CNJ lança central de vagas e emprega lab no Rio Grande do Norte.
9: Eleições 2026. Material de campanha impresso para pleito majoritário também deve ser produzido em braille.
4: Justiça determina a indenização ao filho de João Cândido.
9: Boa noite, eu sou Marcela Luiza.
4: E eu sou Walter Lima e conduzo esta edição em comemoração aos 91 anos da Voz do Brasil.
9: O Conselho Nacional de Justiça lançou no Rio Grande do Norte duas novas iniciativas do Plano Pena Justa para enfrentar a superlotação do sistema prisional.
4: As ações também buscam reduzir a reincidência criminal. Judite Aragão.
10: Uma das medidas anunciadas é a Central de Regulação de Vagas. O sistema organiza o ingresso de pessoas no sistema prisional de acordo com a capacidade de cada unidade e amplia o uso de alternativas penais quando possível. Outra iniciativa apresentada foi o Emprega Lab, espaço de articulação entre judiciário, executivo, setor produtivo e sociedade civil para ampliar oportunidades de qualificação profissional e emprego para pessoas privadas de liberdade e egressas do sistema prisional. No Rio Grande do Norte, o cenário evidencia a necessidade dessas medidas. Atualmente, o Estado tem quase 7.900 pessoas presas para pouco mais de 5 mil vagas.
9: Pais não precisam esperar filha completar 18 anos para que ela mesma saque a indenização por danos morais recebida em razão do atraso de voo.
4: A decisão é do STJ. Fátima Uchoa.
11: Ao reformar acórdão do Tribunal de Justiça de São Paulo, a terceira turma do STJ considerou que não havia motivo que justificasse a retenção do dinheiro. Assim, por unanimidade, o colegiado seguiu o voto do relator ministro Humberto Martins, para quem o Tribunal Estadual contrariou o entendimento consolidado do STJ, no sentido de que os pais podem administrar os bens dos filhos menores, segundo o Código Civil, e, em regra, têm o direito de sacar valores de indenização destinados a eles.
9: Material de campanha impresso para a eleição majoritária também deve ser produzido em braille.
4: TSE divulga percentuais que servirão de base para a aplicação da regra. Estevam Furtado.
25: Nas eleições de 2026, a propaganda eleitoral impressa para cargos majoritários também deverá ser acessível às pessoas com deficiência visual. A regra determina que partidos, federações e candidaturas produzam material em braille de acordo com o percentual de eleitores com deficiência visual de cada localidade. Segundo a Justiça Eleitoral, o Brasil tem mais de 319 mil eleitoras e eleitores com deficiência visual. A medida busca ampliar a inclusão e garantir mais acessibilidade durante a campanha.
9: Engenheiro acusado injustamente de favorecer o filho obtém indenização.
4: Para a primeira turma do TST, a acusação foi infundada e atingiu a honra e a reputação do empregado. Mila Amaral.
26: A primeira turma do Tribunal Superior do Trabalho aumentou de 50 mil para 200 mil reais a indenização por danos morais a um engenheiro da Petrobras. Ele foi demitido por justa causa em 2015, acusado de favorecer a empresa do filho na escolha de softwares usado pela estatal. O TRT do Rio havia anulado a dispensa por falta de provas, mas manteve o valor baixo da reparação. No TST, o entendimento foi de que a empresa

0: Na sentença, a Justiça Federal, no Rio de Janeiro, reconheceu que as expressões utilizadas pela Força Naval extrapolaram o direito à manifestação institucional e causaram dano moral ao descendente direto de João Cândido e condenou a União ao pagamento de R$ 300 mil de indenização por danos morais.
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1: Uma boa noite.
2: E até amanhã.
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5: Eu sou Humberto Pinheiro e estes são os destaques de hoje do Jornal do Senado, que começa agora. Publicidade de apostas esportivas ganha alerta sobre os riscos do vício. Combate à violência doméstica avança com projetos aprovados na Comissão de Constituição e Justiça. Governo libera 547 milhões para ressarcir aposentados do INSS. Boa noite. As publicidades de empresas de apostas esportivas, as bets, passaram a exibir mensagens de alerta sobre os riscos do vício e das perdas financeiras. A medida busca informar os apostadores e incentivar o jogo responsável. Os avisos passam a fazer parte das regras para a divulgação das plataformas de apostas e têm como objetivo alertar a população sobre os possíveis impactos do jogo compulsivo. Repórter Rodrigo Rezende.
6: As publicidades de empresas de apostas, as chamadas bets, devem conter, a partir de agora, uma das seguintes frases. Ministério da Fazenda adverte: apostar faz você perder dinheiro. Ou, Ministério da Fazenda adverte: apostar pode causar dependência. Ou, Ministério da Fazenda adverte: aposta não é investimento. A iniciativa do governo quer atentar para os riscos do vício em apostas, como acontece no caso de medicamentos e cigarros. O senador Humberto Costa, do PT de Pernambuco, que já foi ministro da Saúde, alertou sobre o perigo imposto pela chamada ludopatia.
7: Já fizemos isso com o tabaco e avançamos muito. O Brasil diminuiu significativamente o número de fumantes. Passou da hora de fazer o mesmo em relação às apostas esportivas. Esse não é um debate ideológico. O vício não pergunta em quem alguém votou. O endividamento não distingue partidos.
6: As novas diretrizes do Ministério da Fazenda ainda proíbem que, durante a publicidade, aconteçam opiniões ou análises que induzam ou influenciem a realização de apostas.
5: Um projeto apresentado no Senado cria a cobrança social extrajudicial para facilitar a recuperação de dívidas de pequeno valor. A proposta busca oferecer uma alternativa mais simples e menos burocrática para a negociação de débitos. O objetivo é promover a inclusão financeira, estimular a regularização cadastral de cidadãos e empresas e reduzir a judicialização das cobranças. As informações com o repórter Douglas Castilho.
8: A proposta do senador Rogério Carvalho, do PT de Sergipe, prevê uma articulação com os cartórios de protesto, aqueles que o credor utiliza para cobrar dívidas sem ingressar na justiça, para promover soluções mais rápidas e menos burocráticas. A primeira e mais emergencial medida do texto determina o cancelamento automático de todas as dívidas que já tiveram sua exclusão autorizada nos últimos 10 anos, desde que atingidos os critérios previstos. Rogério Carvalho explicou o projeto e apresentou dados do alcance da proposta.
9: Facilita a negociação de dívidas de até meio salário mínimo com custos menores e sem burocracia. E mais, determina o cancelamento automático sem nenhum custo de registros de protestos pequenos que já tenham autorização de baixa há anos. Essa medida pode beneficiar 4 milhões e meio de famílias e mais de 1 milhão de pequenos empreendedores.
8: O alvo principal são as pequenas dívidas em atraso que geram restrições cadastrais desproporcionais, travando o acesso de cidadãos ao crédito, a financiamentos e muitas vezes dificultando a obtenção de emprego. O projeto aguarda encaminhamento para a comissão pertinente.
5: O governo federal editou uma medida provisória que libera mais recursos para ressarcir a